0: Total de pedidos feitos pelo Simples ou para o Simples Nacional, cerca de 61 mil já foram aprovados.
1: A Receita alerta que quase 120 mil solicitações foram negadas, mas ainda estão no prazo legal de 30 dias para regularização das pendências.
0: Mais informações em gov.br/Receita Federal.
1: Profissionais de segurança pública de todo o país têm acesso ao atendimento psicológico gratuito e sigiloso pela internet.
0: O Escuta SUSP prevê a ampliação da capacidade de atendimento e reúne ações voltadas à saúde mental desses profissionais.
2: Desde 2024, agentes da segurança pública podem contar com um serviço de atendimento psicológico online, gratuito e sigiloso, o Escuta SUSP. Segundo dados do Ministério da Justiça e Segurança Pública, divulgados nesta terça-feira, mais de 50 mil atendimentos foram realizados em todo o Brasil, consolidando o projeto como uma das principais ferramentas de apoio à saúde mental desses profissionais. O coordenador clínico do Escuta SUSP, Michael Leone, explica que a iniciativa oferece avaliação e aconselhamento psicológico, psicoterapia e acompanhamento psiquiátrico.
3: A pessoa que chega nesse serviço, ela passou por uma triagem, ela foi encaminhada, ela foi instruída sobre como funciona esse serviço. E junto com esse serviço, a gente tem dois outros serviços de apoio, que são a psiquiatria e o serviço de gerenciamento de terapia medicamentosa. Então, todo esse arcabouço que foi construído, ele funciona de uma maneira muito complementar e ajuda a gente a compreender o paciente como um todo.
2: Foi lançado nesta terça-feira o painel Qualidade de Vida no Trabalho. A primeira publicação de dados sobre o tema reúne, entre outras informações, dados sobre o efetivo, as condições de trabalho das mulheres na segurança pública e os serviços de saúde mental e prevenção ao suicídio. Para o secretário nacional de Segurança Pública, Chico Lucas, falar sobre saúde mental entre esses profissionais é também fortalecer os serviços de proteção ao cidadão.
4: Então, a Escuta SUSP, esse projeto é fundamental porque é a primeira vez que a gente capacita também o Ministério Público para que eles tenham conhecimento de como é a rotina de verdade do policial e que a gente possa juntos combater tanto o autoextermínio, o suicídio, que é tão grave entre as fileiras das polícias, mas também a violência policial.
2: Os profissionais do Sistema Único de Segurança Pública de todo o país podem se cadastrar e iniciar o atendimento especializado diretamente pelo portal oficial do Escuta SUSP no endereço gov.br/escutaSUSP. Para o público geral ou profissionais de outros setores que estejam passando por momentos de sofrimento psíquico, o Centro de Valorização da Vida, o CVV, segue prestando atendimento gratuito e apoio emocional 24 horas por dia através do telefone 188. Reportagem Gabriela Noronha.
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6: Olá, meu nome é Ana Clara de Oliveira e a minha dúvida é melhor estudar sozinho ou em grupo?
7: A professora de português, Laíssa Rodrigues, vai responder.
8: As duas possibilidades são interessantes, tanto sozinho quanto em grupo. Sozinho porque às vezes você está em casa, né, tem uma maior concentração, só que essa troca de experiência, de conteúdo, de interpretação também é excelente, né, ali para você fazer com os colegas, até mesmo em intervalo de escola.
9: Meu nome é Rodrigo Nunes e eu queria saber como eu faço para revisar os conteúdos.
7: Quem dá a dica é a professora Laíssa Rodrigues.
8: Cada pessoa, ela vai ter uma forma de revisar, né, e fixar aquele conteúdo diferente. Só que eu acredito que somos muito visuais. Então você pode fazer mapa mental, você pode colocar cartões espalhados pela casa, pelo quarto, que aí ajuda mais a fixar o conteúdo e ficar preparado na hora da prova.
7: É isso aí, se prepare e acompanhe as nossas dicas toda terça-feira aqui na Voz do Brasil e também na radiogov.ebc.com.br.
1: Pois é, e uma das provas que fazem o estudante quebrar a cabeça é a redação.
0: E não é por acaso, ela vale 1.000 pontos e pode fazer muita diferença na nota final, ajudando o candidato a conquistar uma vaga na universidade.
1: E para ajudar quem está se preparando, já está disponível a cartilha do participante, com orientações, critérios de correção e exemplos de textos.
10: O material reúne orientações sobre as 5 competências avaliadas e exemplos de redações do Enem 2025, o Exame Nacional do Ensino Médio, acompanhados de comentários que ajudam a entender os critérios de correção. O texto deve ser dissertativo, argumentativo, ter até 30 linhas e ser elaborado a partir do tema proposto, dos textos motivadores e dos conhecimentos do participante. Cada redação é corrigida por 2 avaliadores, que atribuem até 200 pontos em cada uma das 5 competências. Para a estudante de Brasília, Beatriz Cossio, de 17 anos, a redação é uma das partes mais difíceis da prova.
11: Você tem que estudar muito, tem que se dedicar muito e, principalmente, procurar artigos, né, procurar repertórios, colocar suas ideias no papel.
10: Para ela, o caminho é praticar.
11: A questão de prática, de você procurar, ler e você já ter na sua mente de uma forma que você consiga lembrar na hora da prova.
10: Assim como Beatriz, muitos estudantes têm dificuldade para colocar no papel o que pensam na hora do exame. O professor de redação, José Aguilera, orienta sobre como aproveitar os textos de apoio e os critérios de avaliação.
12: Faça a leitura tranquila, cuidadosa, atenta dos textos de apoio. Lembre-se, o critério básico, as 5 competências do Enem, é aquilo que vai te orientar para uma escrita formal, argumentativa, coesão, coerência e, finalmente, a proposta de intervenção baseada nos direitos humanos. Seguindo isso, tua nota vai ser excelente.
10: A cartilha também alerta para situações que podem levar a nota zero, como fuga ao tema, texto com até 7 linhas e desrespeito à estrutura dissertativo-argumentativa. O material ainda tem versões específicas para participantes com dislexia, transtorno do espectro autista e para surdos ou pessoas com deficiência auditiva. E além das orientações para os participantes, o Enem envolve uma grande estrutura de preparação e aplicação, destaca Ricardo Cardoso, presidente substituto do INEP, o Instituto Nacional de Estudos e Pesquisas Educacionais Anísio Teixeira, responsável pelo Enem.
13: A gente está falando de 5 milhões de inscritos participantes no exame, que vão estar realizando a prova em mais de 14 mil locais de aplicação, em mais de 1.900 municípios.
10: As provas do Enem 2026 serão aplicadas nos dias 8 e 15 de novembro. A redação será no primeiro dia de exame. A cartilha está disponível gratuitamente no portal do INEP, no endereço gov.br/INEP. Reportagem Pablo Mundim.
0: Samile Leão, de 21 anos, estudante de escola pública de Virginópolis, em Minas Gerais, foi aluna nota 1000 na redação e hoje cursa Medicina na Federal do Estado.
1: E sabe como ela conseguiu? Estudando, fazendo simulados, inclusive durante feriados e encontros de família, como ela conta.
14: Todo mundo via o tanto que eu estudava. Às vezes eu vinha para cá num feriado, tinha festa de família, eu ia um pouquinho e já voltava para casa para fazer um simulado. Todo mundo via o tanto que eu realmente abdicava de muita coisa para poder estudar. O que eu gostaria que as pessoas lembrassem quando elas conhecessem a minha história é de que é possível realizar nossos sonhos com dedicação e paciência, com muito amor também, se rodear por pessoas que te fazem bem e que podem tornar o processo mais leve.
0: E o Ministério da Educação lançou um guia com informações e conteúdos para ajudar os estudantes nesta reta final para a prova do Enem.
1: O espaço reúne em um só lugar vídeos, tutoriais, dúvidas frequentes, além de informações oficiais para ajudar os participantes na preparação para as provas.
0: A seção Alunos Nota 1000 traz histórias de estudantes que alcançaram a nota máxima na redação e na seção Enezeiros, os estudantes podem compartilhar rotinas de estudos.
1: O guia também conta com materiais pedagógicos produzidos pelo Ministério e disponibiliza o acesso a aplicativos gratuitos, como o MEC Enem, Idiomas e Livros.
0: Saiba mais em gov.br/MEC.
1: Empresas brasileiras afetadas pelas tarifas impostas pelos Estados Unidos ou por conflitos internacionais já podem solicitar financiamento ao BNDES, o Banco Nacional de Desenvolvimento Econômico e Social.
0: Os recursos podem ser utilizados, por exemplo, em capital de giro, compra de máquinas e equipamentos e investimentos para adaptação da atividade produtiva.
15: As empresas interessadas em obter financiamento na nova fase do Plano Brasil Soberano já podem dar entrada nos pedidos de crédito. A nova etapa do plano está atendendo empresas brasileiras que atuam em setores estratégicos para a balança comercial, além das empresas afetadas por tarifas comerciais impostas pelos Estados Unidos, por conflitos internacionais e pelo avanço de medidas protecionistas no comércio mundial. Como explica José Luiz Gordon, diretor de Desenvolvimento Produtivo, Inovação e Comércio Exterior do BNDES, o Banco Nacional de Desenvolvimento Econômico e Social.
16: São mais de 22 bilhões de reais para apoiar investimentos, para apoiar capital de giro, para quem quer exportar, aqueles empresários que estão sendo afetados pelo tarifaço, estão sendo afetados pela Guerra do Golfo ou em setores estratégicos.
15: As empresas interessadas em obter crédito podem protocolar os pedidos de financiamento diretamente no BNDES ou nas instituições financeiras credenciadas. Reportagem André de Barros Lima.
1: Alface, cebola, batata e mamão ficaram mais baratos nas centrais de abastecimento do país.
0: É o que mostrou o levantamento mensal da Conab, referente a agosto.
1: E a comercialização de frutas aumentou, inclusive para o mercado externo.
17: Os preços da batata recuaram em torno de 11% em agosto nas centrais de abastecimento monitoradas pela Conab. Entre as hortaliças, as cotações da cebola e da alface também registraram queda na maior parte das capitais do país. Já os valores de comercialização da cenoura mantiveram-se estáveis em agosto. Os dados são do nono boletim hortigranjeiro divulgados pela Conab nesta terça-feira. A pesquisa também mostrou que a comercialização de frutas nas CEASAs cresceu 4,5% no último mês. O mamão ficou mais barato em 70% dos locais monitorados, com queda de quase 11% em média. Melancia e laranja também registraram um leve declínio em agosto. Já a banana, por outro lado, foi a fruta com maior incremento na média mensal. De acordo com dados do Ministério do Desenvolvimento, Indústria, Comércio e Serviços, as exportações de frutas e hortaliças nos primeiros 8 meses do ano alcançaram 789 mil toneladas, com faturamento superior a US$ 1 bilhão. Natália Koslick, para a Voz do Brasil.
0: Reforço no estoque de grãos. Na última semana foram realizados 2 leilões pela Conab, que vão garantir quase 200 mil toneladas de milho nos estoques públicos.
1: O objetivo é a prevenção a possíveis impactos do fenômeno climático El Niño, que pode comprometer o abastecimento e a oferta de grãos no país.
18: São mais de 190 mil toneladas de milho para abastecer estoques do programa de venda em balcão. A aquisição do cereal pela Conab é destinada para a formação de estoques como medida de prevenção a possíveis impactos do fenômeno El Niño. Segundo a ministra do Desenvolvimento Agrário, Fernanda Machiavelli, o reforço nos estoques públicos auxilia produtores rurais e criadores de animais.
19: Por um lado, garantindo a compra desses produtos pela agricultura, pelo agro brasileiro e pela agricultura familiar, e ao mesmo tempo garantindo a oferta de insumos para quem cria animais no Nordeste e alimento para as populações que possam vir a ser afetadas por esse evento climático que afeta já o mundo todo.
18: A agricultura familiar vai fornecer a maior parte do milho adquirido pela Conab, 121 mil toneladas. As outras 70 mil toneladas do cereal foram compradas em ampla concorrência, incluindo produtores rurais, cooperativas e comerciantes. Silvio Porto, diretor-presidente da Companhia Nacional de Abastecimento, destacou o acompanhamento dos preços e do fornecimento de alimentos nas capitais do país.
20: Hoje nós temos informação de todo o Brasil, nós ampliamos sobretudo as capitais da região amazônica e as do Nordeste que faltavam. Então, esse é um instrumento de acompanhamento, de monitoramento que permite a gente ter uma série histórica que, de fato, a gente sabe como está o custo de vida, como estão os preços dos alimentos em todas as capitais brasileiras, de norte a sul do Brasil.
18: A companhia também conta com um estoque de 300 mil toneladas de arroz para este ano. para participar do programa Venda de Balcão e comprar dos estoques da Conab, o produtor deve se cadastrar no Sicam, o Sistema de Cadastro de Produtores Rurais. Os pedidos, pagamentos e agendamento de retirada são feitos de forma online pelo Balcão Digital da Conab. Reportagem Luciana Colares de Holanda.
0: Com previsões de mais tempestades no centro-sul do Brasil, a Defesa Civil reforça as orientações sobre os cuidados para quem vive em área de risco.
1: Os alertas são emitidos via celular por canais como SMS e WhatsApp.
3: Os três estados da região sul do país estão com alertas de perigo de tempestade e de ventos fortes. Na tentativa de prevenir riscos à população, a Defesa Civil emite avisos, tendo como base boletins meteorológicos. Tiago Molina, coordenador-geral de monitoramento e alerta da Defesa Civil, explica que o cidadão deve ficar atento ao celular, principalmente se mora perto de áreas de risco.
21: A Defesa Civil Nacional trabalha em articulação com as defesas civis estaduais e municipais para a emissão de alertas à população, alertas que chegam via mensagens WhatsApp, mensagens por SMS e também chegam por meio do Defesa Civil Alerta, que se utiliza da tecnologia de cell broadcast para fazer uma informação chegar até os celulares das pessoas.
3: Entre os riscos relacionados a eventos climáticos extremos estão deslizamentos de terra e inundações. A recomendação para quem mora próximo a áreas de risco é conhecer com antecedência possíveis rotas de fuga. Além das informações sobre o risco, alertas da Defesa Civil trazem dicas de autoproteção. O meteorologista do IMET, Roberto Baltazar, afirma que com o deslocamento da frente fria, estados do Sudeste e Centro-Oeste também entram em alerta.
22: Essa frente fria trouxe condições de tempestade para os estados do Rio Grande do Sul e Santa Catarina. Porém, o foco principal a partir do dia 22, hoje, terça-feira, é para a região do estado do Paraná, também trazendo condições de tempestade para o estado do Centro-Sul de São Paulo, Oeste do Rio de Janeiro, estado do Mato Grosso do Sul e também as porções mais ao sul do Mato Grosso e do estado de Goiás.
3: Para receber alertas da Defesa Civil Nacional, é preciso se cadastrar pelo WhatsApp no número 61-2034-4611. As mensagens também podem chegar por SMS. Já para receber os alertas de nível severo ou extremo, não é preciso fazer cadastro. Basta estar em local com cobertura de celular. Neste caso, os avisos aparecem na tela do celular, acompanhado de uma sirene. Reportagem Luana Karen.
0: O ponteiro vira hoje às 9h05 da noite e dá início à chegada da primavera.
1: E com ela, a 20ª Primavera dos Museus, que abre espaço para todo mundo conhecer mais sobre cultura, história, ciência.
0: Museus de todo o país têm programação especial nesta semana.
1: A iniciativa reúne mais de 920 instituições e cerca de 2.700 atividades até domingo, dia 27.
0: Com o tema Museus para Todas as Pessoas, a programação busca ampliar o acesso a esses espaços com ações voltadas à inclusão, à acessibilidade e à participação dos diferentes públicos.
23: Museu também é lugar de descoberta, de encontro e de pertencimento. E esses espaços ganham uma programação especial em todo o país. É a 20ª Primavera dos Museus, promovida pelo IBRAM, o Instituto Brasileiro de Museus. Até domingo, dia 27, mais de 920 instituições participam da iniciativa. A programação busca aproximar ainda mais os museus das pessoas, como explica Fernanda Santana Rabelo de Castro, presidente do IBRAM.
24: São visitas, exposições, exibições cinematográficas que trazem a temática, mas que também trazem acessibilidade, também trazem inclusão. São atividades que constroem narrativas junto com os públicos, junto com os territórios.
23: Ao todo, são 2.700 atividades, entre exposições, oficinas, palestras, visitas mediadas e ações educativas em todo o país. O tema deste ano é Museus para Todas as Pessoas, uma oportunidade para quem já frequenta frequenta esses espaços e também para quem ainda não teve essa experiência. É o caso de Benjamin Carvalho de Souza, de 8 anos, que visitou um museu pela primeira vez. Entre tantas descobertas, uma chamou especialmente a atenção do menino, o aparelho conhecido como curvas de sino.
2: Aquele negócio que a gente bate nas bolas de vermelho versus azul, que a gente tem que bater para a gente ganhar ponto. Ele ensina coisas, diferente da sala de aula.
23: No SESI Lab, em Brasília, a experiência com estudantes mostra como

0: deste ano. E participar é simples. A programação está disponível na plataforma Visite Museus, no endereço visite.museus.gov.br. É possível pesquisar atividades por estado, cidade, data e instituição. É só escolher a experiência e descobrir um museu que pode estar mais perto do público do que se imagina. Com locução de Thaís de Araújo, reportagem Pablo Mundim.
1: E essas foram as notícias do governo federal.
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2: Fique agora com as notícias do Poder Judiciário e do Congresso Nacional. Boa noite.
1: Boa noite, até amanhã.
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5: Presidente do STF, Edson Fachin, diz que Poder Judiciário trabalha para dar mais segurança à negociação de precatórios.
6: Flávio Dino discute com autoridades a responsabilidade na aplicação de emendas parlamentares.
5: STJ vai promover audiência pública sobre advertência de glúten em embalagens de alimentos.
6: Boa noite, eu sou Leandro Bezerra.
5: E eu sou Walter Lima.
6: O Supremo Tribunal Federal realizou hoje audiência pública para discutir aspectos relacionados ao controle, à transparência e à responsabilidade na destinação de recursos públicos por meio de emendas parlamentares impositivas.
5: O debate ocorreu sob relatoria do ministro Flávio Dino e reuniu representantes de diferentes instituições, órgãos de controle, especialistas e entidades da sociedade civil.
6: O Poder Judiciário tem trabalhado para dar mais segurança e transparência à negociação de precatórios do país.
5: Agora, em setembro, o Conselho Nacional de Justiça realizou uma audiência pública sobre o tema em agosto, o Supremo Tribunal Federal assinou uma portaria conjunta com o Banco Central para reforçar os mecanismos de proteção na transferência de precatórios. Marcela Luiza.
7: Precatório é o dinheiro que uma pessoa ou empresa tem direito a receber do poder público depois de ganhar uma ação judicial definitiva. Agora, em setembro, o Conselho Nacional de Justiça realizou uma audiência pública com representantes de diferentes setores com o objetivo de receber sugestões para melhorar a tecnologia e a forma de controle da transferência dos créditos dos precatórios. A audiência é fruto das atividades do grupo de trabalho criado pela portaria conjunta assinada pelo Supremo Tribunal Federal e pelo Banco Central do Brasil, o Bacen, em agosto deste ano. Na ocasião da assinatura do acordo, o presidente do STF e do CNJ, ministro Edson Fachin, destacou que o objetivo é garantir mais transparência e segurança jurídica.
8: O objetivo dessa nova regulação, obviamente, não é impedir a circulação de créditos, mas sim de garantir que ocorra com transparência, segurança jurídica, rastreabilidade e proteção aos credores, especialmente aos credores em situação de vulnerabilidade.
6: O Superior Tribunal de Justiça vai realizar audiência pública para discutir se a informação contém glúten é suficiente nas embalagens de alimentos industrializados ou se deve incluir a advertência: o glúten é prejudicial à saúde dos doentes celíacos.
5: O evento será nesta quarta-feira, 23 de setembro, a partir das 14h. Fátima Uchoa.
9: Os debates vão incluir especialistas e representantes de entidades interessadas na causa celíaca e serão transmitidos ao vivo pelo canal do STJ no YouTube para qualquer pessoa acompanhar. A audiência pública foi convocada pelo relator do tema repetitivo 1343, ministro Ricardo Vilas Boas Cueva, para reunir informações que auxiliem na formação do precedente qualificado. As exposições abordarão aspectos médicos e científicos relacionados à doença celíaca, além de possíveis impactos regulatórios e econômicos da eventual exigência de advertência complementar nas embalagens de alimentos industrializados.
6: Começou nesta terça-feira no Tribunal Superior do Trabalho, em Brasília, um seminário sobre acessibilidade, inclusão e combate ao capacitismo.
5: O encontro reúne magistrados, servidores e especialistas e termina

0: Esta quarta-feira, Simone Moura.
1: Durante o evento, foi entregue o Prêmio Justiça do Trabalho Acessível. Foram premiados 5 projetos nas áreas de atitude, gestão da acessibilidade, comunicação, tecnologia e serviços. Ao longo do dia, os debates trataram da política de acessibilidade e inclusão da justiça do trabalho e das barreiras enfrentadas pelas pessoas com deficiência. À tarde, a programação abordou a acessibilidade digital e documental e o papel das pessoas com deficiência na luta por direitos e inclusão. O seminário continua nesta quarta-feira com oficinas e novos debates sobre o assunto.
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0: A você uma boa noite.
2: Boa noite e até amanhã.
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5: Eu sou Humberto Pinheiro e estes são os destaques de hoje do Jornal do Senado, que começa agora. Projeto que cria a Semana do Pequeno Investidor está pronto para ser votado em comissão do Senado. Visita ao Congresso aproxima jovens do debate sobre aprendizagem profissional. Veículos de comunicação do Senado e da Câmara preparam cobertura especial das eleições. Boa noite. Está pronto para votação na Comissão de Educação e Cultura o projeto que cria a Semana Nacional do Pequeno Investidor. A proposta dedica a segunda semana de outubro à promoção de ações de educação financeira. Repórter Patrícia Oliveira.
6: O projeto que cria a Semana Nacional do Pequeno Investidor busca levar conhecimento básico sobre investimentos à população. Mostrar que qualquer pessoa pode começar a investir com segurança, alertar contra fraudes e a complexidade do mercado de capitais e estimular o hábito de poupar e investir desde cedo. A proposta da senadora Jussara Lima, do PSD do Piauí, dedica a segunda semana de outubro para as ações educativas e foi debatida com especialistas em audiência pública no Senado. Para a economista Débora Maganha, o investidor nem sempre entende o que compra, com o risco de perdas pela ilusão de ganhos rápidos.
7: O brasileiro nunca foi ensinado a exigir duas coisas antes de colocar o dinheiro dele. A primeira é entender de onde vem o retorno e qual é o risco daquela operação. A segunda é compreender o que sustenta o investimento se tudo der errado.
6: O projeto recebeu relatório favorável dos senadores Alci Lucas, do PL do Distrito Federal, que defende a educação financeira nas escolas.
8: Quando eu era criança, a gente tinha aqueles cofrinhos para guardar as moedas, guardar na poupança. Então isso tem que estar na educação. Desde criança você tem que ensinar a poupar.
6: A proposta está pronta para votação na Comissão de Educação e Cultura.
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5: No dia 4 de outubro, os veículos de comunicação do Senado e da Câmara vão trabalhar de forma integrada na cobertura das eleições. Na Rádio Senado, a programação terá uma atenção especial à fase de apuração com uma transmissão independente. O sinal também poderá ser retransmitido pelas rádios parceiras em todo o país. A reportagem é de Yasmin Rodrigues.
10: A cobertura especial vai acompanhar o eleitor durante todo o domingo, desde o início da votação até a divulgação dos resultados. Rádio Senado, Rádio Câmara, TV Senado e TV Câmara, além das agências de notícias das duas casas, vão trabalhar de forma integrada com entradas ao vivo dos tribunais eleitorais e a participação de especialistas e consultores para explicar o processo eleitoral e analisar o cenário político. A cobertura também terá participação de jornalistas da Rede Legislativa de Rádio rádio e televisão, com repórteres das assembleias legislativas e das câmaras municipais de todo o país. A coordenadora-geral da Rádio Senado, Leila Herédia, explica como foi preparada essa cobertura integrada e o que o ouvinte poderá acompanhar ao longo do domingo.
11: A nossa ideia é mostrar para o eleitor, para o ouvinte, para o telespectador, tudo o que acontece durante o dia em todas as etapas da eleição. A gente vai ter entrada ao vivo de todas as regiões do Brasil, com notícias atualizadas, informações de serviços, acontecimentos, as notícias mais quentes.
10: A partir das 5 da tarde, a Rádio Senado deixa o pau de transmissão e passa a fazer uma cobertura ao vivo de forma independente, justamente quando começa a apuração dos votos. O sinal estará liberado para ser retransmitido por qualquer emissora do país.
5: Os eleitores que pretendem usar o e-título para se identificar no dia da votação devem ficar atentos ao prazo para o primeiro acesso ao aplicativo. A Justiça Eleitoral orienta que o procedimento seja feito até 3 de outubro, sábado anterior ao pleito. A reportagem é de Luísa Mello.
10: Os eleitores que pretendem usar o e-título para se identificar no momento da votação devem registrar o primeiro acesso no aplicativo até 3 de outubro, sábado anterior ao pleito. A ação da Justiça Eleitoral tem como objetivo evitar a sobrecarga do aplicativo no dia da eleição, quando o download e o primeiro acesso serão interrompidos. O ministro Cássio Nunes Marques, presidente do Tribunal Superior Eleitoral, informa que notificações já foram enviadas aos eleitores por meio do e-título para promover as atualizações.
12: A Justiça Eleitoral iniciou o envio de notificações oficiais pelo aplicativo e-título. A iniciativa busca facilitar o acesso a informações importantes para o exercício do voto, como a consulta antecipada ao local e a sessão de votação. Reforçamos, portanto, a recomendação para que eleitoras e eleitores mantenham o aplicativo atualizado, façam o primeiro acesso e confiram seus dados com antecedência.
10: Para usar a versão digital do título de eleitor com fotografia disponibilizada pelo aplicativo, é preciso apresentar o e-título diretamente na tela do celular ou no tablet ao mesário no dia da votação. Não serão aceitas capturas de tela nem documentos sem foto. O aplicativo também disponibiliza a consulta do local de votação e outras informações importantes durante o período eleitoral.
5: Nas eleições deste ano, estão aptos a votar quase 2 milhões de eleitoras e eleitores com algum tipo de deficiência, o maior número já registrado pela Justiça Eleitoral. Para garantir a autonomia desse público, são adotadas medidas de acessibilidade, como a preferência na fila no dia da votação, o direito de ingressar na sessão eleitoral com cão-guia e o auxílio de uma pessoa de confiança, que pode acompanhar o eleitor na cabine de votação. No entanto, o acompanhante não poderá estar a serviço da Justiça Eleitoral, de partido político, federação ou coligação. Na urna eletrônica é disponibilizado um sistema de áudio que orienta cada passo da votação para os eleitores com deficiência visual e a Justiça Eleitoral fornece fone de ouvido descartável. A urna tem ainda teclado em braille e intérprete de Libras exibido no canto inferior da tela. Para o senador Flávio Arnes, do PSB do Paraná, a acessibilidade durante todo o processo de votação é um direito. Na avaliação dele, é preciso garantir condições adequadas para que as pessoas com deficiência não encontrem dificuldades para votar.
13: Direito ao voto, acessibilidade, não ter problemas no local, participar do processo, é um direito fundamental de todos, todas na construção da democracia e também da pessoa com deficiência.
5: Quarenta e cinco jovens do programa Aprendiz do Futuro, de Luziânia, em Goiás, visitaram o Congresso Nacional e conheceram de perto o trabalho de deputados e senadores. A visita aconteceu ao mesmo tempo em que o Senado analisa o Estatuto do Aprendiz, proposta que reorganiza as regras da aprendizagem profissional no país. Repórter Henrique Nascimento.
14: Conhecer onde as leis são discutidas fez parte da formação de 45 jovens do programa Aprendiz do Futuro, de Luziânia, em Goiás. Eles visitaram o Congresso Nacional e acompanharam de perto espaços que até então Muitos conheciam apenas pela televisão ou pela internet. Para o instrutor Gabriel Fonseca, a experiência aproxima os jovens da cidadania e das decisões que fazem parte da vida deles.
15: A visita ao Congresso Nacional, ela possibilitou que os jovens compreendessem na prática que esses espaços fazem parte da vida deles e da construção da nossa sociedade.
14: No Senado, a aprendizagem profissional também está em debate. A Comissão de Assuntos Sociais aprovou o Estatuto do Aprendiz, que reorganiza as regras para a contratação e formação de adolescentes e jovens de até 24 anos. O texto mantém cotas entre 5% e 15% e dá prioridade a jovens em situação de vulnerabilidade. O senador astronauta Marcos Pontes, do PL de São Paulo, defendeu mais oportunidades para que os jovens desenvolvam habilidades ligadas às novas tecnologias.
16: E eles agora, em tempo de tecnologia, inteligência artificial, eles têm a capacidade de fazer muito mais que muito adulto aí, né? Tentando aprender inteligência artificial, você dá um negócio desse na mão de um jovem, aí ele destrincha esse negócio rapidamente.
14: O projeto ainda vai ser votado pelo plenário do Senado.
5: Com trabalhos técnicos de Eliseu Caires, o Jornal do Senado fica por aqui. Acompanhe agora as notícias da Câmara dos Deputados. Boa noite e até amanhã.
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17: Proposta prioriza métodos de ensino específicos para pessoas com autismo.
18: Mercosul aprova acordo de cooperação educacional entre países do bloco.
19: Projeto de lei obriga a instalação de brinquedotecas em delegacias da mulher.
20: Boa noite. Avança na Câmara a proposta que torna obrigatória a instalação de brinquedotecas em delegacias da mulher e em fóruns. O repórter José Carlos Oliveira tem os detalhes.
21: As comissões de defesa dos direitos da mulher e da previdência social, infância e adolescência aprovaram um projeto de lei que torna obrigatória a instalação de brinquedotecas em delegacias da mulher e em fóruns do país. A proposta do deputado Marques Beltrão, do União de Alagoas, tem foco no acolhimento de mães, crianças e adolescentes vítimas de violência nos espaços investigativos e da justiça. De acordo com o texto, as brinquedotecas deverão contar com atividades lúdicas e educativas e pelo menos um profissional habilitado para monitorar e adequar o espaço às necessidades das crianças. Uma das relatoras da proposta, a deputada Laura Carneiro, do PSD do Rio de Janeiro, ampliou o alcance da medida. Além de brinquedotecas, ela também prevê que as delegacias da mulher mantenham equipe multidisciplinar para atendimento às mulheres em situação de violência, como psicólogas, assistentes sociais, advogadas e pedagogas.
22: Nós já votamos aqui em todo um arcabouço jurídico que trata das crianças vítimas e testemunhas de crimes violentos. Criamos aí a escuta especializada e toda uma tecnicidade que tem que ser utilizada no Poder Judiciário. As brinquedotecas complementam essa lei. É muito importante que a criança e a mãe cheguem num ambiente, na hora da denúncia, né, da violência sexual, por exemplo, com algum tipo de acolhimento. E a brinquedoteca pode auxiliar essa criança nesse processo de oitiva.
21: Em outra alteração no texto, Laura Carneiro inclui na Lei de Diretrizes e Bases da Educação Nacional a previsão de que filmes nacionais e de conteúdos contra a violência doméstica e familiar passem a integrar o currículo complementar das escolas, com no mínimo 2 horas mensais. O texto original e as alterações ainda vão passar pela análise das comissões de Segurança Pública e de Constituição e Justiça. Da Rádio Câmara de Brasília, José Carlos Oliveira.
9: Segurança Pública.
17: Na Comissão de Segurança Pública, Alexandre Leite, do União de São Paulo, é relator do projeto que cria o Protocolo Nacional de Investigação de Crianças e Adolescentes Desaparecidos. O texto visa padronizar e agilizar as investigações desde o registro do desaparecimento.
20: O relatório de Alexandre Leite estabelece diretrizes para a atuação dos órgãos de segurança pública na busca por menores desaparecidos. A proposta também autoriza a divulgação imediata e georreferência diferenciada de alertas em casos de risco à vida ou à integridade física da vítima.
17: Daiana Santos, do PCdoB do Rio Grande do Sul, apresentou o projeto que cria mecanismos de proteção e assistência integral às vítimas de crimes raciais. O texto prevê ações para evitar exposição indevida, constrangimentos e repetição desnecessária de depoimentos.
20: A proposta de Daiana Santos também determina que ocorrências com indícios de motivação racial sejam registradas como crimes raciais e não como crimes diversos. A iniciativa ainda assegura acompanhamento jurídico e prioridade na tramitação das investigações e dos processos.
17: Uma punição mais severa para o uso de drones em práticas criminosas é o que prevê proposta de Luiz Felipe de Orleans e Bragança, do PL de São Paulo. A ideia, segundo ele, é criar agravantes e ampliar penas em até 2/3 quando essa tecnologia for utilizada.
20: Luiz Felipe de Orleans e Bragança alerta para o avanço das facções que utilizam esses equipamentos no monitoramento policial, no transporte de armas e na entrega de insumos em presídios. Ele lembra que o texto não impõe restrição ao uso civil ou profissional dos drones.
17: Os deputados analisam o projeto de professora Marcivânia, do PCdoB do Amapá, que garante a transferência de servidoras públicas e empregadas da iniciativa privada em situação de violência doméstica para outras localidades como medida de proteção. O texto cria o Pacto Federativo de Proteção à Pessoa em Situação de Violência Doméstica e Familiar.
20: A matéria também cria um fundo nacional para custear as transferências e auxiliar financeiramente as vítimas, além de incentivos para empresas que aderirem ao programa. Professora Marcivânia explica que o objetivo é estabelecer mecanismos de cooperação entre os entes federados para viabilizar a medida.
17: A Câmara aprovou o projeto que estabelece o direito de indenização por dano moral nos casos de violência doméstica contra a mulher. A relatora do texto, Lídice da Mata, do PSB da Bahia, acredita que a medida amplia a proteção porque responsabiliza ainda mais os agressores.
0: Esse projeto, ele visa justamente fazer com que a mulher vítima da violência doméstica possa processar, ela possa ser recompensada financeiramente pelos danos morais à sua imagem. Então, ela reforça a condenação do agressor e ela reforça, portanto, a luta da vítima para combater esta violência.
20: Lídice da Mata argumenta que a violência doméstica provoca consequências que vão além das agressões físicas, atingindo a saúde mental e a dignidade das vítimas. Para ela, a proposta fortalece a Lei Maria da Penha e amplia os mecanismos de proteção às mulheres.
1: Relações Exteriores.
17: A representação do Mercosul aprovou um acordo para cooperação educacional entre os países do bloco. A repórter Maria Neves explica as medidas propostas.
2: A representação brasileira no Parlamento do Mercosul aprovou o acordo para reconhecimento de estudos e títulos de ensino superior técnico profissional, tecnológico, artístico e de formação de professores entre os países do bloco. Como ressaltou o relator, deputado Vermelho, do PL do Paraná, o texto estabelece apenas princípios gerais e diretrizes para a cooperação. A implantação do reconhecimento mútuo dos diplomas ocorrerá depois que os ministros da Educação do Bloco aprovarem mecanismos como as tabelas de equivalência das disciplinas cursadas. Na opinião do deputado Vermelho, essa previsão garante mais estabilidade para a cooperação educacional entre os países.
23: Ao atribuir à reunião de ministros da Educação a elaboração das tabelas de equivalências, dos instrumentos de reconhecimento e do mecanismo de implementação, o acordo prestigia os órgãos especializados do bloco e institui mecanismos permanentes de atualização de seus procedimentos, conferindo maior estabilidade e previsibilidade à cooperação regional em matéria educacional.
2: Vermelho defende ainda que a cooperação educacional vai favorecer a formação de recursos humanos, fortalecer as redes acadêmicas regionais e contribuir para o desenvolvimento científico, tecnológico e social dos países participantes.
23: É a oportunidade da integração dos nossos professores, dos nossos mestres com os países membros. Tendo a oportunidade de um professor de matemática lá de Foz do Iguaçu, dar aula no Paraguai, dar aula na Argentina, no Uruguai e assim vice-versa. Eu acho que isso a gente passa a uniformizar ainda mais a questão educacional do Mercosul.
2: Para o presidente da representação brasileira no Parlamento do Mercosul, deputado Arlindo Quinalha, do PT paulista, o mecanismo de cooperação educacional vai ser especialmente importante para estudantes brasileiros de medicina que se formam nos outros países do bloco. O parlamentar ressaltou que hoje, muitas vezes, esses profissionais encontram grande dificuldade para o reconhecimento do diploma estrangeiro. Da Rádio Câmara de Brasília, Maria Neves.
1: Ciência e tecnologia.
20: Adriano do Baldi, do PP de Goiás, é um dos signatários do requerimento de criação de uma frente parlamentar mista que visa fortalecer o Programa Espacial Brasileiro, garantindo mais recursos e segurança jurídica para o setor.
3: Adriano do Baldi defende o apoio à Agência Espacial Brasileira por considerar a área estratégica para a soberania nacional e como vetor científico e tecnológico capaz de impulsionar a economia espacial e o desenvolvimento sustentável do país.
1: Educação.
20: Passou em mais uma comissão da Câmara proposta que prioriza o uso de métodos de ensino específicos para pessoas com autismo. A reportagem é de Mônica Tati.
4: O diagnóstico precoce e métodos de ensino específicos para pessoas com transtorno do espectro autista deverão ser priorizados. É o que prevê projeto aprovado pela Comissão de Educação da Câmara dos Deputados. O relator na Comissão de Educação, o deputado Tarcísio Mota, do PSOL do Rio de Janeiro, acatou a sugestão da Comissão de Defesa dos Direitos das Pessoas com Deficiência, que alertou que já existem mecanismos para reconhecer a diversidade no processo educacional na LDB, a Lei de Diretrizes e Bases da Educação. Tarcísio Mota considera que a alteração se enquadra melhor na Política Nacional de Proteção dos Direitos da Pessoa com Transtorno do Espectro Autista, que estabelece a promoção e incentivo à formação continuada dos profissionais da educação para a educação especial inclusiva. Mota também reforça a necessidade de suporte pedagógico nas salas de aula do ensino regular.
7: A Política Nacional de Educação Especial Inclusiva orienta os sistemas de ensino para garantir a escolarização de estudantes com deficiência, transtornos do desenvolvimento e altas habilidades ou superdotação em classes comuns do ensino regular, mediante suporte pedagógico adequado e práticas educacionais inclusivas. Nesse contexto, a formação inicial dos profissionais de educação constitui elemento central para a efetivação das políticas de inclusão escolar, especialmente no que se refere à adoção de metodologias pedagógicas acessíveis, estratégias de ensino diversificadas e instrumentos de apoio capazes de responder às diferentes necessidades educacionais dos estudantes.
4: O projeto que prevê métodos adequados de ensino para pessoas com transtorno do espectro autista aguarda a apreciação da Comissão de Constituição e Justiça. Se for aprovado, segue para a votação no Senado Federal. Da Rádio Câmara de Brasília, Mônica Tati.
1: Economia.
3: Rui Carneiro, do Podemos, da Paraíba, apoia a proposta que altera o cálculo do IPVA e estabelece limites para despesas da administração pública. O texto prevê que o IPVA seja calculado com base no peso do veículo e também limita os gastos com publicidade institucional a 0,1% da receita corrente líquida dos entes federados.
20: Rui Carneiro defende um teto de 1% sobre o preço de venda do automóvel para o IPVA e a criação de limites para o orçamento orçamento do Poder Legislativo e dos Tribunais de Contas. Na visão dele, a medida aumenta a previsibilidade tributária e contém os gastos públicos.
17: Valdemar Oliveira, do Avante de Pernambuco, apresentou o projeto que permite deduzir do imposto de renda despesas com assistência veterinária para animais de estimação. De acordo com o autor, a medida incentiva os cuidados com a saúde dos animais, reduz o abandono e estimula a formalização do setor.
20: A proposta de Valdemar Oliveira é estabelecer limite anual de até R$5.000 por contribuinte para o benefício. O texto prevê ainda a dedução de gastos com consultas, exames, cirurgias, medicamentos, vacinas e planos de saúde veterinários, mediante comprovação das despesas.
6: Consumidor.
17: Beto Pereira, do Republicanos de Mato Grosso do Sul, apresentou projeto que obriga as prestadoras de telecomunicações a retirar, em até 30 dias após o cancelamento do contrato, os equipamentos instalados na residência do assinante. Pela proposta, a retirada deve ser feita sem custos para o consumidor.
20: Beto Preto incluiu no texto que a rescisão contratual deverá ser processada após o prazo de 30 dias, independentemente da devolução dos aparelhos. Na visão do parlamentar, a medida busca reduzir transtornos aos consumidores e tornar mais ágil a troca de prestadoras de serviço.
6: Desenvolvimento Regional.
17: Sérgio Brito, do PSD da Bahia, considera importante ampliar o debate sobre a criação de municípios no Brasil. Ele argumenta que a discussão deve levar em conta o projeto que estabelece regras para emancipação, incorporação, fusão e desmembramento de municípios.
20: Por isso, Sérgio Brito propõe a participação de representantes do governo, de entidades municipalistas e de especialistas no tema. O deputado ressalta que o objetivo é aperfeiçoar as regras para reorganização territorial e fortalecer o desenvolvimento regional e o Pacto Federativo.
17: Projeto de Félix Mendonça Júnior, do PDT da Bahia, cria o Programa Nacional de Desenvolvimento da Cacauicultura e do Chocolate Artesanal. A proposta reduz impostos federais e simplifica regras ambientais e sanitárias para agroindústrias cacaueiras.
20: O texto cria ainda um fundo para fortalecer a cadeia do cacau e do chocolate de origem. Segundo Félix Mendonça Júnior, a medida amplia a competitividade do Brasil, hoje o sexto maior produtor mundial, no mercado global que movimenta mais de US$130 bilhões ao ano.
6: Saúde.
17: Antônio Andrade, do PSDB de Tocantins, defende a aprovação de projeto que cria o Programa Nacional de Vacinação Inclusiva para pessoas com deficiência e com autismo. A proposta prevê atendimento prioritário, ambientes adaptados e possibilidade de vacinação domiciliar.
20: Relator da matéria na Comissão de Saúde, Antônio Andrade recomenda que o programa seja incorporado às regras nacionais de imunização. O texto também prevê capacitação dos profissionais de saúde e materiais acessíveis para orientar pacientes e familiares.
6: Direitos Humanos.
17: A Câmara aprovou regras para a comunicação ao Conselho Tutelar de Atendimentos de Saúde à Criança. A repórter Paula Bittar nos conta como deve funcionar.
8: A Comissão de Constituição e Justiça da Câmara aprovou um projeto que exige a definição de hipóteses objetivas que obrigam a comunicação ao Conselho Tutelar por profissionais de saúde de casos envolvendo crianças e adolescentes. A medida busca evitar que a notificação dependa apenas da avaliação subjetiva do profissional. De acordo com o texto aprovado, os gestores do Sistema Único de Saúde deverão definir as hipóteses específicas em que a comunicação será obrigatória. As informações enviadas às autoridades e os prontuários e fichas de atendimento devem ser mantidos em sigilo. Atualmente, o Estatuto da Criança e do Adolescente determina que a suspeita ou a confirmação de castigo físico, de tratamento cruel ou degradante e de maus tratos contra criança ou adolescente seja informada ao Conselho Tutelar. A proposta que exige a definição de hipóteses objetivas que obrigam a comunicação ao Conselho Tutelar por profissionais de saúde de casos envolvendo crianças e adolescentes já pode seguir ao Senado. Da Rádio Câmara de Brasília, Paula Bittar.
20: Capitão Alberto Neto, do PL do Amazonas, critica o veto presidencial à proposta que prevê a distribuição gratuita do cordão de girassóis pelo SUS. Ele argumenta que a medida garante inclusão e dignidade para pessoas com condições não visíveis.
10: Ao enxergar o cordão de girassóis, você vai ter empatia e vai entender que aquela pessoa precisa, sim, de prioridade. Isso tem facilitado e tem dado inclusão mais a essas pessoas que têm deficiências não visíveis. E o que nós fizemos uma nova lei, que foi distribuir esses cordões de girassóis pelo SUS. E o governo federal veta essa lei, alegando questões orçamentárias. O custo é muito, muito baixo.
17: Na opinião de Capitão Alberto Neto, a distribuição gratuita do cordão amplia o acesso das pessoas ao símbolo de identificação, o que, segundo ele, favorece o atendimento prioritário e a inclusão. Para o deputado, o impacto financeiro da medida.
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Olá, você, boa noite. Estamos iniciando mais um Love Time nesta noite aí de terça-feira, hoje, 22 de setembro de 2026. Boa noite para você. Eu sou Cid Silveira. Estou iniciando a nossa noite de hoje para levar para você aquelas canções românticas, apaixonadas, aquelas canções que farão você voltar no tempo, de repente recordar aqueles momentos que você viveu, aqueles momentos que foram especiais para você, e nós estaremos rodando para você, tá bom? Um beijo no teu coração, tudo de bom. Espero que você, a partir de agora, tenha aí, né, uma noite toda especial com todos os sucessos aqui levados pelos 97.9. Vamos iniciar nossa seleção aí, trazendo sucesso.

Tá aí pra você o sucesso dos Beatles aqui na programação 97.9. Boa noite pra você, tudo de bom. Obrigado aí pela sintonia. 999-270-979. Boa noite pra você, tudo de bom. Obrigado pela sintonia. Meu amigo Maurício Santos, o mais conhecido como Santos Cabeleireiro. Um abraço, Santos, para você. Tudo de bom, obrigado pela sintonia. Tudo de bom. Aí, grande cara, grande parceiraço aí, né? Um abraço, Santos. Toda a sua clientela aqui, ele é o melhor cabeleireiro que tem em Gramado, gente. Não tem para bater. O cara é diferenciado. Sabe, tudo na vida tem aquele profissional diferenciado. Tem aquele dentista que é diferenciado, tem aquele médico que você confia e tem o teu barbeiro que tu confia. E o meu barbeiro é o Santos, porque ele corta o cabelo como ninguém, né? Ele faz exatamente como você gosta. Grande Santos, um abraço pra você. Cid, boa noite. A música, eu quero uma música bem especial. O Alex, um abraço. Alex Melo tá ligado com a gente. Um abraço pro Alex. Quem é... A Virgínia também está ligada com a gente, obrigado pela sintonia. Gente, nós vamos hoje, em homenagem a essa tragédia que deu aí com o cantor Rick. Eu, particularmente, cada um tem os seus cantores preferidos. O meu cantor preferido sempre foi o Rick Renner, né? Eu tenho, já apresentei eles várias vezes, apresentei eles uma vez em Porto Alegre, outras vezes em Sapiranga. Eu tenho foto, minha filha tem foto com eles. Eu gosto muito da voz, do jeito que eles cantam, o Rick Renner. Por isso hoje eu vou fazer um especial do Rick Renner hoje, das 11 até a meia-noite, o especial do Rick Renner. Todas as músicas do Rick Renner que fizeram sucesso na voz dele. Sabe, aquela voz é inconfundível. Hoje eu assisti uma entrevista do Zezé de Camargo e Luciano, do Amado Batista, do Chitãozinho Chororó, só os cantores mais famosos aí dizendo que realmente o Brasil perdeu um grande profissional da música, e é verdade. Uma das vozes mais lindas, ele cantava como se ele tivesse, tipo, aquela voz triste. A música dele já te levava realmente a você se emocionar, né? A voz dele realmente se levava a você se emocionar. Um abraço aí a todo o pessoal que gosta aí, né, do Rick, que hoje, infelizmente, aí, né, partiu e deixou muitos fãs, entre eles eu, né, porque eu gostava muito das músicas dele. O meu amigo aqui, boa noite, Cid, quero ouvir uma música especial e oferecer para as mulheres solteiras. Eu tenho 38 anos, por gentileza, pode divulgar o meu telefone no ar. Olha, então, se você quer hoje estar sozinha, quer conhecer alguém, aí pelo WhatsApp é o 54996774084. Entre em contato comigo aqui, eu tenho o telefone do meu amigo aí. Ele é o Paulinho Roberto de Jesus, ele mora perto de Nova Petrópolis. Então, de repente, você tá aí, tá sozinho, né? Quem sabe quer encontrar alguém aí, né? Entre em contato aí com o Paulinho, ele está esperando por você. Meu amigo Santos pediu, e vamos aí rodar uma música dele, que realmente uma grande perda. Daqui a pouco mais vamos fazer um especial hoje para recordar as grandes músicas, as grandes canções, as canções mais lindas do Rick. Hoje você vai curtir aqui na Verdes Campos das 11 até a meia-noite. Aí tá aí. Ô Santos, tá aí o teu sucesso. Que música linda essa aí, hein? Do Rick Renner, Credencial.

0: Obrigado.
1: Boa noite para você, tudo de bom, você ligado aqui na programação. Um abraço, meu amigo João Teixeira, grande João Teixeira, que vemos aí num momento muito grande há pouco aí, né? Um abraço, João Teixeira, aí na cidade de Gramado, na Várzea Grande, aí, né? Do lançamento da campanha do professor Daniel. Um abraço, João Teixeira, ao Dru, a todo o pessoal do PSD aí, né? Que estava lá com a gente, fazendo um lançamento do João Teixeira aí, né? Que é o nosso... representante, abraço ao João Teixeira, ao Drum, a todo o pessoal do PSD, ao professor Daniel, ao Luciano também, toda essa galera maravilhosa que esteve junto com a gente lá na Sociedade de São Luís há pouco. Abraço, João. E o João é um eterno apaixonado, aqueles caras românticos aí, né, João? O João está oferecendo aí para toda a sua galera e principalmente para sua esposa. Um abraço, João. Ele pediu uma poesia romântica, tá bom, João? Vem na sequência aí. Principalmente para você que tá aí, tá curtindo a gente. Na sequência, uma poesia de amor para você.
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4: Nem sempre quem está sofrendo demonstra aquilo que está sentindo. Existem pessoas que continuam trabalhando, sorrindo, cuidando da família e cumprindo suas responsabilidades, enquanto enfrentam uma enorme batalha por dentro. Por isso, não devemos esperar que alguém peça socorro para oferecer acolhimento. Uma simples "como você está de verdade" pode abrir uma porta. Mas ouvir também é importante. Não minimize a dor do outro dizendo que vai passar, ou que existem pessoas com problemas maiores. Cada pessoa sente e enfrenta a vida de uma maneira. Escutar com respeito pode ser uma forma poderosa de cuidado. Observe, acolha, esteja presente. Saúde mental também se constrói através do cuidado com o outro.
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4: Você está ligado, aquele abraço, obrigado pela sintonia, você está aí. Eu sou Cid Silveira e vou com você até meia-noite falando de amor, de sentimento e oferecimento. 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O João Teixeira está mandando aí para sua esposa, com muito amor, muito carinho. O Valdair, oi Valdair aí de Parobé, Cid, manda música para nós, estamos curtindo você. A Liane, oi Liane, um abraço aí de Igrejinha, está pedindo música, oferecendo para toda a galera. O Cícero Bala, nosso colega aqui, o Cícero Bala, dizendo, Cid, estou escutando, fazendo comida e curtindo você. Grande Cícero. Quem mais aqui? A Perla, oi Perla, que não é aquela cantora, mas tá, também está curtindo a gente. O meu amigo Clóvis Kirtz, aí de Parobé, um abraço para você, obrigado pela sintonia. A Miriam também está ligado. E para você que está aí, está na noite, está curtindo esta noite especial, daqui a pouquinho eu tenho aí para você um especial do Rick Renner, tá bom, gente? Porque hoje, infelizmente, essa tragédia abalou o Brasil. É uma das vozes mais lindas da música sertaneja. Não tem. Eu acho que entre as vozes mais lindas tem três, que é o Chororó, o Zezé de Camargo e o Rick. E eu acho que o Rick, entre os três, aí, ele fica em primeiro lugar. Sabe, aquelas músicas que ele fez, além de um grande compositor, ele é um grande cantor. Aquela música que ele fez, tu vê, ele fez a música para Deus. Aquela que ele se despede, né? Coisas de Deus que ele faz. Tantas músicas lindas que ele fez aí, né? E daqui a pouquinho nós vamos passar um especial do Rick hoje aqui, das 11 até a meia-noite, tá bom? Vamos agora a uma poesia de amor. Essa poesia vai para você que tá aí do outro lado. De repente você que tá do outro lado aí, tá curtindo. Vamos assim, eu vou olhar nos teus olhos e vou deixar o coração falar. O que ele realmente dizer é o que eu quero oferecer para você.

Hoje eu quero te falar de amor, de sentimento, de desejo. Esse sentimento que veio, eu não sei como aconteceu, mas foi de uma maneira implacável. Chegou sem o esperar, sem o imaginar, e de repente está aqui, impregnado dentro do meu coração, como algo que eu não sei explicar. Eu só sei que te desejo. Eu só sei que te quero. Eu só sei que você é mais do que especial. Você é algo inexplicável. Um amor que veio de um jeito que eu não entendi, mas está aqui dentro, impregnado dentro do meu coração, como se fosse simplesmente algo que nascesse ali. Talvez aquele presente de Deus, talvez algo especial que o universo tenha guardado para mim. E é você. Eu tenho que confessar que quanto eu estou longe, mais eu te quero, mais eu te desejo. E mais, eu sinto falta de você. Quando eu estou longe, eu sinto vontade daquele beijo, daquele sorriso, daquele abraço, de sentir o teu cheiro. Como eu queria agora estar em teus braços. Como eu queria agora olhar nos teus olhos e dizer que estou com saudades e que você é a paixão da minha vida. Acredita em mim. O tempo me trouxe algo inexplicável. O tempo trouxe para mim você, que é o grande amor da minha vida.

Aí pra você, Elton John, na programação, boa noite, tudo de bom. 22h43, daqui a pouquinho mais vem aí um especial do Rick Renner, ou seja, um especial, gente, eu tenho certeza que você vai gostar, porque vai ser uma hora somente de músicas do Rick Renner. Eles têm tantas músicas, mas tantas músicas lindas, que teria aí 3, 4 horas só do Rick Renner. Mas eu estou escolhendo aqui as músicas que realmente mais marcaram. Sabe, ele fez músicas para a filha, para a mãe, para o pai, enfim, para os apaixonados. Ele fez músicas para Deus, o cara realmente era um crânio. Pena que realmente nos deixou. E em seguida nós vamos recordar aí todas as músicas dele. Agora vamos trazer mais sucesso para você que de repente está aí, está longe da pessoa que você gosta. Para você que está aí no teu cantinho, curtindo essa noite especial. Um beijo no teu coração.

0: você tá ligado, aquele abraço, tudo de bom, obrigado aí pela sintonia. Alô, você que tá viajando, tá levando a gente na carona, um beijo pra você, tá bom? Eu me perdi todo no horário aqui, tava escolhendo as músicas aqui do Rick Renner e perdi na parte aqui dos comerciais, tá bom? Vamos ver um pequeno comercial, já voltamos aí.
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Agora faltando aí 8 minutos para as 23 horas, eu estou aqui agora fazendo a seleção, escolhendo as músicas que eu vou rodar para você. Em seguida, nesse especial do Rick Renner. Gente, muitas participações aqui, muita gente pedindo músicas aqui do Rick Renner, realmente, né? Foi uma perda irreparável para a música sertaneja. Muita gente está aí elogiando por nós fazermos esse especial aí com ele, tá bom? Eu estou escolhendo as músicas e em seguida nós vamos aí passar para você as músicas que realmente marcaram aí a carreira do Rick.

0: Tá aí o sucesso, essa música linda, o Léo, né? O Léo lá de Taquari, Zelcídio, estou relembrando Renascença, o Alvinegro e aquelas canções, né? Lembra do Alvinegro lá, né? Grande Léo aí, um abraço, Léo. Aí, cidade de Taquari, essa cidade que eu amo tanto aí, né? Essa cidade aí onde a origem fica por aí, né? O coração tá por aqui, né, em forma de pessoa, mas na verdade o meu coração está aí. Um abraço, Léo, para você. Obrigado por tudo que você está fazendo pela Mana aí, tá bom, Léo? Um abraço. Sabe que aqui tu tem um grande parceiro. E para você que está aí, está na noite, ó, gente, em seguida, logo depois do bloco comercial, prepara o coração, porque eu vou fazer uma seleção especial. Fiz uma seleção de músicas do Rick, que eu tenho certeza que você vai chorar aí do outro lado. Em seguida, aqui no 97.9.
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11: Vinte e três horas e 3 minutos, boa noite para você, oferecimento aí da Suítes Avenida, do bairro Carniel, cidade de Gramado, Churrascaria Porto 81 e também Bela Gramado aí no centro do bairro Floresta. Gente, todo mundo sabe o que aconteceu hoje, essa tragédia aí na música sertaneja, essa tragédia aí realmente onde foi que faleceu uma das vozes mais lindas da música sertaneja. Eu, particularmente, gostava muito deles. Eu apresentei o Rick Renner em 2 oportunidades. Em Novo Hamburgo, na Grande Porto Alegre, e também em Sapiranga. Eu, quando estava também na Rádio Amizade, eles vieram ali, eles estavam recém começando a carreira. A gente tirou foto junto, eu, ele, a minha filha. Enfim, eu adorava muito. É uma das músicas sertanejas, uma das duplas sertanejas que eu mais gostava. Sabe? E a voz dele transmite algo diferente, a voz dele é diferente da voz do Zezé, do Chitãozinho, enfim, do Daniel, é diferente. Todos os cantores estão agora lamentando porque era uma voz, ele fazia algo diferente com a música, ele curtia a música, ele conseguia fazer com que a música que ele cantava, que ele realmente era um grande compositor, as músicas dele, ela penetrava no teu coração. E sabe, era algo diferente. Era diferente de você escutar as músicas do Rick, principalmente ele sozinho, ele cantando aquela música da despedida. Olha que coisa mais linda, sabe? A música que ele fez para a filha, lembra? Eu não nego, eu chorei muito com essa música aí, quando a minha filha completou 15 anos. Ela fala da verdade, ele contando hoje, numa entrevista que foi gravada e hoje foi repassada, como foi, ele chegou em casa de madrugada, era aniversário da filha dele, 3 dias depois, e ele não tinha dinheiro para dar para a filha, e dizia, eu vou fazer alguma coisa diferente. E ele fez a música. Depois ele fez a música para a mãe dele. Ele era muito família. Ele era casado há 43 anos com a mesma pessoa, e ele dizendo hoje, numa entrevista, a qual foi reprisada hoje, dizendo que eu vou ficar até quando Deus me levar com a minha esposa, porque ela é a minha vida. Ele fez música para a filha, para o pai e para a mãe. Família. Quais os cantores que hoje fazem isso? Quais os cantores que hoje realmente fazem uma letra pensando nos filhos, no pai ou na mãe? Ele fez. Tem tantas músicas lindas dele. Ele pega as verdades, a verdades da vida e transforma numa música. Ele pegava as verdades da vida e transformava em uma música. Então vamos agora aí curtir em homenagem a ele, que eu tenho certeza que ele está ao lado de Deus, porque era um cara maravilhoso. Eu cansei Uma vez, eu lembro que eu fui apresentar eles na Grande Porto Alegre e eles chegaram mais cedo. Eu trabalhava numa rádio lá na Grande Porto Alegre e eu fui apresentar eles nessa casa de show. E eles chegaram, digamos assim, 45 minutos mais cedo. E daí nós sentamos em uma mesa, eu, ele, o Rick, o Renner e mais o Zezé Maravilha, que era o empresário deles. E não tinha o que fazer e nós fomos jogar canastra. Eu e o Rick contra o Zezé Maravilha e o Renner. Sabe, nós sentamos ali na mesa jogando canastra com ele. Ele era uma pessoa maravilhosa, simples, humilde. É uma pessoa que realmente dispensa comentários. Vamos então curtir aí, ó, as músicas dele. Principalmente vamos começar com a música que ele fez para a filha, depois a música que ele fez para o pai, depois a música que ele fez para a mãe. E assim foi, todas as músicas lindas que você vai curtir agora nesse especial dessa voz maravilhosa que infelizmente nos deixou. Para você que tem uma filha, para você que curte família, para você que sabe o quanto vale uma família na sua vida, preste atenção nessa música, nessa letra que ele fez para a filha dele dos 15 anos.

abração especial, meu amigo Pio, né? Pio aí da TV Gramado aí, né? Um abraço ao Pio também. O Pio era um dos fãs aí do Rick, né? Eu duvido quem não se emocionou agora com essas músicas aí, tanto da filha, como do pai, como da mãe. Realmente, só quem não gosta, né? Ou seja, quem não tem coração para não se emocionar, tá bom? O meu amigo Luiz, oi Luiz Ribeiro. Luiz Ribeiro também tem uma foto dele com o Rick, né? Na época que ele veio aqui cantar, né? Ele cantou por aqui, né, João? Um abraço ao Luiz também. Ele cantava muito aí, né? Vinha muito para Gramado. Um abraço. Luiz Ribeiro tirou uma foto com ele. Parabéns, Luiz. Para você que tá aí, que tá curtindo, para você que tá lembrando, que gosta da música, da essência da música, principalmente aquela música que toca o coração, gente. Aquela música que realmente faz você sonhar, faz você viajar. Na voz do Ricker fica diferente. Vamos aí agora. Esta música que vem agora, que eu vou rodar dele, é uma música linda. É uma das músicas que, todas as músicas do Rick, realmente ele coloca algo especial. Ele coloca um sentimento especial através da voz, né? E realmente a próxima música é Instante Mágico, depois vem Cara de Pau, Eu Mereço e muito mais, um especial para você. Olha que música linda. Isso aí vai para você que de repente tá aí, tá sozinho na noite, tá curtindo esse momento, talvez tá triste, está aí, tá curtindo. Um beijo especial.

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1: Tá aí o sucesso que realmente marcou muito aí a vida e a carreira do Rick Renner com a música Eu Mereço. Boa noite para você, tudo de bom, obrigado aí pela sintonia. Agora 11 horas e 34 minutos, vamos aí trazer mais músicas para você. O importante para nós hoje é você recordar as músicas que ele fez, trazendo agora mais uma linda e vai para você especial recordar com a gente. Coisa de Deus.

Estamos aí fazendo esse especial aí do Rick Renner. Estou indo embora, eu volto amanhã a partir das 22 horas para ficar mais uma vez com você aqui nos 97.9. Um beijo no teu coração, deixa aí mais músicas do Rick Renner até fechar o nosso horário aí, né? E depois você vai curtir aí a seleção de músicas aqui da 97.9. Um abraço para você, tudo de bom. Amanhã estaremos de volta. Fica aí para você mais músicas do Rick Renner. Fica aí Sem Direção, Só Nós Dois, Você Decide, Ela é Demais e Meu Jeito Louco de Te Amar. Um beijo, amanhã voltamos. Tchau, tchau.

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O original vocês sabem qual é, né? Lauana Prado Raiz é o nome. Quem sabe canta comigo assim, ó. O deserto

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1: 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Então mostra pra mim.
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0: Muito, muito bom dia! Começando mais um dia, mais uma quarta-feira, dia 23 de setembro de 2026. Hoje você sintonizado na Verdinha. 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E a quarta-feira amanheceu gelada, gelada, temperatura entre 3 e 6 graus na manhã desta quarta-feira. Mas diz que já vem calor por aí de novo, né? Diz que sexta-feira é para ir a 31 graus. Haja saúde, né? Eita, nós! Pessoal, já tá ligadinho, ligadinho, cedinho, cedinho aqui comigo, meu amigo Jair Gribler. Obrigado pela companhia, obrigado pela sintonia. Mandou uma foto de um chimarrão bem cevado aí. Bom dia, Alex. Tamo na escuta. Roda uma do Baitaca pra nós. Com certeza, é a primeira do bloco aí, Jair. Quem tá ligado também é a Noeli Machado aí em Canela. Ela mandou para mim aqui, Primaverice, essa Noeli de Canela. Obrigado pela companhia, obrigado pela sintonia, nossa amiga Noeli Machado, aí na cidade de Canela. Você também pode mandar tua mensagem, mandar o teu recadinho, o teu alô, através do 54-999-270-979. Tô aguardando. Conta pra mim de onde você tá curtindo a Verdinha, de onde você tá ouvindo, em casa, no carro, no trabalho. Tá no radinho? Tá no aplicativo? Manda pra mim, vamos bater um papo. Bora lá acordar, 5h44. E a gente começa com o Baitaca do Fundo da Grota.
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Agora são 5 horas e 52 minutos. 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

Quem já está sintonizado com a gente aí também é o Eloy Porto. O Eloy Porto mandou para mim aqui: bom dia Eloy, bom dia a todos ligadinhos na Verdinha. Pessoal em Araricá também, meu amigo Ernesto, a Dana, sempre sintonizado, tão cedinho ligadinho com a gente aí. Horas e 53 minutos, quarta-feira, 23 de setembro de 2026, temperatura entre 3 e 8 graus aí no Vale dos Sinos, Vale do Paranhana e na Serra Gaúcha. Bora lá então, chegando mais música, chegando mais sucesso, grupo Renascença, de Chão Batido.

0: Agora, pontualmente, 6 horas da manhã, quarta-feira, 23 de setembro de 2026, temperatura entre 4 e 10 graus aí no Vale dos Sinos, Vale do Paranhana e na Serra Gaúcha. 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
0: Falando da temperatura, o frio ganha força e a quarta-feira será de temperaturas baixas no Rio Grande do Sul. Uma massa de ar frio mantém o tempo firme, com possibilidade de chuva fraca apenas na região nordeste. A massa de ar frio que cobre o Rio Grande do Sul nesta quarta-feira provoca temperaturas baixas no primeiro amanhecer da primavera. O sol aparece entre nuvens e todo o estado, embora algumas áreas ainda tenham um período de maior nebulosidade ao longo do dia. Vamos aí para o nosso bloco de patrocinadores que colam uma marca aqui junto com a Verdinha, o nosso show do intervalo. Já já eu estou de volta na tua companhia.
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0: 6:01.
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4: Muito bom dia. Este é o programa Bom Dia Verdes Campos. Eu sou Alex Zeller, na sua companhia, de segunda a sexta-feira, das 6 às 7:30 da manhã.

Vamos abrir o microfone, Alex, senão não dá certo. Ô, coisa séria. Agora 6:06, manhã da quarta-feira, dia 23 de setembro, começando a primavera. Oficialmente, o inverno ficou para trás agora. 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Poderia deixar de comentar também aí as notícias que tomam conta aí das redes sociais e de todos os jornais, a morte aí do cantor, né? Morte do cantor que infelizmente veio a falecer aí num acidente aéreo aí durante o domingo, né? Ontem foram na segunda-feira, né? Ontem foi confirmado então a morte do cantor e o pessoal aí comentando muito nas redes sociais. Cantor Renner, que eu tive o prazer de conhecer a dupla Rick e Renner, tive o prazer de conhecer eles em uma outra emissora de rádio que eu trabalhei, inclusive a gente fez uma pegadinha, né? O Rick tinha um sósia dele em Novo Hamburgo, o cara era muito, mas muito, muito parecido com o Rick da dupla Rick e Renner. E a gente fez uma pegadinha, a gente deixou o Rick para trás e saímos com o sósia e o Renner caminhando na rua e o pessoal vinha, abraçava o sósia dele, pedia autógrafo, ele dava autógrafo e na sequência o Rick saía de trás, vinha e o pessoal ficava olhando, como assim, dois Rick? Então eu tive o prazer de conhecer a dupla Rick e Renner pessoalmente e fazer uma pegadinha com eles no calçadão em Novo Hamburgo. Fica aí os meus sentimentos, grande perna, grande cantor o Rick, da dupla Rick Renner, e vai deixar saudade aí. Bora lá então, chegando mais música, chegando mais sucesso, você está sintonizado na Verdes Campos 97.9, a rádio que eu sempre quis. Não mandou teu alô ainda, não mandou teu recadinho, manda lá. Me conta aí o que tu tá fazendo na manhã nesta quarta-feira, dia 23 de setembro, início da primavera. Manda teu WhatsApp aí no 54999-270-979. Chega no Tcheguri, no coração do Rio Grande.

Simbora então, estamos de volta aí na sua companhia, onde quer que você esteja aí, ouvindo as ondas da Verdinha 97.9 FM, você ligadinho, mandando o teu recadinho, mandando o teu alô. Alô especial para o nosso amigo Nelson Correia, ouvinte aí de Gramado. Ele que está mandando um bom dia para a esposa Elisete e para a filha Gabriela. É os guri da catequese, nosso amigo Nelson Correia aí de Gramado. Mandar um alôzão aí pro Fetinha. O Fetinha e o filho dele aí, obrigado pela companhia. Filho do Fetinha que tá cedinho de manhã na lida lá. Leva o radinho junto e fica curtindo a Verdinha. Amém, o Paulo Deren. Paulo Deren também deve estar aí na escuta, sintonizado na Verdinha. Meu amigo Paulinho Lazarinho, Paulinho Pizzaiolo. O homem faz umas pizzas assim que eu vou te contar, viu? Só que ele faz e não conta pra ninguém, né? Ele só depois que ele fez as pizzas, já comeu, daí ele bota uma foto. Noite de pizza. Mas pra avisar o cara pra ir lá comer uma pizza com ele ou fazer uma pizza pra vender pro cara, Né, Paulinho? Bora lá então, 6 horas e 19 minutos. Chegando mais uma, chegando aí a luz do candeeiro. Ternura dos meus olhos.

Agora 6 horas e 22 minutos, quarta-feira, 23 de setembro, vamos ir para um bloco de patrocinadores que colam a marca junto com a Verdinha. Já já eu tô de volta na tua companhia.

0: 6:23.
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3: Este é o programa Bom Dia Verdes Campos, na sua companhia, Alex Zeller, de segunda a sexta-feira. Seis horas e 28 minutos, quarta-feira, 23 de setembro de 2026, temperatura entre 4 e 10 graus. Quarta-feira que será de tempo fechado e temperaturas baixas. 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

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Bora lá, chega de conversa, chega de papo fiado, chegando aí para quem pediu vaneira, chegando Alma Serrana e um pupurri de vaneira.

0: Tá ainda um sucesso do Geração Musical e a Promessas aqui na programação da Verdes Campos 97.9 FM, a rádio que eu sempre quis.
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0: Vamos ver quem tá sintonizado, quem tá ligadinho, ligadinho, é o nosso amigo João aí de Canela. Vamos ver o áudio que o João mandou. Bom dia, João.
2: Bom dia, Rádio Verdes Campos. Bom dia, meu amigo Alex.
0: Bom dia, tudo certo?
2: Gostaria de pedir uma música Sanfoneiro Pachola e oferecer para meu neto Antônio Anitta, para minha esposa Marlene, para todos os ouvintes dessa rádio aí maravilhosa e para vocês aí da rádio. Um grande abraço, Alex. É o João da Celulose Canela.
0: Tá certo aí, irmão. O jogo tá sempre ligadinho. João da Celulose aí de Canela. Sempre, sempre ligado aí. Obrigado pela companhia, obrigado pelo carinho aí, tá certo, João? 6:38. Bora lá então, chegando mais música, chegando mais sucesso. San Marino e o Chuchuzinho.

0: Tá aí, então, o sucesso do San Marino e o Chuchuzinho aqui na Verdes Campos 97.9 FM, a rádio que eu sempre quis. Alex Zeller na sua companhia de segunda a sexta-feira. 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
0: Segue as informações sobre as inundações. A Defesa Civil emite alertas de inundação para Triunfo, São Jerônimo, Iraí e Porto Alegre. Enquanto em algumas regiões, como o Rio Taquari, começa a baixar, famílias ainda permanecem em abrigos. Porém, ganha força, a enchente atinge pico no Vale dos Sinos e no Vale do Guaíba, e o Guaíba deve subir até sexta-feira. Então, atenção redobrada, que aí onde as cidades tinham as inundações, onde tinham as cheias dos rios, os rios começam a baixar. Em compensação, o Guaíba começa a ganhar força e elevação nos próximos dias. Vamos aí para mais um bloco de patrocinadores que colam a marca junto com a Verdinha. Já já eu tô de volta na tua companhia. Verdes Campos. 6h43.
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7: Você já terminou o dia com a sensação de que suas pernas estão pesadas, o sapato apertado, a barriga parece muito maior do que pela manhã? Essa é uma das dúvidas que eu mais ouço no consultório. Afinal, por que a gente incha tanto? A primeira coisa que você precisa saber é que o inchaço não é uma doença. Ele é um sinal de que alguma coisa pode não estar funcionando bem no seu organismo. Em muitos casos, ele está relacionado ao excesso de sal, ao consumo frequente de alimentos ultraprocessados, à baixa ingestão de água, ao sedentarismo, ou até por você passar muitas horas sentados ou muitas horas em pé. Mas ele também pode estar relacionado a alterações hormonais, a problemas na sua circulação, nos seus rins, no seu coração, no fígado. Por isso, quando o inchaço aparece de forma intensa ou persistente, e vem acompanhado de falta de ar, de dor, de cansaço excessivo, ele precisa ser investigado. E atenção, muitas pessoas recorrem aos chás diuréticos. Os chás diuréticos ajudam e muito para liberar o líquido que está retido, mas eles não podem resolver a causa. O primeiro passo é cuidar da alimentação, reduzir ultraprocessados, controlar o consumo do sal, beber água ao longo do dia, manter o corpo em movimento. O seu corpo não entende promessas, ele entende escolhas, lembre? Eu sou Leila Alves, nutricionista, e estarei com você nos próximos dias, trazendo mais informações para ajudar você a cuidar da sua saúde. Até lá!
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Agora são 6 horas e 48 minutos. 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Pessoal que tá ligadinho com a gente, obrigado pela companhia, meu amigo Joel Pinto. Bom dia, Alex. É o Joel da JP Estacionamento. Tô aqui escutando a Verdes Campos. Quando que esse frio vai embora? Eu não aguento mais. Hoje tá frio pra caramba. Um abraço aí, o Joel. Obrigadão, Joel. Joel, faz aquele chimarrão bem quentinho, no capricho, com aquela erva mate Elassi que eu dei de brinde para ti aí, que tu vai te esquentar e tu não vai passar frio aí, viu, Joel? Nosso amigo Darcy Krever aí de São Francisco de Paula mandou uma foto de um chimarrão bem cevado e um fogo num fogão campeiro aí, mas que coisa bem boa. Aí não tem frio, né, ô Darcy? Aí esquece o frio. Quem tá ligadinho também é o guia, o Teteu. Bom dia, Alex. Teteu levando a esposa Kerlin ao trabalho, ligados na Verdinha. Vocês são demais, galera. Vocês são nota mil. Bora lá, então. 6h51. Lembrando que a gente tem que encerrar o programa às 7 horas por causa do horário eleitoral gratuito. É, tá quase terminando, mais uns 10 diazinhos aí termina, depois tem o segundo turno, mas vamos lá, nós vamos se equilibrando aqui, né, vamos se equilibrando aí, a gente para um pouquinho mais cedo, mas logo logo a gente volta ao normal aí, das 6 às 7 e meia da manhã. Atendendo o pedido do meu amigo aí, o João de Canela, ele que pediu aí o Sanfoneiro Pachola, chegando então com Adelar Bertucci e o Sanfoneiro Pachola.

0: Então tá certo, é no embalo do Adelar Bertuzzi que eu vou ficando por aqui. Volto amanhã de manhã a partir das 6 às 5h40 na sua companhia. 5h40 cedinho, você tem encontro marcado comigo aí com o programa Bom Dia Verdes Campos. Vou encerrando com esta, volto amanhã de manhã, sim, se Deus quiser, se assim Deus o permitir, estarei de volta na sua companhia a partir das 7h30 da manhã. Tem o programa Fatorama e o Alessandro Martins, mestre Alessandro Martins, e na ótica do programa, como diz o mestre Alessandro Martins. Um bom dia a todos!
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Conferindo a hora, 7h29. Estamos na manhã da quarta-feira, meiuca da semana, hoje 23 de setembro de 2026. Temperatura na marca de 6 graus. Tivemos mais um amanhecer friolento aqui na Serra Gaúcha, né? E em boas regiões, né? Em várias regiões do nosso estado também. Está começando e fica contigo até às 8h30 da manhã, palanqueadito aqui nos 97.9, o nosso Fatorama, sinal verde para a notícia, que tem o patrocínio da Sorri Fácil Canela. 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

0: sobre o sexo dos anjos. Com certeza surgirá um tio ou aquela tia do Zap para discordar sobre como os anjos são filiados a tal partido político e adjetivam o que tem a ousadia de não ser admirador do mesmo partido ou adorador de alguém ligado ao partido X ou Y. O Brasil é, sem dúvidas, um país para os profissionais do absurdo. Muito bom dia, vamos juntos aqui, unindo mais de 100 municípios, através da onda potente da sua Verdes Campos FM e também através das nossas redes sociais. 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
0: Conferindo a previsão, o Rio Grande do Sul registrou mínimas negativas na madrugada que passou. Que tal? Termômetros ficaram abaixo de zero em dois municípios da fronteira oeste. A primavera, que começou na noite passada, trouxe, portanto, o frio de volta aos Pampas. Na madrugada desta quarta-feira, dia 23, dois municípios da fronteira oeste registraram mínimas negativas. E a previsão é de que o sol hoje deva permanecer conosco. Esse friozinho mantém-se, né? De repente até ganha um pouquinho de força. Portanto, vamos ter frio nesta quarta-feira, dia 23. 7 horas 34 minutos. Temperatura na marca de 6 graus. Vamos juntos até às 8h30, levando para você a notícia, né? A informação em primeiro plano. Dá uma conferida aqui nas manchetes estaduais desta quarta-feira. Uma delas diz o seguinte: Zoológico de Sapucaia do Sul permanece fechado até esta quinta-feira, portanto, até amanhã, devido à queda de árvores provocadas pelos temporais. O zoológico, né, que fica ali na Grande Porto Alegre, está de portas fechadas até amanhã. Justiça Eleitoral Gaúcha oferece diversos canais de autoatendimento para esclarecer dúvidas dos eleitores. Temporais provocam 4 mortes e danos em mais de 150 municípios do Rio Grande do Sul. Os bombeiros de Caxias, inclusive, estão na procura, né, de mais uma das vítimas, ao que tudo indica, já dessa forma podendo ser contabilizada, né, diante do cenário que se apresenta, pois as últimas informações são de que cães farejadores, mais de 15 bombeiros e 5 voluntários estão nas buscas por a mulher desaparecida após as chuvas da última madrugada de segunda-feira, né? Então ainda seguem na procura do corpo desta mulher. Voltando aqui às manchetes, também é destaque: Restinga seca lá na região central do nosso país, inicia, ou melhor, do nosso

Estado, né? Mas não deixa de ser um país. Inicia processo para ocupação de novas moradias a famílias afetadas pelas enchentes aqui no Rio Grande. Detran Gaúcho já permite o uso de cartão de crédito e parcelamento de débitos e multas. Portanto, essas são as manchetes estaduais. Já no cenário mundial e nacional, dólar fecha a R$ 5,10 e Bolsa Brasileira sobe 0,44%. Bancos estrangeiros mantêm cautela diante de incerteza sobre resultado das eleições no Brasil. Mega Sena acumula e prêmio vai a R$ 38 milhões de reais. Tribunal Superior Eleitoral investiga Flávio Bolsonaro, Alfredo Gaspar e também Mário Frias por suspeita de impulsionamento irregular de posts. Ainda temos nas manchetes, presidenciáveis prestam homenagens ao cantor Rick e outros mortos na queda de um helicóptero na Serra Catarinense. Receita Federal abre consulta a lote residual do imposto de renda no dia de hoje. Vale a pena você conferir para ver quem é que recebe, quem é que tem direito a fazer essa retirada de grana, que nesse momento certamente cai que nem uma luva. Então a Receita Federal está abrindo consulta a lote residual do imposto de renda hoje, quarta-feira. E ação de interiorização leva atendimento de saúde à comunidade de Linha Carahá, no interior de Gramado. Essa iniciativa, que é realizada pelo município, será na Sociedade São Gotardo. Ela aproxima serviços médicos, preventivos e sociais aos moradores do interior gramadense. A Prefeitura, por meio da Secretaria de Saúde, promove neste sábado, ou melhor, promoveu, né? Na verdade, a gente está se referindo a algo que já aconteceu, estou lendo errado aqui. Foi no último dia 19, né? Quando ocorreu mais uma ação de interiorização focada em levar os serviços essenciais para mais perto da comunidade rural, realizado na sede da Linha Carahá, né? Na Sociedade São Gotardo. O mutirão prestou atendimento médico, práticas integrativas e complementares, além de orientação sobre o cadastro único. Na área médica e multiprofissional foram realizadas 28 consultas com clínico geral, 17 atendimentos ginecológicos, 8 consultas pediátricas e 22 atendimentos odontológicos. A equipe de enfermagem contabilizou 10 testes rápidos para ISTs e a aferição de 25 carteiras de vacinação, resultando na ampliação imediata de uma dose necessária. As práticas integrativas, por sua vez, que são de bem-estar, também registraram expressiva procura, com 30 sessões de massoterapia e 15 atendimentos de auriculoterapia. A farmácia municipal, por sua vez, realizou a dispensão de 234 unidades de medicamentos prescritos, acompanhada sempre pela distribuição de 23 unidades da Farmácia Viva. No âmbito de assistência social, a equipe prestou 4 atendimentos focados no cadastro único. O secretário da pasta, Jefferson Mosquen, enfatizou a importância de aproximar os serviços públicos do município às comunidades rurais. 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Vale a pena conferir. Vinte minutos faltando para as 8 da manhã. Hoje, na entrevista do dia, a gente vai falar sobre Alzheimer. É um assunto que você deve ficar ligado, né? E, na medida do possível, sempre obter informações até para praticar, digamos assim, alguma metodologia caseira no intuito de, pelo menos, retardar, né, os terríveis momentos, né, que são causados por essa doença. Portanto, a boa notícia não para aqui no nosso Fatorama e a gente quer falar agora sobre futebol.
pois hoje tem futebol na Várzea Grande, lá na Vila Olímpica. O Gramadense entra em campo na condição de penúltimo colocado, com 9 pontos na tabela, precisando mais do que nunca de uma vitória, já que pode ser rebaixado matematicamente em caso de derrota. Atletas e direção convocam a torcida do Trem da Serra para apoiar o time nesta quarta-feira, dia 23, às 3 da tarde, na Vila Olímpica. Portanto, o Gramadense joga em casa na tarde de hoje, quando recebe o Pelotas para uma partida onde ambas as equipes precisam da vitória para ter chances de classificação e mesmo fugir do rebaixamento. Então é um jogo dos desesperados. O jogo é válido pela 14ª rodada da Série A2 e é também a penúltima partida, né, do campeonato dessa rodada. A partida, eu repito, será às 3 da tarde na Vila Olímpica da Várzea Grande em Gramado, nesta que é a penúltima rodada da divisão de acesso. O Trem da Serra precisa vencer e torcer por uma derrota do Glória no Bento Freitas ou do Bagé diante do Brasil de Farroupilha para deixar o Z2 antes da rodada definitiva. O técnico do Gramadense, Gustavo Correia, não poderá contar com o meia Maurício, suspenso pelo terceiro cartão amarelo, e também com o lateral direito Cairu, que está lesionado e deve ser substituído pelo antigo titular, o João Vitor. A possível escalação do Gramadense deve ser a seguinte: Maicon, João Vitor, Lucão, Kevin e Andriel, além de Barra, Lucas Daros, Mateuzinho, Douglas, Ítalo e Wesley Pacheco. A arbitragem do jogo de hoje à tarde ficará a cargo do juiz Wagner Silveira, auxiliado por Lúcio Flor e Diego Luz, ou Luiz Rosa da Rosa. 7:42, você está na companhia do Fatorama nesta manhã fria de quarta-feira. Mas por incrível que pareça, estamos, pelo menos no calendário, né, na primavera, pois a divisão, né, das estações do ano, pelo menos no calendário, nos pregam essa peça, né? A gente de imediato linka a uma estação florida, de temperaturas amenas, o que vai acontecer, mas não é na largada, não é no dia que o calendário diz que começou a primavera que a situação vai estar assim. A prova está aí, né? A prova está aí. Mandar um abraço também para Josiel, né? Para o Josiel, ele lembrando que existem alguns bolsões de neblina nas rodovias aqui da região. Ele está circulando pela ERS 115, nas proximidades da Várzea Grande, e diz que há trechos onde tem um pouco de neblina, o que exige um pouco mais de atenção dos motoristas, porque a visibilidade acaba sendo prejudicada. Falar agora do aeroporto de Caxias do Sul, pois a aeronáutica instalou, a título de teste, um radar temporário no aeroporto Hugo Cantergiani. O equipamento integra a estrutura do sistema de controle do espaço aéreo brasileiro. O Departamento de Controle do Espaço Aéreo, órgão ligado ao comando da aeronáutica, instalou de forma temporária, na última terça-feira, ontem, portanto, um novo sistema de radar no aeroporto de Caxias do Sul. Colocado próximo da estação meteorológica, o GM-200 integra a estrutura do sistema de controle do espaço aéreo brasileiro e busca fortalecer a segurança do tráfego aéreo na região sul do Brasil. Para testes de funcionamento do sistema, um avião da Força Aérea Brasileira sobrevoou no dia de ontem a cidade de Caxias, realizando medições e verificações que avaliam se o radar detecta e acompanha as aeronaves com a devida precisão. Curso de Psicologia da UX Hortências, em Canela, inicia grupo de acolhimento para mães atípicas. Encontros quinzenais reúnem mães de crianças e adolescentes com autismo para momentos de escuta, acolhimento e troca de experiências. O fato, então, é que o curso de Psicologia da UX Hortências realizou o seu primeiro encontro deste projeto, intitulado Cuidando das Mães de Filhos Autistas, vinculado ao Laboratório de Práticas Psicológicas 1. A iniciativa reúne mães de crianças e adolescentes com tratamento de espectro autista, o TEA, para momentos de acolhimento, escuta e, sobretudo, troca de experiências, e uma proposta voltada também às necessidades de quem exerce os principais cuidados na rotina familiar do dia a dia. A ação surgiu a partir de uma demanda apresentada pelo Espaço Vivenciar,
e é desenvolvida em parceria com a Associação de Pais e Amigos do Autista, a AMA, região das Hortênsias. Enquanto os estagiários de psicologia da UCS conduzem o grupo de apoio com as mães, voluntários auxiliam no cuidado dos filhos das participantes, que não contam com rede de apoio. Para o responsável pelo espaço vivenciar, a psicóloga Luciane Moroni Cassonetti, o grupo amplia o espaço desta forma de cuidados destinados às mães. A presidente da Associação de Pais e Amigos de Autista da região das Hortênsias, a Thaís, ela ressalta que a associação buscava uma parceria para oferecer esse tipo de apoio às mães, quando disse que há muito tempo buscava-se uma parceria para cuidar das nossas mães atípicas. O primeiro encontro foi emocionante. Com as dinâmicas, podemos conhecer um pouco mais da história de cada mãe, fortalecendo vínculos e criando um espaço de escuta e acolhimento. A experiência também foi destacada por Fernanda Cardoso Machado Cavalcante, que é mãe participante deste grupo. Como um momento de acolhimento e escuta, senti em todas as mães a necessidade de encontrar outras que compreendam nossos sentimentos e anseios. Esse trabalho faz toda a diferença na vida de quem vive para e pelo outro, disse essa mãe. E de acordo com a coordenadora do bacharelado em psicologia da UCS Hortênsias, a professora Vialena, o laboratório integra a formação prática dos estudantes, possibilitando oferecer apoio à comunidade. Os encontros serão realizados de forma quinzenal, dando continuidade ao trabalho desenvolvido pelos estagiários de psicologia, sob supervisão acadêmica. A iniciativa integra as atividades práticas do curso e amplia a atuação da UCS Hortênsias junto às demandas identificadas pela própria comunidade, aproximando assim formação acadêmica, atendimento e rede de apoio às famílias. E Gramado projeta um orçamento para o ano que vem na casa de 640 milhões de reais. A Prefeitura de Gramado, portanto, trabalha com a previsão de 640 milhões e 6 mil em receita para o ano de 2027, segundo os números apresentados na Lei de Diretrizes Orçamentárias, a LDO, que já está em tramitação na Câmara de Vereadores. Se a projeção se confirmar, o município terá cerca de 67 milhões e meio a mais em receitas do que a estimativa para o fechamento de 2026. A despesa prevista para o próximo ano também fica praticamente no mesmo patamar, que é de 639 milhões 990 mil. Os números ainda não representam o orçamento definitivo de Gramado para 2027, que será definido posteriormente pela Lei Orçamentária Anual, a chamada LOA. Uma das maiores parcelas do orçamento projetado será destinada à folha de pagamento e aos encargos dos servidores. A previsão para isso é de 268 milhões em 2027. Outras despesas correntes devem somar 287 milhões, enquanto os investimentos serão estimados em 43 milhões. A previsão de receita corrente líquida do município de Gramado para o próximo ano é de 616 milhões de reais. Um dos pontos que chama atenção na LDO é que a prefeitura já está incorporando os efeitos da reforma tributária nas projeções para os próximos anos. Em 2027 e 2028, o ISS continuará sendo arrecadado normalmente dentro das regras atuais, enquanto o novo IBS começará a aparecer na composição das receitas municipais. A previsão considera uma alíquota simbólica de 0,1% para o IBS neste período. A mudança ganha maior peso a partir de 2029, quando começam a redução progressiva do ISS, bem como o aumento correspondente de participação do IBS. A transição seguirá até 2033, quando o ISS será totalmente substituído no município. A Prefeitura também afirma que não está tratando eventuais ganhos futuros como novo sistema como receita permanente. A intenção é evitar que uma arrecadação ainda incerta seja usada para justificar novas despesas permanentes. Com relação à mudança
A reforma tributária também deverá entrar na análise dos contratos municipais, pois, segundo esta proposta, contratos de serviço, obras, tecnologia, limpeza, vigilância, locações, terceirizações e outros deverão ser avaliados diante dos efeitos da mudança tributária sobre o preço ou os preços e custos. A própria Prefeitura prevê que as receitas mínimas estimadas para IBS e CBS, embora não possam ser utilizadas para abertura de crédito adicional, já poderão ter reflexos na revisão de contratos e nos preços dos serviços. A mensagem retifica encaminhada para ou pelo Executivo também retirou das projeções de 2027 a 2029 as receitas e despesas relacionadas à TTS. Para 2027, ou seja, no ano que vem, o valor retirado é de 5,3 milhões de reais. Portanto, o orçamento, né, municipal para 2027 aqui em Gramado é superior à cifra, né, que é interessante, 640 milhões de reais. Poucos municípios do tamanho com a população de Gramado têm um orçamento dessa envergadura.

9 minutos nos separando das 8 da manhã. Acabou de virar o sinal aqui, né? Na verdade, 8 para as 8, hora da coincidência. E o prefeito de Igrejinha, né, encaminhou denúncias e notificações contra a RGE após falta de energia em muitos bairros, em muitas moradias no município. O prefeito Leandro Orli afirma que centenas de imóveis ainda permanecem sem fornecimento de eletricidade, ou seja, pelo menos superior a 24 horas após o vendaval, né, que abateu Igrejinha, a região do Vale do Paranhana e muitas outras aqui do estado. O fato é que a Prefeitura de Igrejinha, então, encaminhou denúncias, bem como notificações legais relacionadas ao serviço prestado pela RGE após o vendaval que atingiu o município. Conforme o próprio prefeito, centenas de residências e outros imóveis ainda permaneciam sem energia elétrica há mais de 24 horas após os eventos climáticos. Em pronunciamento divulgado na noite de ontem, o prefeito afirmou que a administração municipal vem realizando cobranças à concessionária para acelerar o restabelecimento do serviço, ou seja, a volta, né, da energia elétrica. E segundo o prefeito, as tratativas têm envolvido, além dele, o vice-prefeito e secretários municipais, incluindo a Secretaria de Planejamento. De acordo com o prefeito de Igrejinha, diante da demora na normalização do fornecimento, o município teve que adotar, durante o dia, providências legais, com o encaminhamento de denúncia e notificações relacionadas ao que classificou como descumprimento do prazo para restabelecimento do serviço. Aguardamos que a concessionária consiga dar andamento para que possa restabelecer o quanto antes, declarou o prefeito. Ele também afirmou que, na avaliação da administração municipal, a duração da interrupção já ultrapassou um limite considerado aceitável. O pronunciamento foi divulgado após o vendaval registrado na madrugada da última segunda-feira, que provocou interrupções no fornecimento de energia em diferentes pontos de Igrejinha e região. Tá certo, prefeito, né? 24 horas superior a esse prazo não tem explicação, né? Tudo bem que foi um evento climático, mas quando privatizaram a RGE, diziam eles que as coisas iam melhorar, né? Então eles têm que ter estrutura, até porque cobram muito bem, né? Sem falar no valor das últimas contas, né, que ainda ecoam nas tribunas das câmaras, nos botecos, né, o pessoal reclamando aí do preço, né, da alta na conta da luz. Faltando 5 minutos para as 8 da manhã, nós vamos a um intervalo comercial. Depois é a hora e a vez, né, de conferirmos aqui a entrevista do dia. E hoje nós estamos recebendo uma pessoa que trará um assunto de suma importância para a nossa comunidade, porque vamos falar sobre o Alzheimer e vamos falar de uma programação que Gramado preparou e que começa amanhã. Mas isso é assunto para você conferir daqui a pouquinho aqui na Verdes Campos.

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1: 7:55.
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0: embora, meu povo. Pontualmente 8 horas, meiuca da semana, hoje quarta-feira, dia 23 de setembro de 2026. 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Vamos curtir agora, então, a segunda e última meia hora do programa, quando a gente, com muita satisfação, recebe aqui os nossos convidados para a entrevista do dia. E hoje estamos recebendo duas convidadas, né? Está conosco aqui a enfermeira Flávia Oliveira, ela que representa o setor Ações em Saúde da Secretaria Municipal da Saúde de Gramado. E também a Mariela Optes, que é Relações Públicas, escritora e ativista da causa do Alzheimer em Gramado e na região das Hortênsias. Ela, inclusive, é fundadora e idealizadora do movimento Viver Sem Saber. A Mariela, inclusive, em outra ocasião, né, já conversou conosco, quando lançava um livro, que eu tive o prazer de ler o livro, né, e como conheço, inclusive, a família dela, foi uma leitura, digamos assim, diferenciada. Mas vamos lá. Flávia, muito bom dia, prazer enorme em recebê-lo pela primeira vez aqui na Verdes Campos. Bom dia.
1: Bom dia, ouvintes, né, da rádio. É um prazer estar aqui para poder chamar a população para que participe conosco nesta semana, então, de conscientização à doença de Alzheimer. Última semana de setembro, então, setembro roxo, né, para nós.
0: Verdade. Evento esse que vai acontecer de amanhã, dia 24, até o dia 30 do corrente mês. E é a sexta edição da semana de conscientização da doença de Alzheimer. Gostei aqui do lembrete, né? Na doença do Alzheimer é a memória que se vai e não o amor. Minha querida Mariela, muito bom dia. Prazer em recebê-lo novamente, né, nos microfones agora da nossa querida Verdes Campos.
2: Bom dia, Alessandro. Bom dia a todos os ouvintes. Mais uma vez, obrigada pelo espaço que nos cede aí nesse momento tão importante para a comunidade, para falar de um assunto hoje tão relevante em milhares de famílias no Brasil, né, que enfrentam essa doença, que enfrentam essa adversidade. E para mim é um prazer estar podendo falar um pouco desse tema, levando mais informação para as famílias.
0: Verdade. Mariela, o Alzheimer é uma doença nova, mudou de nome, já existia, como é que é?
2: O Alzheimer é uma doença muito antiga, né? O Alzheimer, na verdade, ele acompanha, nos acompanha há centenas de anos. Mas talvez o que a gente não soubesse é de todas essas implicações que ele traz, né? Porque eu acho que antigamente existia muito desconhecimento sobre essa doença. Então, as pessoas não eram diagnosticadas e elas não tinham um atendimento merecido. Então, as pessoas falavam, né? A gente ouviu muito esses termos.
0: Caduco.
2: Ela tá caduca.
0: Tantan.
2: Ela tá tantan. Ela tá esclerosada, né? Ela tá teimosa. Ela ficou muito teimosa. E essa... A informação, quando ela vem com consciência, quando ela vem com verdade, ela esclarece muitas coisas, né? Então, a doença de Alzheimer é uma doença neurodegenerativa e progressiva, que afeta a memória recente e ela compromete a funcionalidade das pessoas, compromete funções muito básicas do dia a dia. Então, entender isso é caminhar junto com o paciente, né, para que ele tenha mais qualidade de vida.
0: Verdade. Vocês têm informação de qual é o percentual de brasileiros, por exemplo, que são afetados pela doença?
2: Os números são bem assustadores, viu, Alessandro? Na verdade, a gente fala no Brasil em 2,7 milhões de pessoas que convivem com algum tipo de demência. E desses alguns tipos de demência, a gente poderia citar também a frontotemporal, corpus de Levy, Parkinson. Mas a doença de Alzheimer, ela é a mais predominante. Fala-se deste número que de 60% a 70% são pacientes com a doença de Alzheimer.
0: De 60% a 70%?
2: De 60% a 70%.
0: Bom, eu julgo bastante interessante as pessoas terem conhecimento de alguns sinais de alerta, até para ficar né, em alerta com relação a eles. E o que dá para se dizer em relação a esses sinais?
2: A gente tem, né, e vai ser importante a gente deixar com você alguns flyers aqui da nossa programação, porque assim, o nosso trabalho, junto com a Secretaria de Saúde, é justamente mobilizar a sociedade para que esses sinais de alerta sejam perceptíveis e monitorados. Então, vamos lá. Esquecimento frequente de fatos recentes. Aí as pessoas falam, não, mas não está acontecendo nada, porque a minha avó tem uma memória maravilhosa, ela lembra do dia que o meu filho nasceu.
0: O dia que o filho nasceu é um fato antigo, né?
2: A gente está falando que ela não lembra se ela almoçou, ela não lembra se ela foi ao mercado, ela não lembra se ela fez o chimarrão. Então, fato recente. Repetir a mesma pergunta várias vezes. Fala-se que essa repetição, ela gira em torno de 6 a 7 vezes a mesma pergunta. Como, por exemplo, Flávia, tu vai na Verdes Campos hoje de manhã?
0: Dali a pouquinho pergunta novamente.
2: 6, 7 vezes. Problemas para dirigir ou se localizar. As pessoas se perdem. Muitos idosos se perdem, não conseguem voltar para o destino. Irritabilidade, agressividade, apatia, desconfiança, incapacidade de planejar ou tomar decisões. Aí poderão perguntar, decisões difíceis? Não, decisões fáceis. Que roupa eu ponho quando está frio? Então, assim, são pequenas transformações cumulativas que identificam que tem alguma coisa errada acontecendo, Alessandro.
0: E às vezes esquecem de saem de casa, né? Vão na padaria da esquina e têm dificuldade de voltar, que é um caminho corriqueiro, né?
2: Exato. E a pessoa, não, mas o que aconteceu, né? Às vezes tu está distraída, presta atenção. Não, a pessoa não consegue, né? É entender essa transformação para poder auxiliar essa pessoa.
0: Bom, a medicina deve há muito tempo à questão da prevenção, né? Infelizmente, a gente trabalha mais em cima do pronto-socorro do que da prevenção. E no tocante à prevenção com relação ao Alzheimer, o que daria para falar para a população?
2: Sabe, Alessandro, que eu sempre tenho muito cuidado e a Flávia me acompanha sempre sobre isso, porque assim, a minha especialidade não é da área da saúde.
0: Sim.
2: Então, toda a experiência que eu relato é a experiência que eu vivenciei como filha da dona Ninha.
0: É, para quem não sabe, a mãe da Mariela, né, acabou inclusive embasando aquele livro.
2: Com certeza.
0: Serviu de laboratório, digamos assim, né? Então, você vivenciou muito isso, né?
2: Vivenciei muito isso e, na verdade, tive a oportunidade de conhecer muitas pessoas, né? Especialistas, médicos, pessoas da área da saúde. E eu passei também a entender esse contexto. Mas hoje é de conhecimento de todos que a saúde preventiva ela está na nossa mão. Quer dizer, eu sou responsável por me cuidar. A OMS, a Organização Mundial de Saúde, ela elenca os principais fatores de prevenção, mas a gente pode estar pensando o seguinte, eu preciso dormir bem, preciso me alimentar bem, eu preciso ter uma prática regular de atividade física. O convívio social é algo importantíssimo.
0: Vamos até enumerar, já que o panfleto nos dá essa possibilidade, né? Estude, leia e mantenha a mente ativa. Eu já ouvi, por exemplo, dizer, eu compro toda hora um livrinho de palavras cruzadas, porque é uma forma de manter o meu cérebro em movimento, ativo, né? É por aí?
2: É por aí. 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Supera é parceiro das ações da semana, porque, na verdade, esse estímulo cognitivo, ele é importantíssimo para a longevidade. Uhum. E talvez hoje, né, com essa exploração tão grande do uso de celular, as pessoas esqueçam da importância de pegar um livro, de fazer umas palavras cruzadas, né, de fazer uma atividade que não esteja tão no automático como o celular faz conosco, né?
0: Verdade. Ainda elencado aqui, pratique exercícios físicos regulares. Bom, isso é básico, né? Isso é básico. Tenha uma alimentação saudável. Aí é outro campo que, né, Flávia, que conta muito a questão da alimentação.
1: Sim,
0: também.
1: Sim, e só para complementar ali a parte de fazer, ter atividades, né? Então, os estudos mostram que as atividades não... Por exemplo, eu sempre cozinhei o arroz deste formato. Então, que esta atividade possa ser uma atividade diferente daquela que já é um hábito de vida. Por exemplo, uma senhora que faz crochê. Aquele ponto que ela está acostumada e que faz no automático, não tem um estímulo como se ela pegasse um ponto diferente e fosse fazer algo mais robusto.
0: Sim.
1: Então, a tendência é o quê? Procure fazer coisas
0: fugir do convencional, né?
1: Exatamente. Diferentes, que o estímulo é outro, né? Então, assim, ó, jogar, né, Mari, falando da atividade física, então vai, nós teremos também nas atividades um campeonato, né, com esportes, com raquetes.
2: Exato.
1: E a Mari pode falar bem disso, né? Que ela pratica esporte com raquete.
0: É o ping-pong, o tênis.
2: Beach tênis.
1: Daí beach tem tênis. O pickleball, né? Então, são esportes que têm um estímulo maior. Porque tu tem que te movimentar com as pernas, com as mãos, a bola.
0: O visual.
1: Então, tem um estímulo, né? Existem também estudos que dizem que os esportes com bolas e raquetes, eles têm um estímulo mais avançado no cérebro para os idosos do que jogar futebol, por exemplo. Uhum. Né? Então, esses hábitos saudáveis, a gente também tem que pensar que não é de uma hora para outra. Uhum. Né? Virou a chave, fiz 60, agora mudei tudo na vida. Não, é progressivo, né?
0: É gradual.
1: Exatamente. A gente vai colher...
0: Eu gosto muito de falar em doses homeopáticas.
1: É. A gente vai verdade. Colher no envelhecimento... O que a gente foi plantando...
0: Tem uma média aí, né?
1: Desde a fase adulta. Uhum. Né? Então, isso é importante que as pessoas também pensem. E em função do Alzheimer nas residências, o que a gente debate em alguns momentos, nós temos um grupo que foi criado pela idealização da Mari. A Mari é referência em Alzheimer. Se a gente falar doença de Alzheimer, a gente vai remeter a Mari, né, em Gramado. Então, nós temos um grupo para apoio de cuidadores de pacientes com Alzheimer, que iniciou no início deste ano. Ele ocorre uma vez por mês, se chama Mentes Unidas, né? Toda primeira quinta-feira do mês, às 18 horas, no Sicredi da São Pedro. E aí a gente percebe alguns relatos que as pessoas têm uma dificuldade de observar a mudança de comportamento dos seus familiares por diversos fatores. Primeiro que é difícil aceitar que possa ter uma doença neurodegenerativa. Não, essa mudança de comportamento é hoje que não está bem, está resfriado e vai juntando justificativas.
0: Sempre acha uma desculpa, né?
1: Exato. Então, assim, o que eu posso solicitar para a comunidade, como enfermeira, como profissional da saúde, é que fiquem atentos. E se observarem, também pensem numa doença, numa demência. E procurem as unidades.
0: É muito importante o que tu estás dizendo, e por isso até vou te pedir que, de uma forma menos técnica, você repasse essa informação. Mas como ficar atento... Qual é a manha para perceber isso? Porque o dia a dia é tão corrido, é tão... Né?
1: Sim, eu vou dar um exemplo pessoal meu. Então, eu tenho uma vivência prévia, né? A minha mãe teve uma das demências, não era Alzheimer, mas uma demência frontotemporal, e ela mudou o comportamento. Uhum. Então, assim, ó, eu sabia a rotina da minha mãe. Então, a gente percebe que a rotina muda, as atitudes mudam. Então, assim, uma pessoa que era super dócil, era diretora de uma escola, de repente fica mais agressiva com as palavras. De repente muda o formato que te fala algumas coisas. Uhum. Tem alguns esquecimentos. E esses esquecimentos, a pessoa também se dá conta, né? Porque o Alzheimer também, ele não vem da noite pro dia. Ele vai progredindo. E a pessoa, opa! Eu tô esquecido. Como é que eu não lembro o que a gente fez na semana passada? O que a gente fez mesmo? Então, esses sinais sutis, né?
2: Eu acho que tem uma coisa importante, Flávia, que tu tá trazendo e que eu acho que é um sinal, assim, de quem convive, que é muito visível. É a apatia, Alessandro. Aí tu vê assim, uma mãe muito disposta, uma mãe muito, muito com energia. Eu vou para minha hidroginástica, eu vou jogar minha canastra com as minhas amigas.
0: Daqui a pouco não quer mais.
2: Daqui a pouco tudo virou um grande desinteresse. Mas mãe, não tô com vontade. Aí o que a família, na verdade, recebe o sinal? Acho que a mãe tá meio triste.
1: Ou até com depressão,
2: acho que tá,
1: né?
2: Com depressão. E, na verdade, esses primeiros sinais é quando a gente tem que agir. Porque o diagnóstico precoce, ele traz uma qualidade de vida melhor ao longo do tempo. Então, tipo assim, a gente vai estancar a progressão da doença? Não. Mas vai fazer com que o paciente ele viva mais tempo no que a gente chama fase leve, preservando a sua funcionalidade.
0: Amplia a fase leve.
2: Exatamente. Então, preserva. Qual que é a funcionalidade? A básica. Me acordar de manhã, me vestir, fazer meu chimarrão, tomar meu banho, me organizar para me manter. Por isso que a Flávia tem absoluta razão em dizer, procure as unidades de saúde, leve os seus idosos, divida esses pontos que você está em dúvida, né? Inclusive, acho que é importante a gente falar, Flávia, do mutirão da saúde nessa semana.
1: Então, assim, a gente tem...
0: Antes de tu entrar no mutirão, deixa eu só compartilhar com vocês aqui uma pergunta da nossa ouvinte Marisol. Ela diz o seguinte, hoje complicou mais detectar essas causas porque muita gente atribui à Covid os esquecimentos momentâneos. Como eu posso traçar um comparativo aí do que o pessoal fala que é da Covid e que, na verdade, pode ser Alzheimer?
1: Nós temos, então, vai de encontro o que nós estamos ofertando, né? Nós ofertamos em todas as unidades básicas a avaliação multidimensional do idoso. O que, que é isso? É um questionário que demora aproximadamente de 5 a 10 minutos, com algumas avaliações específicas, ele vai ter uma pontuação, tá? Esta pontuação vai dizer a probabilidade do idoso estar robusto, então, ótimo, ou ele já estar entrando pela pontuação em algum sinal de alerta. E essas alertas, o profissional de saúde vai saber identificar. É Covid, então, respondendo ao ouvinte, né? Então, ali vai aparecer. Vai ter um teste que vai ser dividido em área cognitiva, saber do esquecimento. Então, a gente faz uma pergunta assim, diz três palavras agora, continua falando outras coisas e solicita as palavras. Um exemplo, né? A gente pede para o idoso caminhar.
0: Ele é um teste prático?
1: Prático. É na hora. Sai o resultado na hora.
0: E onde é que está sendo feito?
1: Todas as unidades básicas. E já é feito de rotina. Mas esta semana vai ser intensificado, né? Então, vão ter mais profissionais disponíveis para que atendam os idosos que vão estar chegando nas unidades.
0: Basta procurar uma unidade,
1: basta
0: solicitar.
1: Basta procurar a unidade próxima da sua residência. Então, esse teste, ele já vai dar este indício que eu falei anteriormente. E que, tendo este indício, vamos fazer os encaminhamentos, né? Então, não vai ficar no está esquecido, talvez seja da idade. Então, esse da idade, não. Se a pessoa apresenta alguma modificação...
0: O teste vai mostrar.
1: Aí, a consulta, né? Depois, talvez passe para um clínico e, se necessário, um especialista, um geriatra. E nós vamos correndo... Né, os caminhos que o SUS nos pede para ir de encontro às necessidades desse paciente. Então, por isso que a gente diz, levem a sério, né, essas mudanças. Que essas mudanças...
0: Porque daqui a pouco, num simples teste como esse, que não é tão simples assim...
1: Não, né? Mas é simples.
0: Mas eu digo pela importância que ele tem,
1: sim,
0: né?
1: Exatamente.
0: Você pode estar tendo um divisor de águas na tua vida, né?
1: Exatamente.
0: Porque, como disse a Mariela, a importância de detectar o quanto antes, né?
2: Precocemente.
1: É muito importante. Hoje, Gramado tem em torno de 7 mil idosos. Então, é um volume importante,
0: né? É uma população superior a muitos municípios brasileiros.
1: O Rio Grande do Sul é o estado que tem maior índice de idosos, né? Só perdendo em volume para São Paulo. Então,
0: mas
1: tem mais de 20%.
0: Somos o mais.
1: O mais,
0: né?
1: Mais de 20%. Gramado está em torno de 16% a 17% da população. Então, é um volume, né? E Gramado, a gente vê como uma população que os turistas, que as pessoas comentam conosco, eu quero me aposentar e quero morar em Gramado. Então, a gente precisa ter um preparo, né? Que a gente já tem vários preparados, a segurança pública, né, a parte de saúde que atende o idoso, mas a gente precisa preparar a população também.
0: Verdade.
1: Né? Porque até, o autocuidado começa dentro das casas.
0: Até por o interesse nesse, dessa população, né, ou seja, do idoso. Tem uma ouvinte aqui, a Mônica, ela pergunta qual é a correlação que tem a questão da incontinência urinária, disfagia, que eu não sei nem o que é, dificuldade de engolir.
1: De engolir, disfagia.
0: Uhum. Tem alguma relação na questão do Alzheimer, assim, de servir de alerta?
1: Tem, mas isso não são sintomas na fase inicial.
0: Ah, já é um processo mais avançado.
1: Isso, é na fase um pouco mais avançada. Por quê? Como tem a perda das funcionalidades, né? Então, assim, o esfíncter, né, uretral, que é o que segura a urina, não tem mais a conexão que teria anteriormente. Então, todas as demências estão relacionadas com incontinência urinária, incontinência fecal. Então, o uso de fraldas vai ser...
0: permanente.
1: Vai ser um uso. Né? Dependendo da fase, quanto mais avançada, mais probabilidade. E a disfagia, então, a dificuldade de deglutir, no mesmo formato. Então, com o avanço da doença, então, a dificuldade, inclusive, da pessoa conseguir comer sozinha. Uhum. Né? Então, numa fase mais avançada, tem que ter o acompanhamento de uma fonoaudióloga, né? Para que o alimento, que a gente diz, para que a pessoa não aspire, uhum. ou seja... que o alimento não vá para os pulmões, que não dê complicação como pneumonia. Então, são cuidados, mas isso numa fase mais avançada. Esses sintomas iniciais têm que procurar um outro diagnóstico, tá?
0: Aí já é um outro patamar.
1: Mas deve ser investigado.
0: Ok. Bom, a gente está falando da pessoa com Alzheimer, mas eu lembro daquela entrevista que fiz com a Mariela e ela relatava com muita particularidade o outro lado da moeda, ou seja, por exemplo, um filho que está diante do pai e da mãe e que sequer essa mãe, esse pai conhece como filho. Aliás, nem conhece, para ela é alguém, sei lá. Uhum. Então, também é importante pensar na dor que os entes, né, que os familiares, os amigos vivenciam num momento como esse. Porque, desculpem até a forma de dizer, mas é um morto-vivo, né?
1: É uma perda gradual e diária, uhum. né? Mas a gente perde a pessoa que a gente tinha, né? Ali, na forma de reação. Mas o afeto, o carinho, as memórias, né? Toda essa parte afetiva...
2: ela permanece.
1: Ela permanece.
0: Talvez até reforce, né?
1: Exatamente. Então, os vínculos, eles são muito fortes. O que, que a gente vê nas famílias, né, Mari? Que quando a gente tem uma família de vários filhos, geralmente, né, é um que assume. Uhum. E é aquele que fica com maior peso. Por isso que nós pensamos nesse grupo de apoio aos cuidadores. Mas essa forma de cuidado, né, de perdendo a memória daquela pessoa que trouxe, que nem a gente pensa, são muitas histórias, uhum. é muita afetividade. Então, é a construção da vida. Eu sempre digo, ninguém cai de paraquedas no envelhecimento. Então, os vínculos formados...
2: Durante a vida.
1: O processo, né, durante a tua adolescência, durante a tua fase adulta jovem... são esses vínculos que vão ficar nessa fase adulta, fase idosa.
0: Fase final.
1: Com demência ou não. Né? Claro que com a demência exige
2: muito,
1: né, muito cuidado. Muito cuidado diário e exaustivo.
2: E eu penso, Alessandro, complementando a Flávia e que os ouvintes, né, que estão nos ouvindo, na verdade, esse ser humano que perdeu a sua função gradualmente, ele ainda... sabe o valor de um abraço, de um toque, a firmeza de uma mão, olhar.
0: Isso que eu ia perguntar. Agora, olhando pelo lado dele, né, quais são os sentimentos? A medicina já conseguiu dimensionar o que de fato ele sente ou deixou de sentir?
2: Na verdade, assim, a gente, pela nossa vivência, minha e dos meus irmãos, em alguns momentos, parece que esse é um lugar vazio. E é muito triste dizer isso. E esse vazio, ele está no olhar meio perdido.
0: É um limbo, né?
2: Ele está num olhar meio perdido. Mas a trajetória de convivência com uma paciente da doença de Alzheimer, ele percebe o afeto, ele percebe segurança, ele percebe o tom de voz, ele percebe que ele está sendo cuidado. Ele não consegue externar. E esse é algo muito, muito simplista, muito tênue de entender que isso está na mão de quem cuida. Uhum. E é um amor que não pode ser retribuído. Porque a pessoa não consegue retribuir na mesma intensidade. E a gente sabe da dificuldade do cuidador, da exaustão que isso é, né? Se ele participa de uma rotina permanente e diária sem ajuda, é uma rotina muito exaustiva. Então, assim, é também um alerta para as famílias que nos escutam, que dividam essa responsabilidade na medida do possível, que procurem, né, auxílio, seja nos postos de saúde, através do SUS, uma orientação, participando desse grupo de apoio Mentes Unidas, porque sozinho ninguém vai dar conta.
0: Verdade.
2: E ninguém vai dar conta, e nós estamos envelhecendo e vamos viver muito, mas que esse viver muito esteja associado à qualidade, não somente à longevidade.
0: Isso é outra coisa também que deve ter contribuído, né? A presença mais latente do Alzheimer pela média de vida do brasileiro, que
2: sem
0: aumentou.
2: Sem dúvida,
0: né?
2: Sem dúvida. E aí o que a gente fala é o seguinte, se o Alzheimer vier, que seja bem lá no final, né? Que a gente possa viver com qualidade, que essa longevidade ela seja plena, né? Dentro das condições de idade de cada um.
0: Verdade. Deixa eu aproveitar vocês aqui e eu vou pedir para fazer um ping-pong, né? Para a gente repassar a programação oficial que inicia amanhã, dia 24, né? Então a Marielle já nos passa aqui a programação relativa a esta quinta-feira, mais conhecido por amanhã. No dia 24 nós vamos ter então
2: abertura na Câmara de Vereadores, no Teatro Elizabeth Rosenfeld, a partir da 13h30. São palestras assim, com muita riqueza de conteúdo. Nós temos a doutora Mariela Silveira, do Cura Hotel, que é uma grande parceira da causa. Temos a doutora Maria Constância, que fala sobre a neurobiologia e a neurociência, né? Vão trazer palestras assim, mais preventivas, bem da área da saúde. Nós temos dois grandes palestrantes internacionais que estão em Gramado e vão participar da abertura, que é o Kiko Kislansky, que
0: ele,
2: fala...
0: Qual é o país dele?
2: Ele, na verdade, ele é gaúcho, mora na Bahia e tem uma escola de propósito e sentido da vida em mais de 30 locais no mundo.
0: Maravilha.
2: E fala sobre propósito.
0: E vai estar amanhã à tarde
2: conosco. Vai estar amanhã à tarde conosco, junto com a sua esposa, que é a Bianca Kislansky, que fala sobre a ciência da felicidade. E eu farei uma palestra também, né, nessa abertura, contando um pouco dessa minha trajetória pessoal. Alessandro, importante, a palestra é totalmente aberta à comunidade, só chegar no Teatro Elizabeth Rosenfeld a partir da 13h30.
0: E vai até às 17h.
2: Até às 17h.
0: Essa é a abertura oficial, então.
2: Abertura oficial.
0: Agora a Flávia nos fala da programação relativa aos dias 26 e 27, ou seja, sábado e domingo.
1: Sábado e domingo vão ter torneios. Eu prefiro que a Mari fale dos torneios, que ela...
2: Aí,
1: né,
2: tu fala do coreto.
1: Eu falo do
2: postos.
1: Restante, se
0: vamos
1: quiser.
0: Lá.
2: Alessandro, ano passado nós fizemos uma ação com o Curta Beach Sports e fizemos um torneio beneficente de raquete, de beach tênis, com 100% das inscrições revertidas para o Lar de Idosos Maria de Nazaré. Esse ano a gente repete essa ação. Ontem nós tivemos a confirmação que estarão mais de 100 atletas em Gramado participando desse torneio com benefício para o lar. Ampliamos a ação para dois outros locais. O Pickleball, que é um lugar novo aqui em Gramado, lá no bairro Mato Queimado, que tem quadras belíssimas, fará um torneio de pickleball revertido para a causa. E o Gramado Tênis Clube participa conosco dentro dessa ação do movimento Viver Sem Saber. Incentivo de esporte de raquete é o que a Flávia já comentou, né? A importância dele como convívio social, cognição, atenção ao cérebro. E na verdade, acho que se a gente for olhar as ações do movimento, todas elas têm um apelo muito grande de convívio. para as pessoas estarem juntas, né? Para a gente participar como comunidade, eu acho que, uhum. que...
0: Um exemplo disso vai ser o passeio no lago.
1: Isso. Né? Vai lá, então, Flavinha. No sábado pela manhã, vamos ter o passeio no lago, das 10 ao meio-dia. Vamos ter os velhinhos transviados, né?
0: Um bloco carnavalesco?
1: Exatamente. Eles vão fantasiados, né? Vamos ter educadores físicos que estarão conosco.
2: Gramado ao ar livre e runners.
1: Que vão fazer uma atividade, um alongamento, uma caminhada, fitoterapia, distribuição de mudas de flores roxas, verificação de sinais vitais, auriculoterapia para alívio da dor. Né?
2: Então, aula de dança com o professor Rodrigo.
1: Muitas, muitas ações, né? Então, convidamos a todos que participe conosco nesta ação no Lago Negro.
0: Faltou o mergulho no lago, né?
1: Não, esse ainda não, esse ainda não. Então, vai ser um evento muito dinâmico, uhum. né? E queremos público lá para dividir esse momento.
0: Aberto ao grande público.
1: Né? Grande público, tá?
0: O então, horário desse passeio está aqui, 10 da manhã.
1: 10 ao meio-dia.
0: 10 ao meio-dia,
1: tá?
0: Ok. 10 ao meio-dia,
2: tá? Ok. Como a tendência está um dia bonito, né, Flávia e Alessandro? A gente tem uma parceria...

0: Renato e Henrique Bertolucci Sobrinho, para fazer essa fala sobre a doença de Alzheimer e cuidado com
1: palestra
0: amor.
1: Palestra de conscientização.
0: Exatamente. Então, para ter essa visão, então, os netos vão observar dentro das suas casas, conversar com seus pais. Dia 30, na quarta-feira, uma conversa com a geriatra Jennifer, no posto da Várzea Grande, para o grupo Hiperdia, um grupo de aproximadamente 100 pessoas. Então, vai ser uma fala bem importante. Nos dias 24, 25, 28, 29 e 30, então, em todas as unidades, a intensificação da avaliação multidimensional aquela na pessoa idosa, como nós já havíamos falado.
1: Achei interessante isso, né? Fazer um chamamento especial para as pessoas participarem disso.
0: Isso aí. Então, pessoal, procurem as unidades. Uhum. A gente precisa, e nós, este indicador de avaliação multidimensional do idoso...
1: A Flávia falou que não deu... É 10 minutinhos, né?
0: De 5 a 10 minutos, tá? Uhum. E este indicador... Né? Ele é um indicador que o município presta contas para o Estado. Então, nós precisamos também de subsídios para repasse financeiro para o município de Gramado. E nós temos um índice bem elevado. Tá? Desde 2022, 2023, onde a gente colocou nós aderimos ao programa Rede Bem Cuidar. Então, esse olhar para o idoso no município, na Secretaria de Saúde, já vem crescendo com o passar dos anos.
2: E agora sim. E o coreto.
0: E agora último. Passei para o último.
2: Não é coisa demais, vai acabar nosso tempo.
0: Passei para o último. Então, nós vamos ter uma atividade no coreto, na Praça Major Nicoletti, na sexta, segunda, terça e quarta, com atividades com Supera, com oficinas para o cérebro, das 14 às 17 horas. Na segunda-feira, Olivas de Gramado estará fazendo a degustação de azeites para a comunidade. Os nossos idosos da Academia do SUS, dos nossos grupos de atividade coletiva, grupo de yoga, grupo de Liancun, então vários grupos da secretaria estarão presentes fazendo as atividades na Praça Major Nicoletti.
1: Na frente da igreja. Coreto.
0: E vai ter distribuição de um brinde também, muito carinhoso, que a Mariela providenciou para nós, para os idosos.
1: Esse, da mesma forma, aberto ao grande público.
0: Também.
1: Meninas, vocês vão balançar o coreto, literalmente falando.
0: Queremos.
2: E acho que é importante também só reforçar, né? Naturalmente que não vai dar para citar todas as empresas que apoiaram, mas esse movimento, Alessandro, ele se coloca de pé pela solidez da Prefeitura de Gramado, através da Secretaria Municipal de Saúde, e por muitas empresas e parceiros que enxergam a importância da causa. Naturalmente que não poderei citar todos, mas assim, é uma ação promovida pelo movimento Viver Sem Saber, mas que caminha com o apoio de muitas empresas, de muitas pessoas que colaboram conosco.
1: Verdade. Portanto, nós falamos aqui da programação, né, sobre a sexta semana de conscientização da doença de Alzheimer, que vai acontecer em Gramado, do dia 24 ao dia 30 de setembro. Meninas, quero agradecer mais uma vez a presença de vocês. Coloco esse microfone à disposição para as considerações finais. Flávia,
0: muito obrigada, Alessandro. Obrigada aos ouvintes do Verde Campos. Nós nos colocamos totalmente à disposição na Secretaria de Saúde para esclarecimentos, né, para que a população, de fato, faça a avaliação e que tenha, em caso alguém tenha uma suspeita na sua família, de paciente, de familiar com alguma demência, possa ter o encaminhamento e as orientações adequadas. Participem conosco da semana.
2: Deixar o convite, reforçar para toda a comunidade a importância da presença da comunidade gramadense nas ações promovidas pelo movimento Viver Sem Saber. Deixo o Instagram, que tem a programação completa, se as pessoas quiserem acessar, que é o @ Movimento Viver Sem Saber, sempre em collab com a Prefeitura Municipal de Gramado, que divulga também toda a programação e o que vai acontecer nessa semana. Agradeço a você e a Verdes Campos o espaço, e foi um prazer participar dessa manhã aqui.
1: Todo nosso, né? Poder compartilhar um assunto tão importante como esse com a nossa audiência. Fatorama está ficando por aqui, a gente volta, se Deus quiser, amanhã, a partir das 7h30, para mais um super encontro no Sinal Verde da Notícia. A todos, grande abraço, boa quarta-feira. Daqui a pouquinho tem a Crônica do Dia com o professor Riegel e, na sequência, o programa Radar com o Jefferson Câmara.

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1: 8 horas 37 minutos.
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6: Se quisermos fazer uma comparação meio campeira, meio pachola, podemos afirmar que cachorro é um tipo de gente superior. E quem acha o contrário e fica ofendido com isso, assume uma pose que deve fazer o criador de tudo dar muita risada. Quando alguém me chama de cachorro, eu não me ofendo, porque a intenção é me fazer um elogio. É que cachorro não é corrupto, infiel ou vingativo. Sua memória para o que de ruim recebe dura apenas alguns minutos, e o bem que lhe oferece não esquece nunca, de modo que é o mais puro retrato da gratidão. Na verdade, sob esse aspecto, quem quiser se aproveitar um pouco da sabedoria e do incansável afeto que nasce da companhia dos cães, poderá muito aprender sobre os modos de levar a vida com mais dignidade e alegria. Os benefícios da cachorrada se espalham por toda a parte. Que tal uma estância onde não houvesse cachorro? Uma cavalgada por solitários caminhos, sem cachorro acuando na volta? Um parque de cidade sem alguém passeando com um cachorrinho todo enfeitado ou um cachorrão cheio de valentia? Onde algumas pessoas sensíveis poderiam descarregar seus espíritos se não houvessem os delicados cãezinhos de apartamento? E que tal um mundo onde cachorro não existisse? Então, a variedade de motivos, raças e costumes que há entre os cães fazem deles exemplar primor da sabedoria divina. Eles se misturam numa sociedade alegre, com desavenças que não terminam em rancor. E não têm vergonha de mostrar de quem gostam e de aceitar o carinho de quem gosta deles. Pena que os seres humanos nem sempre sigam o seu exemplo.
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lugar. Vamos lá, bom dia pra você. Tô chegando na área pra fazer companhia pra você pra mais uma quarta-feira. Quartão novamente. Bom dia! Abra aquele seu sorriso e vem comigo!

Vamos lá, que quartou de novo, hein? Ah, chegou a quarta-feira e hoje eu precisava de mais 5 minutinhos, mas de cama, né? É, os 5 minutinhos já foram embora, hein? E agora o radar chegou. Vamos lá então, porque não tem moleza não. Bora colocar o pé aí, né? Que é um leque pra fazer aquele trabalho do dia, quarta-feira, gente. Tomar um cafezinho, um chimarrãozinho e bora a luta, não tem moleza não. Tem som aqui pra você que tá na estrada, pra que está abrindo já o comércio, pra você que tá no turno da indústria, já trabalhando faz tempo, ou que está no escritório, simplesmente tomando aquele cafezinho pra começar os deveres. Sejam todos bem-vindos às turmas dos ateliês, a galera que leva a gente nos aplicativos dos apps. Forte abraço você que trabalha aí, né, em todos os cantos, aonde pega o Xia, nossa verdinha. Então um abraço pra você que tá ligado no Vale do Paranhana, Grande Porto Alegre, Vale dos Sinos, Litoral e Serra Gaúcha. Hoje já estamos em 23 de setembro, dia do profissional técnico. Uma homenagem profissional a quem contribui diariamente ao profissionalismo e desenvolvimento de diferentes setores do Brasil. Também Dia Internacional das Línguas dos Sinais. Uma data que reforça a importância da comunicação acessível e a inclusão das pessoas surdas. E também é conhecido como o Dia dos Filhos, tá? Então aquele abraço especial para filhos e filhas, pais e mães e famílias em geral que fazem um motivo para a gente levantar todos os dias e correr atrás da máquina. Tem moleza não, tá no ar o radar, bora que nós estamos só no meio da caminhada, hein? Ainda tem muita coisa pra acontecer durante essa semana. Bom dia, meu povo, aumenta o volume, aumenta o som e vem com câmera aqui. 54999-270-979, telefone pra você participar comigo. 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
1: Aí tu já virou Rodo Sem Borracha, não? Tá aí o som do Juliano César, Rodo Sem Borracha, você conferindo aqui na Verdinha, bom dia pra ti.
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1: 8h53, deixa eu mandar um alô pra minha amiga Terezinha, Terezinha. Tá sempre com a gente, né, Tere? Abraço pra você, obrigado pela sintonia, quem mais tá por aqui? A Mônica já mandou aquele bom dia, o Robertinho também tá ligado com a gente lá na Provência, e a Aralena Del Cortivo, bom dia. Meu amigo Gilmar, Fonderão Mate, nessa eu confio. Um abraço, grande Gilmar, sempre na companhia da gente também, ligado, mandando alô, recado e participando. O Yuri, tá ligado com a gente em Itaquara, aquele abração, bom dia. Quem mais tá por aqui? Gustavão, bairro Cruzeiro do Sul. Henrique, do Fogão Gaúcho, aquele abração. Marcelão, do Jardim do Prado, quem mais? Galera do Morro da Cruz, abraço pra vocês, obrigado pela companhia, estão ligados com a gente aqui na Verdinha. Tem mais alô, mais recado chegando por aqui, deixa eu conferir quem é que tá participando, mandando aquele bom dia pra gente na quarta-feira. Pessoal do Medianeira, em Taquara, abraço. Quem mais? Bom Pastor Igrejinha, meu amigo Nego, turma da Vila Nova, valeu. Paulinho do Viaduto também com a gente, o Cris lá da Figueira, turma do Bar do Beto, abraço pra vocês. Galera do Mundo Novo também, o Lucianão, obrigado pela companhia. Abraço especial aí, o Márcio. Tá trabalhando na empresa lá, mil, né, Márcio? Jair, lá do Fogão Gaúcho, aquele abração. Quem mais tá por aqui? Galera do Quilômetro 4. Tá na sintonia da Vandinha, mandando o recado. Chegando eles que vão estar na October. Isso mesmo, gente. Tem um som aí do Juan, Victor e Augusto Dávila. Eles vão cantar essa música no October de Gramado, hein? 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

0: o som dos Quatro Galdérios, Quilômetros de Saudade. Vamos lá, vamos falar então de Oktoberfest de Gramado. 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Tem também aí a abertura dos pavilhões oficiais da Oktoberfest na Expo Gramado. Já tem aí a partir das 21 horas, Jardel Ramos. 22 horas, Luísa Barbosa. E à meia-noite, banda Corpo e Alma. Isso é na sexta-feira, dia 25. No sábado, dia 26, tem uma programação com, a partir aí das 20 horas, palco cultural com música alemã. Às 22, Papas da Língua e meia-noite, Armandinho. 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Esses que eu toquei há pouquinho aqui. E depois, às 22h30, tem a Mariana Fagundes agitando. 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

0: Atendendo a vários pedidos, terceira dimensão, Sereia. Você conferindo aqui na Verdinha. Bom dia para você que tá ligado comigo, participando, mandando alô e recado. Agora eu quero falar com a taróloga Ana Vitória. Lembrando que toda vez que a Ana Vitória vem aqui, ela faz algumas consultas, algumas prévias para você, tá, gratuitamente. Então hoje a gente vai fazer a intervenção com a Ana Vitória via telefone, então não tá presente aqui no estúdio. 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Durante esse mês. Você tem que mandar o seu nome completo, data de nascimento e qual o assunto que você quer saber, tá? Se você não anotou o telefone da Ana, me chama aqui no WhatsApp que eu repasso para você. Mas deixa eu falar com ela um pouquinho sobre esse trabalho diferenciado que a Ana vem fazendo e ajudando as pessoas. Bom dia, Ana, tudo bem?
1: Bom dia, Jefferson. Bom dia, queridos ouvintes. Tudo ótimo, graças a Deus. Como é que vocês estão?
0: Tudo bem, tudo ótimo. A Ana está em retiro, então por isso que ela está fazendo hoje... está em viagem, na verdade, né, Ana? Então por isso que ela está fazendo hoje aqui via telefone com a gente, aí, né, essa nossa intervenção. Vamos falar um pouquinho do trabalho que a Ana Vitória vem fazendo junto às pessoas.
1: Vamos sim, eu estou sim em viagem, vim para um retiro espiritual para realizar um trabalho muito especial e eu queria deixar um recadinho para as pessoas que sentem que de uns tempos para cá as coisas não vão caminhando como gostariam. Por mais que se esforçam e se dedicam, parece que as coisas não estão caminhando. Isso pode ser algum bloqueio, muitas vezes pode ser de pessoas próximas ou pode ser algo que vem acontecendo contigo sobre o passado. Às vezes é algum trauma, algo que aconteceu e de lá para cá trouxe esse bloqueio. Eu costumo dizer, as pessoas falam, não vai bem o profissional, é normal, é assim mesmo, mas daqui a pouco o amoroso também não vai bem, o emocional também não vai bem, e isso tudo são sinais para lhe mostrar que você realmente precisa buscar ajuda espiritual. Então, se você sente que isso vem acontecendo contigo, você precisa de uma ajuda, precisa de uma orientação, pode me chamar no meu WhatsApp, como o Jefferson disse, as primeiras 10 pessoas vão ter essa consulta prévia grátis. 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
1: Isso mesmo, as 10 primeiras pessoas podem chamar aqui que a gente vai fazer essa consulta grátis, pode ser tanto por videochamada como por chamada de voz, como for melhor, e ali entender um pouco mais o que está acontecendo contigo para te orientar da melhor forma. Tem muitas pessoas que recebem alguns sinais da espiritualidade para mostrar que existe algo de errado, então às vezes é um animal que acaba falecendo, é as plantas que não conseguem vingar, às vezes pode começar a quebrar as coisas dentro de casa, pode quebrar a moto, quebra o carro, uma coisa sem motivo algum, entende? E isso tudo são sinais da espiritualidade mostrando que precisa buscar ajuda espiritual, que tem algo de errado. Então, se você que está acompanhando aqui sente que isso está acontecendo contigo, existem algumas coisas que, por mais que você dica, está fugindo do seu controle, pode ser algo da parte espiritual. Aproveita que hoje a consulta vem tirar suas dúvidas, entender um pouco mais o que está acontecendo contigo e receber uma orientação da minha parte.
0: Ok, obrigado então, Ana. As pessoas já estão pedindo aqui para mim repassar o telefone, já estou passando o telefone da Ana. Se você não anotou, você me chama aqui no WhatsApp da Verdinha, que já tem anotado aí, que aí eu passo o telefone para a Ana, e aí a Ana vai aí fazer essa prévia para você gratuitamente, tá, gente? Lembrando que é gratuito, ela vai fazer aí para as 10 primeiras pessoas que enviarem mensagem para ela. Muito obrigado, Ana, uma ótima quarta-feira para você.
1: Muito obrigado, igualmente, uma ótima quarta-feira. Até mais.
0: Vamos lá, a gente segue por aqui para você que está ligado comigo na Verdinha. Muito obrigado pela tua sintonia. Então, se você não pegou o telefone da Ana, de qualquer região que esteja nos ouvindo, só mandar aqui pro WhatsApp da Verdinha, 54-999-270-979, que eu repasso e você faz aí a sua prévia junto com a Ana para saber um pouquinho aí como é que tá do seu futuro e etc. Só mandar nome completo, a sua data de nascimento e também colocar... aí, né, do que você quer saber, tá certo? Deixa eu mandar um alô todo especial pro meu amigo Zanandro, turma da Meridional Camisetas, galera que trabalha e trabalha pra caramba. 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Vamos lá, alô e recado para a turma. Eloy Porte já mandou bom dia por aqui. O Isaías Caetano tá grudadinho com a gente. Mariane, querida, abraço para você. Quem mais tá ligado na verdinha mandando alô, deixa eu conferir. Turma de Taquara em peso hoje em Marcos, do bairro Ideal. Aquele abraço. Tem amigo Luciano, também já pediu música, vai conferir já já. Quem mais tá por aqui ligado na verdinha? Bom dia, abraço especial pro meu pai, Gustavo. Sou de Três Coroas. A Juliana, valeu Juliana. Marcos Ribeiro de Araricá tá mandando bom dia. A Carlinha Souza também de Santa Maria do Herval. Filipinho, Taquara, abraço. A Vanessa Costa de Gramado, Joãozinho Martins, Nova Petrópolis, também está pedindo música, oferecendo para o Sidney Alves e para toda a música do Sidney Alves e oferecendo música para toda a turma. Ah, o Sidney está nos ouvindo. Forte abraço, Sidney. Abraço para ti, cara. Vou trazer a música dele em seguidinha aqui. Toca umas músicas legais, bacanas. Sidney que tocou muito tempo na banda Modelo, fez muito sucesso na banda Modelo, cantando algumas canções que marcaram. E aí segue a sua carreira aí, né? Fazendo grande sucesso também. Vamos lá, muito obrigado por começar o dia com a gente na Verdinha. 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
3: Uma pesquisa mostra que o Brasil está entre os países que mais confiam e adotam ferramentas de inteligência artificial na América Latina. O levantamento aponta que o uso da tecnologia avança rapidamente no país, tanto no dia a dia quanto no trabalho, embora questões como segurança, privacidade e possíveis impactos no emprego ainda gerem preocupação. A avaliação reforça que o desafio agora é ampliar o uso da IA, sem deixar de lado a confiança e a proteção dos usuários. Precisamos Falar chega aos cinemas no dia 24 de setembro, amanhã, com uma história de drama e suspense. O filme acompanha dois casais que descobrem que seus filhos adolescentes cometeram um assassinato. Com o crime registrado por uma câmera de segurança, os pais passam a enfrentar um dilema. Até onde estão dispostos a ir para proteger os filhos? Baseado no livro O Jantar, de Hermann Koch, o longa aborda a culpa, responsabilidade e os limites do amor dos pais. Saiba mais em radioverdescamposfm.com.br. Da redação, Anderson Dilkin.
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7: 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Como diz o Roberto Schmidt, na Verdinha. E né, Robertão? 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Tá faltando amor. Bom dia pra ti, grudado comigo na Verdinha.

0: Tô louquinho pra passar o final de semana contigo. É, o Roberto passa o final com todo final de semana contigo no sábado, quando ele não falha. O Johnny também, Barbosa também. Bom dia pra você ligado comigo na Verdinha, obrigado pela companhia. Final de semana tem a programação diferenciada aqui na Verdinha. Começa aí às 6 da manhã com o nosso Edson Dutra dos Serranos, com o programa Encontro com os Serranos, todos os sábados de manhã cedito aqui na Verdinha. Depois tem o Cícero Bala, programa da Prefeitura de Gramado, né? Entre 7h30 e 8h da manhã, depois tem o Cícero Bala com o Sabadão da Verdinha até meio-dia. Entre meio-dia e 4h da tarde tem Roberto Schmidt agitando todas com música alemã, aquela música sertaneja clássica. Às vezes ele traz umas véias aqui que eu vou te dizer, você... música, tá? Não é que ele traz umas véias, traz umas véias músicas, umas músicas bem velhas assim. Eu vou te dizer assim, chega a dar nojo. No Sábado Abadão, 4 da tarde, tem o Rincão Verdes Campos com o melhor da música gaúcha, com o Djalma, fazendo aquele agito. E 6 da tarde, tudo gira em torno do bailão com o Johnny Wolf. Domingão tem o Barbosa Missioneiro entre 9 e 1 da tarde. Mas antes ainda cedito, tem o Wallace Kut com o Alex Zeller, o melhor da música germânica. Música só... Deutsche Sprecha, só falado em alemão. Então é pra você acompanhar a programação da Verdinha. E no final da tarde tem as... Delinhas Vitaminadas, com o Martins, com o Alessandro. Essa é a programação do final de semana pra você, do sábado e do domingo aqui na Verdinha, pra você que acompanha a gente. Vamos lá, turminha que tá com a gente por aqui na Verdinha, deixa eu mandar um alô pro Agenor, pediu música, valeu, cara, abraço pra você. Mandar um abraço todo especial, meu amigo Adelar Han, tá de aniversário hoje, parabéns, felicidades, muitos anos de vida, colhendo mais abóbora no canteiro da vida. Roberto, depois que aprendeu a fazer aqueles bonequinhos lá, lascou, né? Vou te dizer um negócio. Cancela essa internet dele, por favor. Eu queria uma música do Sorriso Lindo. Por favor, ao Paulo de Gramado. Valeu, Paulo. Abraço pra você. Quem mais tá por aqui? Nelly de Três Coroas. Tá mandando aquele alô, todo esperto. Já escuto teu recadinho. Tem o louco do Wilson. Também tá com a gente. Bom dia.
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2: 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Dizemos, está tudo bem, mesmo quando não está. Mas falar sobre nossas emoções pode ser o primeiro passo para compreender aquilo que estamos vivendo. 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E todo ser humano merece ser cuidado. Neste setembro amarelo, permita-se falar e, principalmente, permita que alguém fale com você. Sua dor merece ser ouvida.
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É você ligadinho com a gente segue por aqui, participando no 54999-270-979. Vamos lá? Mais som, mais sucesso chegando para você aqui. Agora, Grupo Sorriso Lindo, Cabelão Preto.

0: Aí é sonzeira do San Marino, a página virou, você conferindo aqui na Verdinha. Bom dia pra ti, ligado com a gente, obrigado pela companhia. Deixa eu mandar um recado aqui. Oi, Joel, abraço pra você. A Elia Martins, da linha Café Três Coroas, ligada na Verdinha. Pedroca, Pedrinho, abraço pra ti, tá sempre com a gente, seguido junto aqui na Verdinha, né? Paulão Ribeiro, turma de Taquara. Daniela Costa, turma de Gramado. Lucas Souza, Sapiranga, valeu, valeu. Quem tá em São Leopoldo é minha amiga Márcia Pereira, mandando aquele alô. O André Alves também, turma de Nova Petrópolis. Bruninha Martins, bom dia. O Ricardo Oliveira também, turma de São Francisco de Paula. A Fernandinha, meu amigo Marco de São Francisco de Paula, também por lá, turma da Bristote, minha amiga Aninha, abraço pra você. Também tá sempre na sintonia. Tem o alô aqui do Paulinho, mandou bom dia, câmera. Tô ligado nessa rádio que é demais, valeu, cara. Quem mais tá por aqui? Abraço especial, Gustavão Pereira, Três Coroas também. Hoje, Juliana Alves, valeu. Turma de Nova Hart, sempre com a gente. Em Araricá, nossa amiga a Paula e também a Carla pedindo música, oferecendo especialmente aí pra Nora, que tá ligada em Sapiranga, ouvindo a Verdinha. Valeu, aquele abraço. Já já eu trago mais alô, mais recado pra você que tá na sintonia da Verdinha.
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6: Vamos embora por aqui para você que tá ligado comigo na Verdinha, mandando alô e recado. 54-999-270-979 é o contato direto para você participar comigo. Vem comigo, vem!

Vamos lá, 9h46, vou trazendo os nossos patrocinadores que colam a marca junto na Verdinha. 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Os mateadores Bombacha Lidivaneira.

0: som dos nativos. Mexe pra lá, mexe pra cá. 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Você pode faturar ingresso para a Oktoberfest de Gramado, que começa nesse final de semana. Agora os shows. Teve semana passada o Baile do Chope na Sociedade de Ipiranga. E agora começa os shows na Expo Gramado neste final de semana, a partir de sexta-feira.
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0: Vamos trazendo aquela música que deixou saudade pra você que tá grudado comigo na Verdinha, aquela música pra relembrar, pra matar saudade. 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

0: Sonzeira pra recordar, hein? Aqui na Cápsula do Tempo, Ataíde Alexandre, Doces Palavras. É linda demais essa canção. É um clássico sertanejo. Essa aqui do volume 5 do Ataíde Alexandre, de 1989. A composição foi gravada pela primeira vez pelo Chico Rock em 87. Uma música que falou de lembrança, de amor intenso. Aquelas vozes, palavras carinhosas. Daquele jeitinho. 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
2: Mais de 110 mil clientes ainda estavam sem energia elétrica no Rio Grande do Sul na manhã desta quarta-feira, após os temporais de segunda. Na área da RGE, 6,7 mil consumidores continuavam sem luz, principalmente no Vale dos Sinos, região metropolitana e Vale do Taquari. Já na área da CE Equatorial, eram mais de 103 mil clientes afetados, com maior impacto em Pelotas e Rio Grande. As concessionárias mantêm equipes trabalhando para reparar os danos causados pelo temporal. Um homem foi condenado a 46 anos de prisão pelo assassinato da companheira Amanda dos Santos, de 26 anos, em Parobé. O julgamento ocorreu ontem no Fórum do município. O crime aconteceu em outubro de 2025, quando Amanda foi atingida por um tiro na cabeça dentro da casa onde morava, no bairro Colina do Leão. Segundo a Polícia Civil, após o disparo, o homem procurou a mãe da vítima e disse que ela havia sido ferida, mas fugiu em seguida. Ele foi preso pouco depois em São Francisco de Paula. Saiba mais em radioverdescamposfm.com.br. Da redação, Anderson Dilkin.
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8: Vem comigo, vem na Verdinha, eu sou o Câmara, o Jefferson fazendo companhia pra você, grudadito. Vamos juntos até o meio-dia por aqui. 10:09 nesse momento.
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8: Temperatura não subiu muito hoje não, né? Ficou mantida nos seus 14 graus, contida ali, não teve jeito.
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8: Gine Geno, saudade cigana.

0: Ô, aviãozinho, tá aí o som da Indústria Musical, você conferindo aqui na Verdinha. Bom dia pra ti, que tá sempre comigo.
1: É pomada.
0: É na quarta, é a Carla da Levita. Bom dia, Carla, ótima quarta-feira.
2: Bom dia, Jefferson, bom dia a todos. Ótima quarta-feira a todos, Jefferson.
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0: Maravilha, deixa eu aproveitar e mandar um alô pra nossa amiga Carmen Porte de Igrejinha. Ela estava final de semana com a gente lá na Concórdia, na Figueira, num evento, na festa que tinha lá. E ela me comentou, eu liguei lá pra pomada Levita. E me perguntou, eu tô aí ensaiando pra comprar pomada, só que eu quero saber, funciona mesmo, câmera? Pra mim funcionou muitas vezes, tá, povo querido? 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Só para esclarecer a Carmin, que tá ligada com a gente. 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
2: Também o WhatsApp, ela pode mandar o WhatsApp. Quem quiser, manda o WhatsApp pra gente, que é nesse mesmo número, Jefferson.
0: Valeu, valeu. Abraço, Carla. Ótima quarta-feira. Vamos que vamos.
2: Abraço. Tchau, tchau.
0: Vamos lá que a semana tá só no meio. Vamos lá que nós temos muito ainda. O caminho é longo, cara. O caminho é longo.

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1: Bora, Canaxa, Cápsula do Tempo aqui para Paiol. Atacadice e Varejo, Três Coroas e Canela tem Paiol. Serenata Jovem, atendendo o pedido do Ademar Gonçalves de Santo Antônio da Patrulha. Abraço, Ademar. Obrigado pela companhia.

0: Os Atuais, Serenata Jovem, você conferindo por aqui. Os Atuais, banda lá de Tucunduva, né? Quantos anos de história? Mais de 50 já, né? 50 ela vai pedrada. E essa música aqui, essa aqui é da época do LP ainda. Acredito que isso aqui é lá 80... É, 80, 81, 82 no máximo essa canção. 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Obrigado pela tua sintonia, você ligado com a Verdinha. Vai mandando o teu alô, hein? Já eu trago a tua participação.
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3: E o café? Ele aumenta a pressão? Bom, aí depende. O café contém cafeína, que é uma substância que pode provocar um aumento temporário da sua pressão arterial, principalmente se você não tem o hábito de consumir café regularmente. E esse efeito costuma durar entre 30 minutos até 2 horas. Mas eu tenho uma boa notícia. Para a maioria das pessoas que toma seu café diariamente, o organismo desenvolve uma adaptação. Isso significa que um consumo moderado de 2 a 4 xícaras por dia geralmente não está associado ao aumento permanente da sua pressão arterial. O grande problema aqui não costuma ser o café, não. Muitas vezes é o excesso de açúcar, o cigarro, o sedentarismo, o estresse, o excesso do sal e o sobrepeso, que tem um impacto muito maior sobre a nossa hipertensão. Se você já tem uma pressão alta, não precisa eliminar o café por conta própria, não. O ideal é observar o seu organismo e como ele reage em relação ao café. Medir a sua pressão regularmente, conversar com um profissional de saúde para receber orientações individualizadas. Então, aqui fica a minha dica. O café, quando consumido com moderação, dificilmente é o vilão da pressão alta. O verdadeiro segredo aqui está no equilíbrio dos hábitos de vida. Eu sou Leila Alves, nutricionista, e este foi mais um Minuto de Saúde. Até o nosso próximo encontro. Ah, e não esqueça, o seu corpo não entende promessas, ele entende escolhas.
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10h34, temperatura nos seus 15 graus e você ligado comigo aqui na Verdinha. Vem com o Jefferson, vem. Até o meio-dia. 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Bom, gente, por aqui, para você que está ligado na Verdinha, obrigado pela tua companhia. 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
11: 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Bom dia pra ti que tá ligado comigo aqui com o Câmara na Verdinha. 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
1: Sabe aquele papo de bar? Dois amigos falando sobre amores mal resolvidos. Aquela pessoa que tá sofrendo, deprimida. Vem cá, meu amigo. Meu caso é diferente. Eu até tô sofrendo, mas eu tô vivendo.

0: Recordando, sonzeira aqui na Verdinha, hein? João Mineiro e Marciano, as paredes azuis com a gente. 10h57, bom dia pra você que tá ligado com a gente. Meu amigo Marrone, senhor Bruno, tá por aqui mandando aquele alô. Quem mais tá ligado com a gente? Que musicão, pedido aqui do João Mineiro e Marciano. Foi do Zezé Correia, turma de Passo Fundo, curtindo a gente online. Obrigado pela companhia. A Mônica também mandou bom dia, Câmara. Tô ligado nessa rádio que é demais. Só músicas aí que chegou a suspirar. Valeu, guria. Abraço.
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2: Um trecho da rua Kaiser, em Três Coroas, voltou a ter o trânsito liberado após a conclusão das obras de recuperação. A via liga o centro às localidades de Linha Café e Furna, que havia sido danificada pelas fortes chuvas e pelas enchentes de 2024, que provocaram desmoronamentos e interromperam a circulação. Com a reabertura, moradores voltam a utilizar o trajeto, facilitando também o acesso a serviços e estabelecimentos da região. Gramado inicia nesta quinta-feira a programação do Setembro Roxo, campanha de conscientização sobre a doença de Alzheimer. Até o dia 30 serão realizadas palestras, atividades ao ar livre, ações esportivas e oficinas cognitivas. Um dos destaques é a avaliação multidimensional para pessoas com 60 anos ou mais, disponível nas unidades básicas de saúde, com foco na identificação precoce de alterações da memória, queda e outros sinais de fragilidade. A programação também inclui atividades no Lago Negro, escolas municipais e no coreto da Praça Major Nicoletti. Saiba mais em radioverdescamposfm.com.br. Da redação, Anderson Dilkin.
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2: 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Terceira dimensão, Chico. Bora. Vai ter arrastapé. 11 e 8.

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0: Aí você conferindo no Verdinha, a nossa cápsula do tempo. 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Dominica, essa música aqui que marcou época, né, gente? Não é novinha não, sabe quando, de quando essa canção da Dominica? Essa canção aqui é de 1960. Ela foi escrita e cantada pela belga Jeanine Dekkers, lá em Bruxelas. Essa música aqui foi composta em homenagem ao São Domingos de Guzmão, fundador aí da Ordem Dominicana, aonde ela fazia parte. E aí ganhou um mundo, né? Essa música aqui, a partir dos anos 62, ela foi gravada em 60, no estúdio em Bruxelas, e aí disparou para o mundo até hoje. Ela é tocada em várias línguas: inglês, espanhol, francês, português, holandês, alemão, hebraico, japonês e coreano. Ela foi tão grande que ela entrou aí até para o listo do famoso aparecer The Ed Sullivan Show dos Estados Unidos, isso em 64. No Brasil, ela ficou conhecida aí pela cantora Jeanine. É a nossa cápsula do tempo, que a partir de hoje a gente tem conectado junto com a gente um pouquinho da história do que toca na cápsula do tempo e os nossos patrocinadores que colam também junto com a gente por aqui. 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
0: Jovem some após embarcar aí, né? Cadê a minha notícia aqui? Eu tava lendo aqui, ela deitou o cabelo, né? Após embarcar aí em um navio, sem saber o destino de onde é que ia ancorar. Isso mesmo, ou seja, um jovem estava fugindo de casa, embarcou um navio sem saber aonde ele ia parar. Ele estava fugindo aí, né, do seu país de origem e buscando uma melhoria de vida em outros países na Europa. Ele ainda é procurado pela família, já faz 10 dias e não foi encontrado.
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0: 11 horas 19 minutos.
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5: Paulo Santos, da Rua Dom Pedro, pergunta: eu moro com minha namorada há 5 anos. Já somos considerados em união estável ou precisamos assinar algum papel? Paulo, a união estável não depende de um contrato assinado para existir. Ela se configura pela convivência pública, contínua e duradoura, com o objetivo de constituir família. Pelo seu relato, vocês já vivem em união estável. No entanto, formalizar essa união por meio de um contrato ou escritura pública em cartório é muito importante, tá bom? Para definir o regime de bens e garantir direitos em caso de separação ou falecimento de um dos cônjuges, trazendo mais segurança jurídica para ambos, tá bom? Faça isso, é bem importante. Reconhecer essa união estável aí, na opinião desse nobre amigo. Eu sou o advogado Joel Reis, você pergunta, a lei responde.
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0: 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Vamos lá, para ti que tá ligado comigo aqui na Verdinha, bom dia para você, manda aquele teu alô, aquele recado e participa comigo, tá? 54999-270-1979. Musical Havaí com Banda Ativa.
10: Mas me conte, é sério que Musical Havaí está de volta?
11: Sim, é sério! E eu te convido para cantar esta linda canção.
10: Bora cantar, Renato!

0: Os Monarcas, Matando Saudades, Sonhando na Maneira. Oi, minha amiga Jéssica, bom dia pra você, obrigado pela tua companhia. Sol lindo, maravilhoso, diz ela aqui, valeu, guria, abraço pra você. Quem mais tá por aqui? O Johnny pediu música, vai conferir já já. A Karina tá ligada comigo, disse ótima manhã de quarta-feira pra nós, Câmara. Valeu, abraço, guria.
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Sempre, sempre ligado na Verdinha. Que gostoso ter você com a gente. Vamos lá, seguindo por aqui. 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Forte abraço ao Josué e toda a turma sempre ligados com a gente. 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Vamos lá para a turma que está com a gente ligada aqui. Abraço, André, Luana do Mercado Ponto Certo, sempre ligado com a gente também. Obrigado pela companhia. 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

0: Amadão Batista, o Amado Batista, a Princesa, essa que foi gravada lá em 1991. É pra recordar aí, né? Composição do José Fernandes Santos, também indicando em alguns registros aí como José Fernandes apenas. Música que contou uma maneira aí, né? Bastante direto, o encantamento de um homem por uma mulher. Que legal, hein? 91, lá do álbum Eu Sou Seu Fã, do Amadão Batista. 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
3: 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Na Verdinha, 11h53.
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0: É você comigo ligado na Verdinha, 11h57. Bom dia pra você. Já vou dando tchau, já vou ficando por aqui, porque tem horário eleitoral gratuito e obrigatório chegando na sequência. Logo após aí tem Vila Gasolina, aqui na Verdinha, com o Silvio e com toda a turma, trazendo informação sobre carros clássicos e muito mais. Teodoro Sampaio, Saideiro, o amigo da Onça.

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0: Meio-dia 25.
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1: Dando continuidade à nossa série 40+, Saúde para a Melhor Fase da Vida, hoje vamos falar um pouco sobre osteoporose, como fortalecer os ossos através da alimentação. Bom, você sabia que a saúde dos seus ossos começa a ser construída todos os dias, especialmente depois dos 40 anos? Com o avanço da idade, principalmente após a menopausa, a perda de massa óssea se acelera. Isso aumenta o risco de osteoporose e fraturas, muitas vezes causada por quedas simples. Mas a boa notícia é que a alimentação é uma grande aliada. Alimentos ricos em cálcio, como leite e derivados, quando bem tolerados, além de vegetais verdes escuros, contribuem para a saúde dos seus ossos. A vitamina D também é fundamental, pois ajuda na absorção do cálcio. Em muitos casos, a exposição ao sol e a suplementação orientada fazem parte desse cuidado. Além disso, proteínas e exercícios de força também são essenciais para proteger os seus ossos. Quanto mais cedo você começa esse cuidado, melhor será a sua qualidade de vida lá na frente. Se você já passou dos 40, tem histórico familiar de osteoporose ou quer fortalecer seus ossos, agende uma consulta ou uma avaliação nutricional. 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O seu corpo não entende promessas, ele entende escolhas. Eu sou Leila Alves, nutricionista, e espero você no nosso próximo encontro.
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São mais de 100 cidades ligadas por aqui na Rádio Que Eu Sempre Quis, 97.9, a Verdes Campos, em todo o estado do Rio Grande do Sul, sintonizadas no Mistura Boa. A partir de agora, comigo, Abimael, te fazendo companhia até as 2 horas da tarde, com muita música e informação para você ficar bem informado e também contando com a tua participação por aqui, onde você me ajuda a fazer esse Mistura Boa. Você é o ingrediente principal da nossa misturinha por aqui. Até as 2, você participa pelo nosso WhatsApp, 54999-270-979, é o WhatsApp da Verdes Campos, para você mandar aquele alôzinho, mandar aquela mensagem de áudio, conta para mim de onde você está curtindo Mistura Boa, você está ligado em casa, no trabalho, com os amigos, no carro, levando a gente de carona. Obrigado pela companhia, meu amigo, minha amiga. 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

0: Zé Felipe e Ana Castela cantando pra gente Sua Boca Mente por aqui no nosso Mistura Boa nesta quarta-feira. Que alegria estar junto com você por aqui. E agora a gente vai curtir o nosso programa de todas as quartas-feiras. Você já sabe, aquele encontro com a turma do automobilismo tem Vila Gasolina.
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0: Muito bem, este é o Vila Gasolina, que já já vai ter Vila Gasolina aqui para você no nosso Mistura Boa. Faltando 22 minutos para uma.
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0: Muito bem, estamos de volta por aqui com o nosso Mistura Boa, para você curtir música boa, informação, aquele bate-papo especial no oferecimento de Rede Mac Paranhana, a gente é de casa. 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Por aqui vamos conversar, começar o nosso Vila Gasolina agora. Boa tarde, Silvio. Tá me ouvindo por aí?
1: Boa tarde, Abimael. Tudo bem?
0: Tudo ótimo. O Silvio tá ligado com a gente. A gente vai começar o nosso Vila Gasolina por aqui, falando um pouquinho sobre automobilismo. E o que a gente vai falar sobre hoje, Silvio?
1: Hoje vamos falar da empresa que vai estar presente no nosso podcast, da RDX Radiadores, que é a empresa especializada em projetos especiais do setor de arrefecimento, radiadores de veículos de competição e customizados.
0: Então é uma empresa para veículos customizados de competição. Vamos conversar um pouquinho sobre o que, que essa empresa faz, o que, que ela entrega para esse pessoal que compete e busca esse tipo de equipamento.
1: Isso mesmo. Também vamos ver se a gente consegue fazer a conexão com o nosso amigo Maurício, que está fazendo, que está organizando o evento. Vai ser realizado lá na sede da RDX, neste final de semana.
0: Uhum.
1: Estamos vendo aqui o acesso e temos também um evento para compartilhar com o pessoal aí que vai ser realizado em Santo Antônio da Patrulha. É uma união de antigo mobilismo, veículos off-road, veículos de coleção. Um grande evento que está sendo realizado no município de Santo Antônio da Patrulha.
0: Maravilha! Então vamos lá, começando lá o nosso Mistura, o nosso Vila Gasolina por aqui. Esse momento onde a gente está trocando essa ideia aqui ao vivo para toda a nossa audiência que nos acompanha em todo o estado do Rio Grande do Sul. É esse momento, todas as quartas-feiras, a gente troca faz esse bate-papo por aqui com o Silvio, com a turma do Vila Gasolina, que sempre traz convidados, traz aquele bate-papo para você ficar sempre ligado no mundo do automobilismo também.
1: Sabe, Abimael, que a RDX Radiadores é uma das empresas que a gente, quando comenta sobre a pujança do mercado automobilístico, principalmente no Rio Grande do Sul, relacionado a serviços e produtos, projetos interessantes, desenvolvimento de produtos aqui do estado do Rio Grande do Sul, do quanto o Rio Grande do Sul é pujante, a RDX Radiadores é um desse exemplo.
0: Sim, sim. Que traz sempre essa força aí também do nosso estado sobre esse tipo de equipamento para o pessoal que busca, né?
1: Sim, o automobilismo, ele tem a preparação de motores, tem pilares essenciais que vão da questão da preparação do próprio motor e o arrefecimento, que é um calcanhar de Aquiles para motores de alto desempenho, entende, Abimael?
0: Exatamente.
1: Isso é uma dimensão importante que as pessoas entendam do porquê que é tão necessário e importante quando vão desenvolver qualquer projeto de melhoria, dimensionamento, customização dos seus motores, e desenvolver paralelamente, procurar uma empresa com profissionalismo, uma empresa que entenda dessa matéria, para poder ter o suporte nos seus projetos, o suporte adequado e o projeto não ir por água abaixo, né? Nessa questão do arrefecimento também.
0: Com certeza, porque sempre um problema, né, em veículos de alta performance, esse detalhe do arrefecimento que tem que ser feito com muita qualidade para não ter problemas, que nem tu disse, e acabar estragando todo o projeto. Então é algo, um dos principais detalhes que tem que ser muito bem feito, e essa empresa aí vem como uma líder no mercado, sendo aqui do nosso estado, né, Silvio?
1: Exatamente, a RDX Radiadores fica em Araricá, Abimael.
0: Uhum.
1: É uma empresa que é especialista em radiadores da linha leve, pesada e agrícola também. Eles oferecem venda e manutenção de radiadores nessa questão do automobilismo e linha agrícola, automobilismo de alta performance, e são referências. Tem mais de 1000 clientes atendidos, para vocês terem ideia.
0: Tu vê só, é uma empresa aqui pertinho da gente, aqui do Vale do Paranhana, onde a turma nem faz ideia, às vezes as pessoas que não fazem parte dessa grande abrangência que eles atendem, né? desse público do automobilismo.
1: E nós estamos num período, por exemplo, a gente sabe que tanto no verão quanto no inverno, cada vez é mais, as temperaturas são mais extremas, né, Abimael? A RDX atua também na parte de ar-condicionado automotivo, instalação, manutenção, recarga. Daqui a pouco vamos chegar no período de verão aí, e a gente sabe quando o inverno é rigoroso, a tendência é de que o verão também, no seu extremo, o seu extremo oposto, também seja muito rigoroso, né? Então sempre cabe a pessoa passar lá na RDX, procurar fazer uma higienização do seu sistema, fazer uma revisão do sistema de ar-condicionado. Eles trabalham com a revisão de sistema de ar-condicionado para linha agrícola, linha pesada também. Então é uma ótima dica aí para as pessoas que quiserem estar tranquilos com o seu sistema de arrefecimento, tanto arrefecimento como ar-condicionado, né?
0: Sim, com certeza. O pessoal que está buscando um produto de qualidade, um produto aqui próximo, que está com esses detalhes da alta performance, busca um produto de qualidade. Então a RDX aí é uma dica especial para quem está buscando resolver esse problema do arrefecimento em seus veículos de alta performance ou do dia a dia também, né, Silvio?
1: Exatamente. E essa linha, viu, de serviços que a RDX presta, eles têm uma grande parceria com a Extremos, que é a empresa daqui de eventos do Rio Grande do Sul também, que está organizando esse final de semana um encontro lá da RDX. Eu vou passar para vocês aqui o serviço do encontro. Sim. Quem quiser estar presente lá, procura o Instagram da RDX para poder se cadastrar. E mesmo se não tiver tempo de se cadastrar, que possam estar participando do evento da RDX, mesmo sem estarem cadastrados, mas que não percam o evento, vai ser excelente evento esse final de semana.
0: Sim, esse evento...
1: Eu vou passar aqui o serviço, viu, Abimael, do evento. A gente está com um probleminha de conexão.
0: Tô te ouvindo, Silvio, pode falar. Pode falar, Silvio, tô te ouvindo.
1: Perfeito. Já tô reconectando aqui. E a RDX também que vai estar participando lá do nosso podcast, o Vila Gasolina de hoje. Amanhã já vai estar no ar. Eu recomendo que as pessoas procurem, né? Assistir o Vila Gasolina Oficial, é o nosso canal no YouTube. Vamos ter lá a presença da RDX Radiadores, explicando com mais detalhamento do seu trabalho.
0: Sim, nesta quinta-feira, né, vai ter entra ao ar o podcast do Vila Gasolina para você acompanhar também sobre tudo isso, a turma do Extremos Clube e a turma da RDX no podcast Vila Gasolina para você acompanhar lá no YouTube, acessa lá Vila Gasolina Podcast, você que é apaixonado por carro, você quer entrar nesse mundo do automobilismo, quer buscar se inteirar de tudo que está acontecendo, quer um bate-papo legal, um podcast bacana para você curtir, acessa lá Vila Gasolina no YouTube, nas plataformas digitais para você acompanhar este super programa com a turma da RDX, a turma que está com aquele problema de arrefecimento. Então, este é o episódio para você curtir, entender tudo como que acontece e conhecer um pouquinho da galera também, né, Silvio?
1: Exatamente, o evento da RDX vai ser nesse domingo, dia 27, é o encontro marcado, o Carmit 239. Vai acontecer na cidade de Araricá, reunindo carros, projetos, muita gente apaixonada por esse universo. É a oportunidade para quem conhece, quer conhecer, né, uma empresa de ponta nesse segmento de radiadores, enfim, de projetos especiais. E ainda serão sorteados dois radiadores de alta performance, para quem já tem lá o seu projetinho e quiser estar concorrendo aí, quem sabe vai lá, visita os amigos, conhece uma galera nova, faz network. E aí esse convite é aberto a toda a galera aí, galera dos veículos rebaixados, customizados, antigos. E serão sorteados dois radiadores de alta performance. E um detalhe importante, viu, Abimael? Independente do modelo do seu carro.
0: Olha só que legal.
1: Quer dizer que a RDX, independente do modelo do carro que você tiver, a RDX vai dar dois radiadores aí para o seu veículo, independentemente do modelo que seja, viu? Então a RDX preocupada também que o sorteio, que a premiação aí tenha efeito prático na vida dos aficionados, entendeu, Abimael?
0: Com certeza, tem que ser algo que funcional, né, para resolver o problema, que a turma que está buscando essa resolução com a turma da RDX aí é solução de problema, né?
1: Exatamente. O Car Meeting 239 by RDX Radiadores vai se realizar, então, a partir das 8 da manhã até as 17 horas, no dia 27 de setembro, né, no domingo, na sede da RDX em Araricá. Aí a pessoa coloca ali no
0: Google,
1: no GPS, né, para ir certinho. A cidade de se não conhece a cidade de Araricá ainda, é uma ótima oportunidade. É uma cidade acolhedora, muito bonito. E a Verdinha faz vários eventos, inclusive em Araricá, né, Abimael?
0: Com certeza, a gente estava por lá, a gente está sempre circulando lá pela região Araricá. É, a gente está em Araricá aqui, falando em Araricá, né, porque a gente está praticamente, é a rádio da cidade, a gente gosta muito da turma de Araricá, da turma de toda a região que nos acompanha por aqui, sempre são um pessoal muito carinhoso.
1: É, esse evento, inclusive, tem a participação... o apoio, né, do Partiu Tuia, o grupo de off-road aqui, o maior grupo de off-road aqui do estado do Rio Grande do Sul, e da Extremos Clube, que é a empresa organizadora dos eventos.
0: Sim, sim, que é uma parceria muito bacana também, a turma aqui do Partiu Tuia, que é uma equipe grande, né, que vem de todo mundo, né, tem gente do Partiu Tuia que já esteve aqui com a gente no Vila Gasolina, então é muito bacana também prestigiar esse tipo de evento, você que quer curtir um pouquinho sobre esse universo do automobilismo, dia 27 de setembro, Araricá, na sede da RDX Radiadores, é o local ideal para você estar, trocar, fazer aquele network, trocar aquela ideia bacana com a turma por lá, só gente boa, só gente bacana.
1: Exatamente, concorrer ao sorteio aí dos radiadores, dos dois radiadores que vão ser sorteados lá para o pessoal que estiver presente. Por isso é importante também fazer o cadastro, né?
0: Com certeza.
1: Entra lá no Instagram, faz o cadastro lá para poder estar concorrendo, né?
0: Muito importante também para estar concorrendo esses dois produtos aí muito desejados no mundo do automobilismo, esses radiadores da turma da RDX.
1: Com certeza, como a gente falou, a parte de arrefecimento é um calcanhar de Aquiles para todo mundo que tem projeto especial, inclusive para o nosso pessoal aí da região, os agricultores, né, que tem equipamentos agrícolas também, motores que a gente sabe que daqui a pouco qualquer manutenção no motor aí, o valor é alto, e a parte de arrefecimento, estando com funcionamento correto, também é uma questão de prevenção para evitar qualquer dano a um motor aí de um equipamento, que pode resultar num gasto bem alto, né, Maior?
0: Com certeza, às vezes o pessoal deixa ali de pensar sobre o assunto e depois acaba tendo um prejuízo maior se não pensar no sistema de arrefecimento nesse tipo de projeto.
1: Perfeito, eu quero passar aqui o contato da RDX, é o 51995078393.
0: Repite.
1: Vou repetir, 995078393. Tem também o 999-235647, 999-235647, os dois são prefixo 51. E o endereço da rede da RDX é na RS239, número 2787, Campo da Brasina, em Araricá.
0: Maravilha, maravilha. O que mais que nós temos por hoje, Silvio?
1: Temos também o evento da Extremo. Da Extremo, que vamos anunciar aqui já, que é o que vai ser realizado em Santo Antônio da Patrulha. Deixa eu passar aqui para ti o serviço também. Estou com uma dificuldadezinha na nossa conexão aqui.

0: tá me ouvindo, Abimael?
1: Tô te ouvindo, Silvio. Dia 1º de novembro, né, a gente tem o Extremos Clube, maior exposição de carros em Santo Antônio da Patrulha. 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Você adquire seu ingresso antecipado, vai estar toda a turma por lá, da turma da Extremos Clube, com esse evento automotivo muito bacana que te espera por lá. 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
0: Deixa eu te passar a data aqui certinha, Abimael, que eu tô com um problema na conexão.
1: Uhum.
0: Eu já te passo aí logo depois no Mistura Boa, tu pode divulgar para nós a data do evento?
1: Claro que sim.
0: Perfeito, então eu fico com esse compromisso aí com a nossa audiência, para já passar na continuação aí a data certinha e o serviço do evento que vai ser realizado em Santo Antônio da Patrulha, tá bom?
1: Maravilha, dia 1º de novembro, esse super evento aí da Extremos Clube em Santo Antônio da Patrulha. Acho que é esse, né,
0: Silvio? Eu preciso confirmar ainda se vai ser dia 1º, tá, Abimael?
1: Tá.
0: Porque eu não tô conseguindo a conexão aqui agora no momento.
1: Maravilha, Silvio. Então, por hoje, acho que era isso.
0: É isso aí, agradecemos a nossa audiência, lembrando então, MIT 239 em Araricá, dia 27 agora, das 8 às 17 horas, lá na RDX, vão ser sorteados dois radiadores, quem estiver presente lá não vai perder, vai ser um evento muito bacana, com o apoio da Extremo Sul, né, eventos, e também da galera do Partiu Tui e também do Vila Gasolina.
1: Maravilha, esses super eventos, domingo, dia 27 de setembro, em Araricá, na sede da RDX, vai ser muito bacana, a turma se encontra por lá.
0: Perfeito, um abração, Abimael, um abração pro pessoal aí, audiência da Vila Gasolina.
1: Grande abraço, Silvio, quarta-feira tem mais Vila Gasolina para você por aqui, com muita informação sobre o mundo do automobilismo. Mistura!

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1: Verdes Campos, 1:07.
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0: Verdes Campos, 1h14, muito obrigado pela tua companhia, você tá ligado por aqui comigo, Abimael, com o Mistura Boa, até as 14h, com muita música e informação para você, num oferecimento de super 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Seguimos por aqui com o nosso Mistura Boa, já eu trago informações para você ficar atualizado.
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0: Maravilha, 1 hora e 22 minutos. Por aqui, João Bosco e Vinícius com Gustavo Lima, medida protetiva. E teve também Pop Sul Palhaço. Quem não é palhaço e traz informação para você, o Anderson Dilkin. Boa tarde.
1: Boa tarde, Abimael. Boa tarde, ouvintes. E a energia elétrica foi restabelecida na madrugada desta quarta-feira no bairro Operário, em Novo Hamburgo, após moradores protestarem contra a demora no atendimento. A região estava sem luz desde a madrugada de segunda-feira, quando um temporal atingiu a cidade. Segundo os moradores, o problema é recorrente e costuma deixar a comunidade por dias sem energia durante períodos de chuva e vento. O protesto ocorreu na noite de terça-feira e por volta da 1 da manhã, o fornecimento foi normalizado. A Prefeitura de Sapiranga entrou na justiça para cobrar da RGE o restabelecimento da energia em pontos da cidade. Segundo a administração municipal, milhares de consumidores estão sem luz há mais de 36 horas após o temporal de segunda-feira. A falta de energia também compromete o abastecimento de água e já provoca prejuízos para famílias, como a perda de alimentos. A prefeitura afirma que vem cobrando uma solução desde o início do problema, mas decidiu recorrer à justiça diante da demora. A 40ª Feira do Livro, Ramiro Frota Barcelos, começa hoje em São Leopoldo, 2 dias após o previsto inicialmente. O evento foi adiado devido aos estragos provocados pelo temporal que atingiu a cidade na segunda-feira. A abertura ocorre às 18h30 na Praça da Biblioteca e a feira segue até domingo, dia 27, com programação reorganizada. A agenda inclui atividades literárias, apresentações culturais e ações voltadas aos estudantes da rede municipal. Abraço, Abimael, abraço, ouvintes. Até amanhã.
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0: Maravilha, 1h27, chegou o teu momento de brilhar por aqui na Verdes Campos. Você que desfila aqui pelo nosso WhatsApp 54999270979, igual a Tami, peço a música Credencial com Rick Renner, grande abraço, obrigado pela companhia. O Isaías ligando com a gente em Nova Petrópolis, a turma em NP, maravilha, obrigado pela companhia. Terezinha, não podia faltar, tá sempre por aqui, minha querida, boa tarde.
1: Bom dia, meu amigo, meu Baelo.
0: Bom dia.
1: Boa tarde, quem já almoçou. Eu, de recente, fazendo uma misturinha aqui pra minha irmã Sapa. Cheguei atrasada, daí fui de pessoa no hospital, venho e daí vou banho, vou lá pro meu serviço, daí voltar de novo no hospital de novo. Meu Deus, não é fácil. Mas, cuidando só da minha guria, mas amanhã, se Deus quiser, ela sai. Manda um abraço pra quem está no escrito programa, pra vocês da rádio, tá? Eu tomei meu chumarãozinho, agora eu tô fazendo uma misturinha pra depois almoçar.
0: Maravilha, Terezinha, uma ótima tarde pra você, sempre ligada com a gente por aqui.
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0: Verdes Campos, 1h28.
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2: Muitas vezes procuramos ajuda somente quando chegamos ao nosso limite. Mas saúde mental também é prevenção. É perceber quando estamos cansados demais, quando estamos nos afastando das pessoas, quando perdemos o prazer pelas coisas que antes gostávamos ou quando sentimos que não estamos conseguindo dar conta sozinhos. Cuidar da mente envolve descanso, convivência, diálogo, atividades que fazem bem e, quando necessário, acompanhamento profissional. Não espere tudo ficar insuportável para procurar ajuda. Você não precisa chegar ao limite para merecer cuidado. Neste Setembro Amarelo, lembre-se, cuidar da saúde mental é uma forma de valorizar a própria vida. Cuide de você e permita que cuidem de você também.
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9: Maravilha, 1h34. Você tá ligado por aqui, sabe no qual programa? Você que não conhece ainda, este é o Mistura Boa, pra você, aquela misturinha do meio-dia até as duas, onde a gente coloca vários os melhores ingredientes da Verdes Campos, da

0: 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Seguimos por aqui com o nosso Mistura. Vamos curtir agora? Música boa?
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0: São Francisco canta pra gente, Vestido Azul, 1h36.

Muito bem, faltando 18 minutos para as 2 horas da tarde, chegando com informações para você agora num oferecimento de ASG Proteção Veicular, há mais de 7 anos cuidando do teu veículo e da tua segurança. Empresários suspeitos de vender areia no lugar de minério são alvos de buscas da Polícia Federal no Rio Grande do Sul em operação que envolve o cantor Alexandre Pires. Irmãos Diego e Matheus Posebon são investigados por enviar pó de brita e areia no lugar de casimterita da empresa britânica. Polícia Federal também apura extração ilegal na terra indígena Yakomani. A Polícia Federal de Roraima cumpriu nesta quarta-feira 8 mandados de busca e apreensão no Rio Grande do Sul. A ação investiga 2 empresários gaúchos suspeitos de envolvimento em uma fraude de venda de minério para uma multinacional britânica. Não há mandados de prisão. Carro arrastado pela correnteza que matou irmãos é retirado da água, completamente destruído. Mãe ainda está desaparecida. O caso aconteceu em Caxias do Sul. Corpos foram localizados entre segunda e terça-feira. Homem atingido por fio de alta tensão rompido durante temporal segue em estado grave. Pablo Leote do Rio, de 40 anos, encostou em um cabo que caiu na rua após ser atingido por um galho. Vizinhos relataram que concessionária demorou 30 horas para ir até o local. Charqueadas, aconteceu este fato.

0: Já já eu trago mais informações para você por aqui no Mistura Boa.
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0: Faltando 16 minutos para as duas.
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Que maravilha, junto com você, faltando 10 minutos para as 2 horas da tarde. Muito obrigado pela tua companhia. Este foi o Mistura Boa nesta quarta-feira. Se Deus quiser, amanhã estamos de volta com mais Mistura Boa, num oferecimento de ASG Proteção Veicular. 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A turma que ficou ligada com a gente por aqui, uma excelente tarde para você, uma excelente quarta-feira famosa, quarta-feira. Parou a chuva, tá friozinho lá fora, mas diz que vai ser um final de semana com temperaturas altas por todo o estado do Rio Grande do Sul. Esperamos que sim, pra turma lavar aquela roupa, fazer aquela faxina, lavar o carro e a companhia já sabe, né? É ligado aqui na Verdes Campos 97.9. E falando em companhia, eu te deixo em boa companhia por aqui com a Ritinha. A Ritaline te faz companhia até as 18 horas, ligada aqui na Verdes Campos 97.9. Uma excelente tarde. Tchau, beijo.

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1: Dois cães morreram eletrocutados durante o temporal que atingiu Parobé na madrugada desta segunda-feira. Os animais foram encontrados na rua Bruno Fetter, no bairro Guarani, após entrarem em contato com fios da rede elétrica. O Corpo de Bombeiros também atendeu dezenas de ocorrências no município, incluindo destelhamentos, quedas de árvores e obstrução de vias. As equipes seguem mobilizadas para normalizar a situação. O Parque Zoológico de Sapucaí do Sul ficará fechado para visitação até quinta-feira, após a queda de diversas árvores provocada pelo temporal. Equipes trabalham na retirada dos materiais e na liberação dos acessos. Não houve registro de problemas com animais ou funcionários. A reabertura está prevista para sexta-feira, dia 25, às 9 da manhã. Saiba mais em radioverdescamposfm.com.br. Da redação, Anderson Dilkin.
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0: 3h56. 13h56.
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Muito boa tarde, galera. Boa tarde pra você que tá ouvindo a nossa Verdinha, a 97.9. Vem pra cá você também, Verdes Campos, a rádio que eu sempre quis. Eu cheguei, galera, pra ficar com você até às 18h aqui no nosso Conexão Musical. É, eu fico com vocês de segunda a sexta, desde as 14h até às 18h, com muita música, informação e diversão. E você, junto comigo, mandando o seu alô aqui no 54999-270979. Tá bom, galerinha maravilhosa? Junto com a Rita Aline, passando as tardes na nossa Verdinha. Você que ainda não mandou o seu alô, manda aí, que eu quero saber o que você tá fazendo na companhia da Verdes Campos, tá bom? Manda aí, participa aqui junto com a gente, porque aqui na Verdinha, quem tá comigo é Canela Materiais de Construção. 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Temperatura na Serra Gaúcha nesse momento é de 13 graus. O sol tá meio tímido, né? Entre as nuvens, mas tá por aí. Taquara 17 graus também. Grande Porto Alegre 17 e Capão da Canoa 14. Pouquinho frio pro primeiro dia da primavera, né, gente? Que começou ontem às 9h05 da noite. Mas tá linda demais. Eu adoro a primavera porque é tempo de renovação, tempo de flores, tempo de alegria e tempo de você ficar juntinho também com a nossa Verdinha. Manda aí o seu alô e vem participar comigo. Simbora, meu povo, começar esse programa com Banda Modelo, entre tapas e beijos e paz na cama. Muito boa tarde.

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0: Sucesso do Miramar virou aqui na nossa Cápsula do Tempo. Quem tá aqui mandando seu alô pra gente, deixa eu ver quem é que mandou. Paulo Rogério. Oi, Paulo Rogério, um abraço pra você. Também a Gladys Micael. Sim, oi, Gladys, um abraço pra você. Ela que é da Serra Grande, tá curtindo e mandou aqui pra participar do Deu Bolo. A Tami também mandou aqui pra participar da promoção Deu Bolo. Se você faz aniversário até o dia 30 de setembro, gente, é bem fácil de você participar aqui do nosso Deu Bolo. É só você mandar a frase festejando com a Verdinha. Manda aí festejando com a Verdinha a data do seu aniversário, o seu nome e vai estar participando. No dia 30 a gente vai até na casa de vocês com um kit festa para comemorar junto com você. 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
0: Viajar de avião ficou mais caro no Brasil em agosto. A tarifa aérea real média no mercado doméstico chegou a R$ 776,87, o maior valor desde dezembro de 2024, quando ficou em torno de R$ 813,80, segundo os dados da ANAC, Agência Nacional de Aviação Civil. O valor é 14,5% maior do que o registrado no mesmo mês do ano passado, em relação ao mês anterior, quando a tarifa era de R$ 701,27. A alta foi de 10,8%. A chamada tarifa aérea real média correspondente ao valor médio pago pelo passageiro pelo serviço de transporte aéreo. O cálculo é corrigido pela inflação medida pelo IPCA com referência a agosto de 2026. A tarifa de embarque e outros serviços adicionais, como bagagem despachada e marcação de assento, não estão inclusos neste valor.
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0: 2:19.
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A gente segue com Passarela Sofrendo e Vivendo.

Papo de bar, dois amigos falando sobre amores mal resolvidos. Aquela pessoa que tá sofrendo, deprimida. Vem cá, meu amigo, meu caso é diferente. Eu até tô sofrendo, mas eu tô vivendo.

0: Sucesso do Gabriel Expresso sufocado, galerinha. Se por acaso eu tiver aqui, né, fechar o microfone, vai ser pra tossir, tá? É um pouquinho de pigarrinha ali na garganta, uma tossezinha, porque você sabe, né, gente? Você sai de um frio pra ir pra um dia de calor.
1: É a hora da tosse.
0: É a hora da tosse, diz o Jefferson. Vamos criar a vinheta. O Jefferson tá do mesmo jeito, gente. Tá do mesmo jeito. É muita mudança de clima, não? Eu vou te dizer. Fala, Jefferson. É tu e eu que estamos desse jeito, né?
2: Na verdade, eu já tô bom, tá?
0: Já?
2: Na verdade, eu já tô bom.
0: De vez em quando ele dá uma tossezinha fora do ar, tá, gente? Mas tá bom, tá melhor do que eu. Eu comecei ontem.
2: É que eu peguei essa brincadeira primeiro e como eu não sou egoísta, eu dividi com os colegas.
0: Viu? Ele dividiu. Tá?
2: Eu aproveitei e fiz a divisão.
0: Daí tô eu já na nimesulida, dando remédio pra dor, na pastilhazinha.
2: Só não pode deixar o Cícero. O Cícero é o único cara que eu conheço. Pegou 6 Covid, já pegou influenza umas meia dúzia de vezes também. Se começou lá na China, lá ele já pegou por aqui.

0: Deus, ali. Não, não, não. Gente do céu. Mas também, né? Esse tempo, gente, que é brincadeira, né? Tu sai de um frio. Ontem, gente, 7 graus de noite, tá? 7 graus. Hoje também amanhecemos, né, com 7 graus aí. Por um final de semana que a gente pegou praticamente 30 graus em Araricá, gente.
1: E volta final de semana de novo agora. Sexta e sábado, calorão de novo.
0: E tá marcando não só pra lá, também pra Serra Gaúcha toda tá marcando esse calorão. Então como é que tu vai curar uma gripe? Se tu
1: eu sou a favor de dar calorão, as mulheres saem todo de biquíni, mini saia pra rua, aproveitar bastante.
0: Eu sei quem gosta de usar mini saia. A Yara.
1: A Yara usa mini saia, não sabia.
0: A Yara da Cotivo adora um short curtinho, curto uma mini saia. Ela vai dizer que é verdade. Daqui a pouquinho ela manda mensagem aqui. Mas tá, gente, se por acaso eu...
2: Agora uma pergunta interessante.
0: Peraí, fala. Uma pergunta
1: agora
0: interessante.
1: As mulheres gostam de usar mini saia no dia a dia ou somente quando vai sair pra uma festa, pra um evento? Ou no dia a dia gostam de usar mini saia?
0: Eu quero saber, conta aí pra mim.
1: Porque tá não tá mais em moda, menina, é poucas usam, né?
0: Poucas usam, é verdade.
1: Não tá mais na moda. Eu lembro lá na nossa época de baile, né, Ritinha? Tinha os bailes da minissaia. Minissaia. Era bom de tocar aquilo que eu vou te contar. Minissaia mais curta ganhava prêmio, ganhava cerveja, etc.
0: Tinha aquelas,
1: nos anos 2000, tá,
0: tinha
1: gente?
0: Tinha aquelas que não iam de minissaia, elas iam com aquela cinta mais larga.
1: Exato. Pra quê? Tinha muito, muito, muito no interior do estado, tinha muito... Aqui, Salão Vist fazia muito, Perche fazia muito, Bela Vista, antigo Salão Bela Vista, em Bom Princípio.
0: Sim.
1: Toquei muito baile de chope com
0: a
1: baile de
0: Vanderlei tá dizendo que no tempo de solteira ela usava bastante mini saia.
1: E por que hoje não usa mais? O que te impede?
0: Agora ela é casada, uma senhora.
1: E o que tem? Ela se sentir bem, né? Pra fazer graça pra ninguém.
0: A Yara disse que ela já ganhou o baile da mini saia.
1: Já ganhou? Sabia. No Trica, garanto ainda que era no Trica, Yara. Só pode.
0: A Yara gosta e usa até hoje. Ela disse, ninguém tem nada a ver com a minha vida. Eu uso o que eu gosto de usar.
1: Tá valendo. Daqui um pouquinho tem o pedágio da Verdinha, viu, Rita?
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1: Isso. Sexta-feira, Luísa Barbosa, Jardel Ramos e Corpo e Alma.
0: Isso aí.
1: Tá? O Gadeudo lá, novo lá, tá matando a pau lá, diz que tá cantando e encantando por lá.
0: Por que tu acha que eu vou ir no Corpo e Alma?
1: Que coisa, você... Tem dois vocalistas do Corpo e Alma agora, né? O Gabrielzinho,
0: o Gabriel,
1: que entrou
0: sim.
1: Há pouco tempo, e o Gadeudo lá, que eu não esqueci o nome, Roberto...
0: Eu tô indo só por causa do Ronei.
1: Ronei Roberto, né? E Sábado Abadão, outro Gadeudo, que é o Armandinho, tá com outro Gadeudo, que é o Papas da Língua, vão estar por lá. Domingo, a Gadeuda, que é a Mariana Fagundes, e os meninos queridões, né? Parceiros, amigos da gente, a gente fala por telefone, Valtimia. Augusto e Juan Victor.
0: Também vão estar agitando
1: Augusto,
0: o Domingão.
1: Que não lembra do Augusto Rafael, que cantava Dona Chica, aquelas
0: isso aí,
1: canções.
0: O Augusto que teve, né? Passou por uma cirurgia, graças a Deus, tá aí bem, tá com a filha, bem feliz da vida, e agora com o Juan Victor animando
1: fazendo
0: a gente.
1: Fazendo o agito. E no próximo dia 2, os GG, né? Que é João Neto e Frederico, João Bosco e Vinícius.
0: Não é GG, é JJ.
1: JJ, eu queria ver se tem que pegar. Eu queria ver se tem.
0: Não.
1: Tá ligadinha, tá esperta.
0: Eu e a Gina somos muito corretinha no português, tu não veio.
1: Tu tá ligada, né? Eu ia fazer uma brincadeira depois, mas não deu tempo, né? Ela foi mais esperta que eu. João Neto e Frederico.
0: João Bosco e Vinícius. E Maria Cecília Rodolfo. Isso aí.
1: Que tem J também, não.
0: Não.
1: E outras gente. Atrações, então imperdível, outubro tá demais. 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
0: E vai ganhar também, sabe o quê? Um par de ingressos pro Aqualocos.
1: É, temporada inverno,
0: tá? Ó, tem que estar seguindo o Instagram da Verdes Campos,
1: basta
0: tá?
1: Tá seguindo.
0: Só seguir, abrir lá, a gente vai conferir, ganhou um par de ingressos. E exato. Ainda lembrando vai ganhar um par de ingressos pro outubro.
1: Exato, lembrando que é temporada inverno, tá?
0: Tá.
1: Aproveitar a temporada inverno. Ah, mas o que eu vou fazer? Tem algumas piscinas aquecidas e tem todo o parque de diversão. Então, a garotada ama.
0: Galera, final de semana tá marcando solão, 30 graus.
1: Pega o carrito, desce ali no Aqualocos e aproveita bastante.
0: Dá 5 a 7 na Posto Charrua da João Pessoa,
1: exato.
0: Em Canela. Tá bom, gente? E eu vou para um rápido intervalo comercial e já volto com mais aqui na nossa Verdinha. Não sai daí. Faltando 15 minutos para as 3.
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0: mais de 100 cidades.
1: Rio Grande do Sul.
0: É isso mesmo, a gente alcança mais de 100 cidades e você provavelmente está numa delas, está ouvindo a gente na 97.9. 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
0: 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E aqui a gente segue com Rainha Fígado de Aço.

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0: Você ouviu João Paulo e Daniel, Só Dá Você Na Minha Vida. Essa música é do álbum de 1994, volume 5, né, do João Paulo e Daniel, maravilhoso. Eles, né, que tiveram uma carreira maravilhosa, infelizmente, né, o João Paulo nos deixou em 95, se eu não me engano, foi 95 ou 98 foi a morte dele. E também, né, trazendo aí pra gente muitas músicas lindas, maravilhosas, que se tornaram aí muito sucesso. E uma delas é essa, Só Dá Você Na Minha Vida. Aí a história do João Paulo e Daniel, aqui na nossa Cápsula do Tempo, que tem o oferecimento de Paiol Atacado e Varejo, onde seu dinheiro compra mais, em Canela e Três Coroas. Chegando o nosso Play News com Anderson Dico e as notícias.
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2: Os corpos do cantor Rick Solo, da dupla Rick Renner e das outras quatro vítimas da queda de helicóptero em Urubici, Santa Catarina, foram liberados pelo IML de Florianópolis. A identificação foi feita por meio das impressões digitais. A aeronave caiu durante um voo entre Porto Belo e São Joaquim e os destroços foram encontrados na terça-feira após cerca de 13 horas de buscas. O CENIPA investiga a causa do acidente. Rick será velado nesta quinta-feira em Sorocaba, São Paulo. Foi identificado o homem encontrado morto com mais de 10 tiros em Taquara. Johnny Zelucci, de 39 anos, era morador de Canela e foi reconhecido por familiares. O corpo foi localizado na última quinta-feira em uma área isolada próxima à ponte seca da RS-020, na estrada que liga a rodovia à região da Prainha. Polícia Civil de Taquara investiga o caso. Saiba mais em radioverdescamposfm.com.br. Da redação, Anderson Dilkin.
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0: 3 e 5.
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E a gente segue com o Pop Sul e o Palhaço.

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0: E essa voz linda, maravilhosa da Maria Cecília e do Rodolfo, você vai escutar, sabe quando? 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Então, ó, marcou no relógio? Não esquece, é hoje, quarta-feira, tá bom? E deixa eu trazer aqui, ó, o pedido do nosso amigo que pediu os sucessos de quem? Do Barbarella. Cadê ele? Onde é que ele foi parar? Vou achar aqui. Peraí. Onde é que tá o homem? Achei.
1: Boa tarde, Ritinha.
0: Oi.
1: Eu queria escutar uma música aqui no bar do Ganso.
0: Tá.
1: Bota a Barbarella pra nós aí.
0: Tá bom.
1: Obrigado.
0: Um abraço.
1: Ah, eu esqueci de falar. É o Ladaia que tá pedindo a música do Barbarella ali, tá bom?
0: Tá bom, Ladaia.
1: Boa tarde.
0: Abraço pra você.
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0: Sucesso do Barbarella, só uma canção aqui na Verdes Campos. Quem mais tá aqui é o Vilmar. Fala, Vilmar.
1: Boa tarde, Ritinha.
0: Tarde.
1: Tudo bom? Aqui é o Vilmar Assunção, Três Coroas, Águas Brancas. Eu gostaria de escutar a música Vida de Perfume.
0: Opa!
1: Se for possível.
0: Opa, mudou?
1: Se for atendido, eu agradeço. Um abraço, um beijo.
0: Daqui a pouquinho toca pra você ouvir aqui, tá bom? Carmen Porto, sua lindona. Boa tarde, Ritinha maravilhosa. Seu programa maravilhoso, como sempre. Beijo, minha linda. Foi muito bom te ver domingo, viu? O João em Sapiranga também tá com a gente. Fala, seu João.
2: Boa tarde, Ritinha. Como é que tá?
0: Tudo certo.
2: Tô olhando, escutando o teu programa. Torito, podia tocar uma música do Rick Renne.
0: Tá bom.
2: Aquela Casa de Caboclo, se tu puder tocar depois pra mim, tá?
0: Daqui a um pouquinho.
2: Tchau, um abraço e um beijo.
0: Beijo.
2: Foi muito querido.
0: Tá? Valeu, seu João. Chico Gessler, Gramado, também tá com a gente, participando aqui do Festejando com a Verdinha. O Elton Rank também. Abraço do ouvinte Elton Rank de Igrejinha. Deus continue abençoando essa maravilhosa rádio show de todas as tardes. Valeu, menino. Torce aí pra você ganhar, hein? Quem mais tá por aqui? Tem mais gente participando. Daqui a um pouco eu conto, porque tá na hora, gente, da gente trazer esse comercial maravilhoso pra você. FM 3:24.

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Eu sou a Rita Aline e esse é o Conexão. Até às 6 eu estou por aqui. Verdes Campos, em sintonia com você. 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Zé Felipe, romântica.

0: musical RC e o vidro de perfume aqui na Verdinha. Quem mais mandou alô foi a Terezinha lá do Campo do Meio. Fala, Terezinha.
1: Boa tarde, minha rainha.
0: Ah, obrigada.
1: Rita Lee. Estou ouvindo a Verdes Campos.
0: Coisa boa.
1: E escuto com muito carinho. Porque é a rádio que me faz feliz.
0: Que bom.
1: Isso faz eu viver um pouco mais. Moro aqui no Campo do Meio.
0: Aham.
1: Em São Francisco de Paula. Terezinha de Fátima dos Santos.
0: Valeu, Terezinha. Um beijo grande pra você. Obrigada pelo carinho. Também o Rudir.
2: Boa tarde, Ritaline. Tudo bem? Aqui é o Rudinei de Barubé. Eu gostaria de pedir uma música do Estação Fandangueira.
0: Uhum.
2: E oferecer pra Primavera.

0: cara que veio nos visitar ontem à noite e vai ficar até dezembro.
1: Então tá bom.
0: Tá bom? Só pra curtir. Um abraço e boa tarde.
1: Valeu. Fala, Zenaide.
2: Boa tarde, Ritinha. Uma excelente tarde. Uma abençoada quarta-feira com as bênçãos de Deus. Quero oferecer música pra Loiva, pro Pedro, pra Nete, pra Jéssica, pro Cid, a esposa dele, para a Issa, pra todos vocês da rádio.
1: Que bom.
2: A música pode ser qualquer uma do Rick Rene, porque vamos homenagear eles hoje mais uma vez. Ele, né, que partiu desse mundo. Muito obrigado, Ritinha. Uma excelente tarde.
1: Já tá vindo uma que o seu João pediu, né? A Casa de Caboclo. Daqui a pouco vai tocar e já vai pra vocês também aí, tá bom, Zenaide? Um beijo grande e obrigada pelo carinho.
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1: Nesta terça-feira, dia 22, o Departamento Estadual de Trânsito do Rio Grande do Sul, o DETRAN, passou a aceitar o uso de cartão de crédito na quitação de multas vencidas, taxas veiculares e débitos do Imposto sobre a Propriedade de Veículos Automotores, o IPVA. O procedimento vale, inclusive, para pagamentos parcelados mediante juros de mercado. A nova funcionalidade é resultado da integração entre a Central de Serviços da Autarquia e a Plataforma de Pagamentos do Serviço Federal de Procedimento de Dados, o SEMPRO. Confira também aqui, ó, o cidadão pode pagar o valor devido com cartão de crédito e escolher o melhor número de parcelas em até 12 vezes, de forma semelhante em uma compra parcelada em qualquer loja online com taxas de juros definidas pela empresa parceira. Ao ser direcionado para a tela de pagamento, o valor já estará informado e o usuário deverá preencher os dados do cartão. Em breve, também será disponibilizada a possibilidade de pagar infrações que ainda não estejam vencidas, também com cartão de crédito.

0: 3h43.
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0: Você ouviu aí a gauchinha, a Luísa Barbosa com o Bailaço, Ai Meu Amor. E a Luísa Barbosa vai estar na Oktoberfest de Gramado. É, gente, vai estar na sexta-feira, agora dia 25. Ó, às 21 horas tem Jardel Ramos, às 22 é a Luísa Barbosa e à meia-noite é a banda Corpo e Alma. 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E quem tá comigo aqui também pedindo sucessos, deixa eu ver aqui, ó. O Jonas, né? O Jonas, boa tarde, Chitinha. Jonas de Sapiranga, gostaria de ouvir a música Mississippi e ofereço pra minha amada esposa Leila. Adoramos a Rádio Verdes Campos e hoje estamos de folga só curtindo a rádio. E ela disse que ela não gosta de usar mini saia. A gente tá falando sobre mini saia no início do programa, né? E a Leila também mandou aqui, né, o alô, né? Fala, Leila!
1: Boa tarde, Tinha. Leila aqui de Sapiranga. Gostaria de ouvir a música Mississippi e ofereço ela especialmente ao meu esposo Jonas. Quero dizer que eu amo muito e, se for atendida, ficarei muito grata. Uma abençoada tarde para cada um de nós. Estou de folga e curtindo a Verdes Campos.
0: Daqui a um pouquinho vem a Mississippi para vocês, tá? Porque agora vem o pedido do seu João. Seu João pediu aí Casa de Caboclo com o Rick Renner, né? Também quem pediu a música do Rick foi a Zenaide. E também quem vai curtir agora é a Lina de São Leopoldo. Ela tinha pedido Filha, mas Filha a gente tocou ontem. Se der tempo, eu boto mais pro final, mas também vou rodar pra ti, tá bom, Lina?
2: Minha amiga Ritinha, tudo bem? A Lina de São Leopoldo. Queria pedir a música com o Rick Renner, Filha, esse querido cantor que partiu, vai deixar muita saudade, muita alegria, né? Mas Deus sabe de todas as coisas. Ofereço pra vocês da rádio e pra todos os ouvintes.
0: Valeu, Lina, beijo!
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0: Linda música aí na voz dele, que vai deixar saudade. Rick e Renner, Casa de Caboclo, que tinha sido pedido então aí do seu João aqui. Contando um pouquinho da história, né, a dupla Rick e Renner, ela começou, né, as atividades em 1986, então são 40 anos de dupla, e que infelizmente, né, aconteceu essa tragédia e o Rick nos deixou. Vai deixar muita saudade, são muitas músicas aí que fizeram, né, parte da vida de muitas pessoas. A gente fica muito triste mesmo. Mas essa música foi lançada no álbum de 2010 do Rick e Renner, né? E a gente fica muito feliz, porque são letras maravilhosas. O Rick era um grande, né, compositor, né? Vai deixar saudade, muita saudade mesmo. 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Quem mais tá com a gente? Mandou alô aqui pra Ritinha. Deixa eu ver onde é que eu parei, né? A Rose, fala, Rose.
1: Boa tarde, tudo bom? Eu sou a Rose. Gostaria de ouvir uma música do Enigma, A última deles, tá bom?
0: Amor Eterno.
1: Se não tiver, pode ser Som 7, a última do Som 7, tá bom?
0: Tá bom, obrigada. Minha linda. Beijo, Rose.
2: Boa tarde, tudo bem? Lucas aqui. Gostaria de pedir uma música aí pro meu amigo Gilmar lá na Megapixels, lá, Motoboy do Delivery.
0: Eu vou colocar uma outra do Motoboy, que é mais ou menos parecida com a história, tá bom, Lucas? Um abraço grande pra você. A Wanderleia também tá com a gente, né? E a Wanderleia disse que no tempo de solteira ela usou mini saia e ela foi num baile. E ela disse pra amiga dela, que a amiga dela disse pra ela, tu só vai se tu vai botar uma mini saia pra ir no baile comigo. E nesse baile foi que ela encontrou o marido dela, o Valdir, e são aí 30 anos de casado já. Viu como a mini saia valeu, Wanderleia? E ela disse que se ela gostasse, ela usaria mais, mas ela disse que ela não gosta muito de usar. Usou aquela noite para ir no baile e encontrou o Valdir. Mas olha só, Wanderleia, sua lindona, beijo para você, obrigada pelo carinho, obrigada pela tua audiência sempre com a gente. Quem mais está por aqui é a Lourdes. Fala, Lourdes.
3: Boa tarde, Ritinha. Coloca a música Porcelanato. Ofereço para vocês da rádio, para mim escutar e para todos os ouvintes.
0: Tá bom.
3: Tchau, Jacaré. Até amanhã.
0: Tchau, Jacaré.
3: Um abraço, um beijo para você.
0: O Jacaré é a colega dela, tá, gente? O apelido dele é Jacaré. Agora tu imagina por que que é Jacaré, né? Nem vou dizer, né, Lourdes? Beijo pra você, minha linda. Obrigado pelo carinho. Quem mais chegou por aqui foi o Fávaro. Fala, Fávaro.
4: Boa tarde, Ritinha. Boa
0: tarde.
4: É o Fávaro. Tu tem, por acaso, a banda Balada, a Madrugada Gelada?
0: Tem, sim.
4: Se tu não tiver... Gustavo Dalci, o pintor.
0: Fávero, tu já escutou todas essas músicas aqui, Fávero? Tem todas elas.
4: O meu irmão Duda, meu sobrinho Mozael e pra minha esposa Claudete.
0: Tá bom, um abraço. Obrigada, Fávero. Gente linda, maravilhosa, que curte a Verdinha, obrigada pelo carinho. Ah, só dando aqui uma notícia aqui pra você, ligeirinho aqui, ó. Terminou o primeiro tempo do Gramadense Pelotas na Vila Olímpica. O placar tá em 0-0 ainda, tá, gente? Daqui a pouquinho a gente vai trazendo o que tá acontecendo lá. Eu só sei que o Gramadense precisa ganhar esse jogo. Então vamos lá, Gramadense, vamos ganhar do Pelotas aí, tá bom, gente? Fica ligado que aqui a gente te conta. Quatro horas e seis minutos.
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4: 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E você que ainda não mandou o seu alô, manda para cá. 999-270-979 e vem fazer parte aqui da Verdinha.

0: Sucesso da balada madrugada gelada aqui na Cápsula do Tempo. Quem mais tá com a gente aqui? Tá lá por... É Riozinho? É isso mesmo? Fala aí, Gilmar.
1: Gilmar, fonte do mate, essa que eu fio. Boa tarde, Ritinha. Falando diretamente, sabe de onde agora? Riozinho, e uma audiência aqui fantástico. Entro no carro, atendo um cliente, saio pro outro e a sonzeira pegando e a Ritinha fazendo a confusão. Audiência, locutora, ouvinte mandando um abraço. E agora eu também mando meu abraço aqui, porque eu tô sintonizado na Verdes Campos, a rádio que sempre quis. Valeu, Ritinha!
0: Valeu, Gilmar. Um abraço grande pra você, menino. Obrigado pelo carinho. Rita Aline, Ritinha, manda um alô pra galera da Compassu. Se for possível, a música Sou Caminhoneiro, do Terceira Dimensão, para todos os motoristas. Ela vai rodar na Cápsula do Tempo daqui a um pouquinho para vocês, tá bom, meninos? Obrigada aí pelo carinho. E, claro, né? Bom serviço é com a Verdinha. Valeu! Quem mais aqui com a gente? Dani! Oi, Ritinha, tudo bem? Daniela de Taquara, só para dar um oi para vocês, os ouvintes da rádio. E mando aí uma música pro meu marido Ivan, que está de férias. Beijos! Várias músicas boas vão tocar aqui, uma vai ser pra vocês, tá bom? Luiz Heircher de Igrejinha tá com a gente também. Valeu, menino, obrigado pelo carinho. Fala, Luiz!
2: Boa tarde, Ritinha.
0: Luiz não, Jesus?
2: Jesus de Melo. Toca pra nós uma gaúcha, hein?
0: Tá bom.
2: Vindo no galpão, tomando um chimarrão, em seguida eu começo a lidar com meus cavalos. Por atendido, obrigado.
0: Então tá bom, Jesus. Um abraço grande pra você. Boa lida aí com os cavalos, claro, na companhia da Verdinha. E mandou tudo certinho. Tá valendo a participação da tua esposa aqui na nossa Festejando com a Verdinha, tá certo? Mara, queridona. Oi, Ritinha, tudo bem? Manda música pra nós aqui do ateliê. O Jair, a Ana, eu, né? A Mara, claro. Você sabe qual. Beijos no coração. E manda pra turma do Ciro também. Valeu, gente. Boa. Obrigada pelo carinho. Seguimos com o nosso comercial e eu já volto com muito mais.
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0: 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Simbora com Guilherme Santiago e Mari Fernandes. Tu não ama?

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0: Louco, apaixonado, brilhação com o Negão, aqui na nossa Verdinha 97.9. Quem mais tá com a gente aqui? A Iraci, junto com a mãezinha dela, né, Iraci? Fala aí, menina.
1: Boa tarde, Vitaline, tudo bem?
0: Tudo.
1: Só na escuta, né, da Verdes Campo.
0: Que coisa boa.
1: Que é a melhor da região. E dizer que vamos agradecer nosso dia, né? Apesar de todas as tempestades, a gente tá bem, graças a Deus. Se for possível, roda uma música para mim e a minha mãe, a Dona Diamantina, que estamos ouvindo todos os dias, do Rick Rene, que foi uma perda muito lamentável, né? Um grande artista, mas quem nos comanda é Deus, né, Vitalina? Tudo de bom para ti, um abraço.
0: Valeu, queridona. Tocou uma antes. Se der tempo, ainda toco até o final do programa mais uma deles. Senão, eu vou deixar pro meu colega do boliche tocar uma pra vocês. Tá bom, minha linda? Pra ti, pra tua mãe. E obrigada pelo carinho. Informações é que o segundo tempo ainda segue o placar de 0-0 entre Gramadense e Pelotas, gente. Vão torcer pro Gramadense. Por enquanto, 0-0. Qualquer coisa, se mudar, a gente avisa você aqui na Verdinha. Dona Hilda também tá com a gente. Fala, Dona Hilda. Cadê ela?
2: Tá na mesa.
0: Tá. Quer na mesa o quê?
2: Café comigo?
0: Opa!
2: Tem cuca, tem banana, tem torresmo.
0: Opa!
2: Ovo curtido.
0: Nossa!
2: Pão, linguiça, queijo mortadela. E ai, café com leite.
0: Barbaridade, mas que coisa boa.
2: Tá na mesa. Uma boa tarde pra você.
0: Ah, se eu pudesse, eu ia, né, Dona Hilda?
2: Ah, eu me esqueci. A música é o que tá na programação. São
0: tá bom, minha
2: ótimas.
0: Linda. Então tá bom, muito obrigada pelo convite.
2: Essa hora é o café da tarde. Uhum. Pra quem não faz nada, então a gente vai tomar café.
0: Abração pra você, queridona. Obrigada. O Charles tá com a gente também. Ele que é o cantor aí do musical RC, Rumo a Lajeado. Charles, obrigada pelo carinho. Tocou antes uma música do RC. Vou ver se dá tempo de tocar mais uma aqui daqui a um pouquinho pra ti, tá indo aí pra Lajeado, tá bom? Pra toda essa banda maravilhosa do musical RC, que canta e encanta a gente, ainda mais com esse bailão aí da Jovem Guarda, que tá arrasando corações, né, Charles? Um beijo grande pra ti, obrigado pelo carinho, obrigado pela audiência. Simbora, meu povo, porque tem notícia.
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0: E o Parque Zoológico de Sapucaí do Sul, na região metropolitana de Porto Alegre, permanece fechado até amanhã, quinta-feira, dia 24, em razão da queda de árvores provocadas pelos ventos intensos e chuvas ocorridos na madrugada de segunda-feira. As equipes técnicas atuam na remoção dos materiais e da desobstrução dos acessos ao parque, visando reestabelecer as condições adequadas de segurança para os visitantes. Apesar dos transtornos, não houve registro de ocorrências envolvendo animais ou equipes de trabalho. A reabertura do zoológico está prevista para sexta-feira, dia 25. A partir das 9 horas da manhã. Os temporais que atingiram o estado no início dessa semana provocaram danos em mais de 150 municípios gaúchos, de acordo com a Defesa Civil.

0: 4h45.
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0: 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Eu, se fosse você, não perdia tempo, hein? Augusto e Rafael, se olhar rapidão. Ai, gente, eu vou te dizer. O Augusto, né, ele é aquele queridão que canta Dona Chica. Mas eu vou botar aqui, ó, a música da nova dupla dele. Da nova dupla dele, que é o Juan Victor. Você que não conhece ainda os meninos, eu vou te dizer que pra você não deixar de ouvir essa música aqui, ó. Você já conhece, você já ouviu. Tem até banda de baile que gravou essa música aqui, tá? Então eu vou colocar pra vocês, porque eles vão estar... No domingo agora com a Mariana Fagundes, gente, fazendo a festa na Outubro de Gramado. Daqui a pouco começa o quê? O pedágio da Verdinha. Não deixa de você ouvir e não deixa de ir lá para você faturar ingresso.

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0: Essa música é linda, né, gente? Curtição é do João Bosco e Vinícius. João Bosco e Vinícius, que vão estar na Oktober de Gramado. É isso mesmo, no domingo, dia 2, com o Festival Sertanejo. Além deles, vai estar João Neto Frederico e também Maria Cecília e Rodolfo, trazendo esses sucessos maravilhosos da carreira. E também trazer a informação aqui na nossa cápsula do tempo. Essa música foi gravada em 2008, foi a data de lançamento da música Curtição. E João Bosco e Vinícius aí, né, fazem uma dupla maravilhosa. São formada pelos amigos João Bosco, o Homem de Carvalho Filho, e Vinícius Fernando Carlink. A dupla é considerada uma das pioneiras no estilo sertanejo universitário no Brasil. E informações que a gente traz aqui na cápsula do tempo com o oferecimento de quem? 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Também quem tá com a gente aqui mandando aquele alô especial, Elisete Scariô, que tá pedindo Corpo e Alma, né? Daqui a um pouco tem Corpo e Alma também vai estar na Oktober de Gramado. O Marcos Roque também tá por aqui, de Sapiranga. Gostaria que você tocasse uma música do Rick Renner pra nós, vai ficar nos momentos bons. Gente, se não der tempo de eu tocar o Rick Renner durante o Conexão, com certeza no Bolicho o nosso querido Cícero Bala vai colocar uma pra vocês, tá? A gente já tocou uma deles antes e tá todo mundo pedindo, então calma que vai tocar mais uma do Rick Renner pra você. Só que agora eu tenho que ir pra outro lugar, pra um lugar maravilhoso. Você conhece o pedágio da Verdinha? Se você não conhece, eu vou te contar que tá acontecendo, sabe aonde? Lá em Canela. Isso mesmo, lá em Canela. E quem vai trazer essas informações pra gente é ele, Jefferson Câmara. Boa tarde, Jefferson.
1: Oi, Ritinha. Estamos ao vivo aqui de Canela, do Posto Charrua, do João Pessoa, aonde tem a nosso pedágio hoje. É a adesivagem da Verdinha. Do adesiva aí o carro com... Na bundinha, tá? Do carro. Da Oktober aí, com o convite para você poder conferir com o adesivo da Oktober, e vai concorrer ao ingresso, porque o ingresso você que vai escolher. Você pode escolher o ingresso se você quer ir sábado abadão, conferir a Luísa Barbosa, conferir aí, né, o Corpo e Alma. Se você quer, na sexta, desculpa, se você quer ir no sábado, aí no sábado conferir Armandinho e também conferir aí o Papas da Língua, Domingão Mariana Fagundes, e aí os meninos Augusto e Juan Victor. Ou no dia 2 que tem João Bosco Vinícius, que tocou essa música maravilhosa agora. Como é que é o sobrenome do homem? É homem mesmo o nome dele?
0: Olha, Jefferson, deixa eu ver aqui se eu acho aqui de novo, porque eu já apaguei aqui o negócio.
1: Ah, mas é porque tu falou ali, tá? E também João Neto Frederico e Maria Cecília e Rodolfo. Então, pra ninguém botar defeito. Alessandro Martins tá por aqui. Alessandro, vou falar um pouquinho. Tu que é morador há muito tempo de Canela, escolheu a dedo aqui esse lugar maravilhoso que diz, eu tenho que contemplar aqui um pedaço da Verdinha junto aqui com o Euclides. Vamos falar com ele um pouquinho aqui, né? Pra você que tá ligado. Alessandro Martins. Verdade. Tem evento no final de semana.
2: Verdade. 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
1: Tudo bom, Euclides? Vamos falar aqui. Estamos aqui ao vivo falando da Verdinha. O pessoal tá chegando já para fazer aqui o nosso pedágio da Verdinha, para fazer o adesivaço. É só adesivar o carro na bundinha do carro, deixar bem claro, tá? E aí escolhe o ingresso que quer. 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
1: Valeu, grande Euclides, um abraço, obrigado pela companhia. E tinha, a gente vai, tá aberto aqui, tá, já deve ter passado em torno aí dos 25 carros aqui, tá, a gente abriu agora, são um pouquinho mais de 5 minutos, tá, uhum. 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Ó, na João Pessoa você vai enxergar a nossa tenda, a unidade móvel, tá aqui o Fritz e a Frida, estão por aqui dançando na frente, estão fazendo sinal pros carros entrarem, você tem que entrar, vai entrar pro lado do posto e vai sair lá na rua lateral. Tá, então é só encostar o seu veículo, é só encostar aqui que vai faturar então. Aí, tá chegando gente por aqui. Vamos botar um adesivo? Vamos faturar prêmio? Tá valendo, então vai pra lá. Ó, o pessoal tá botando adesivo aí, todo mundo tá querendo participar pra poder faturar. Galera, tá chegando, Ritinho. Ó, os
0: que coisa boa.
1: Vai me atropelar aqui, ó. Um gritou, sai na frente que eu quero um adesivo. Então vai lá, sai na frente e vai pro adesivo. E o pessoal tá por aqui, tá encostando aí e tá podendo então escolher até qual é o show que quer ir, né? Ele tá escolhendo. Qual que tá saindo mais aí? Deixa eu perguntar pras gurias. Qual é o ingresso que a galera mais está querendo? Qual é o ingresso que eles mais estão pedindo, Bárbara?
4: Armandinho.
1: Olha só. Armandinho, Papas da Língua. Todo mundo quer ir por Armandinho, Papas da Língua. E vocês vão para qual é o show? Deixa eu conferir aqui. Oi, teu nome?
5: Arthur.
1: Arthur, qual é o show? Oi, tudo bom? Como é teu nome? Renata, qual é o show que vocês vão escolher? Armandinho. Escolheram Armandinho, Papas da Língua. Olha só. Tá bom, legal. E tinha volta no estúdio com você daqui um pouquinho. Tony Horta por aqui, trazendo mais. Até às 7 a gente fica aqui.
0: Tá bom.
1: Só se acabar os ingressos antes, tá? Se acabarem okay. Todos esses 100 ingressos disponíveis, aí a gente tem que ir embora. Senão a gente fica até às 19 aqui.
0: Ok.
1: Venha pra cá que dá tempo. Tá bem tranquilo, bem de boa.
0: Então tá bom. Valeu, Jefferson Câmara. Daqui a pouco a gente volta pra falar com ele diretamente do pedágio da Verdinha. Porque agora tem notícia com ele, o Anderson Dukin.
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7: Igrejinha começou a instalar um novo sistema de vídeo monitoramento com investimento de 4,2 milhões de reais. O projeto prevê mais de 450 câmeras em pontos estratégicos da cidade, algumas com inteligência artificial, reconhecimento facial e cercamento eletrônico. Também será criada uma nova central para acompanhar as imagens em tempo real e auxiliar as forças de segurança. A implantação será feita gradualmente e amplia o sistema de leitura de placas que já funciona nos acessos do município desde 2023. A Prefeitura de Taquara concluiu o desassoreamento do Arroio Miller entre os bairros Eldorado e Santa Maria. O trabalho foi feito pela Secretaria de Obras e Serviços para melhorar o escoamento da água e ajudar na prevenção de alagamentos. A ação utilizou uma máquina adquirida com recursos da Defesa Civil, que também está sendo empregada em outros pontos do município e nas intervenções do Rio Paranhana, em parceria com o Parobé. Segundo a Prefeitura, o serviço contribuiu para o escoamento das águas após a forte chuva registrada na segunda-feira. 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Da redação, Anderson Dukin.
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1: 5:09.
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1: E aqui na Verdinha a gente antecipa os signos pra você. Quer saber como vai ser a sua quinta-feira, dia 24 de setembro? Eu vou te contar e é agora. Presta atenção. Quinta-feira pede iniciativa e coragem para abrir novos caminhos. No amor, uma conversa sincera pode aproximar ainda mais quem você ama. No trabalho, atitude e rapidez ajudam a destravar uma pendência. Número da sorte é o 7. A quinta-feira favorece estabilidade e decisões tomadas com calma. No amor, o carinho demonstrado nos pequenos gestos fortalece a relação. E no trabalho, organização será a chave para terminar o dia com tranquilidade. Número da sorte é o 14. Gêmeos. Quinta-feira movimentada, ideal para trocar ideias e buscar novidades. No amor, uma mensagem inesperada pode trazer alegria ao coração. No trabalho, sua criatividade pode encontrar uma solução simples para um problema antigo. Número da sorte é o 22. Câncer. A quinta pede equilíbrio, cancerianos, entre a razão e o sentimento. No amor, momento favorável para fortalecer vínculos e demonstrar mais afeto. E no trabalho, evite pressa. Atenção aos detalhes, fará a diferença. O número da sorte é o 11. Daqui a pouco tem Leão, Virgem, Libra e Escorpião.
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0: sucesso na voz dele ainda é do nosso querido Flávio Dalcin, o caminhoneiro apaixonado e o Terceira Dimensão, que os meninos pediram pra escutar aí no trabalho, né? Coisa boa! Deixa eu mandar um alô aqui pro Clair, o Clair que é motorista aí de van, né? Tá junto com a gente. Ô Clair, um abraço grande pra você, menino. Obrigado pelo carinho, obrigado pela tua audiência, tá bom? O Joel, sempre junto com a gente, escutando a Verdinha. Ah, agora às 6 horas da tarde, vai embora, porque a namorada tá vindo pra namorar hoje. Mas olha só que chique, é quarta-feira, né, Joel? Quarta-feira é dia do namoro, mas o apaixonado não tem pra onde ir, né? Quarta-feira vai ficar em casa, né? Um abraço pra ti, Joelzinho. Bom namoro, tá bom? A Maria também de Canela tá junto com a gente, pedindo música do Rick Renner pra ouvir com seu esposo, o Fidelis. Vai chegar logo mais aí no Boliche Verdes Campos, tá bom? Chico Gessla, um abraço grande pra você. Paulo Juarez tá no chimarrão ouvindo a nossa Verdinha. E quem tá também ouvindo a gente é ele, o Ciro. Fala, Ciro!
1: Boa tarde! Daí, Rita, tudo bem? É o Ciro em Parabé. Bota pra nós uma, eu tenho o critério aí pra toda que já tá na escuta.
0: Tá bom.
1: Pro Jair lá, pra Mário Ateliê, pro Frivale, o Paral que tá tomando gole, toda que já tá na escuta, afinal, as nossas amigas sempre na escuta.
0: Tá bom.
1: Dos asteleiros da cidade, dos bares também, feito.
0: Valeu, Ciro. E o pedágio da Verdinha tá bombando, gente. 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Então, ó, vá, ligeirinho, ligeirinho, tá bom? É que tá, ó, diz que já tá na metade. Se fosse você, não perdia, gente.

0: 5h26.
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0: 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E a nossa pedágio está acontecendo. Eu quero trazer o áudio aqui de quem já ganhou ingresso, gente. Quem é que será? Deixa eu trazer aqui, ó, o áudio dele.
1: Ô, Ritaline, boa tarde, tudo bom?
0: Boa tarde.
1: Estamos aqui escutando a Verdes Campos aqui, passemos agora no pedágio.
0: Opa!
1: Ganhamos os ingressos cortesia aí pro show do Corpo e Alma e da Luísa Barbosa.
0: Opa!
1: Alguma aí, tradição. Tá, eu e a Zilmar aqui, temos...
0: Coisa boa.
1: Temos faceira aqui, já adesivemos o carro.
0: Ah.
1: E ganhamos um ingresso de passaporte e cortesia pro Aqualocos também.
0: Viu?
1: Parabéns, parabéns, Verdes Campos, sempre surpreendendo a gente.
0: Então faço que nem o Gabriel Duzinski. Gabriel, você também, Zilmara, obrigado pelo carinho. Foi lá, garantiu seu ingresso para os shows da nossa Outubro de Gramado, que nessa sexta vai ter, né, Luísa Barbosa e Corpo e Alma. Garantiu também passaporte para o Aqualocos, olha só que maravilha, só seguir a Verdinha que você ganha. Vai lá, adesiva o carro, ganha os ingressos, porque sexta-feira você vai ouvir essa aqui, ó. A novíssima aí, na voz do Gabriel e do Ronei Roberto, ó. Corpo e Alma e Traia Véia, três vícios.

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1: Vamos lá com mais quatro signos, saber como é que vai ficar, gente, a sua quinta-feira. Isso mesmo, quero saber como é que vai ficar a sua quinta-feira, dia 24. Será que vai ficar bom? Ah, eu acho que vai ficar, né? Ah, será que... E você gosta de horóscopo, gente? Se você gosta de horóscopo, presta atenção que eu vou contar pra você o que acontece nessa sua quinta-feira. A partir de agora, está no ar o horóscopo de Leão. Fala aí, Leão! Vamos lá. Seu brilho estará em evidência e pode chamar boas oportunidades nessa quinta-feira. No amor, paixão e entusiasmo, deixa o clima mais...

0: Age determinação e mudanças positivas. No amor, sentimentos profundos podem ganhar espaço e aproximar duas pessoas. No trabalho, mantenha o foco e não desista diante de pequenos obstáculos. Número da sorte é o 23. Sagitário, Capricórnio, Aquário e Peixes, vem daqui a pouco.
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0: Tá aí o sucesso do Xeloquedo. Fui domado. Quem mais tá com a gente aqui? A dona Ivani. Fala, dona Ivani.
1: Boa tarde, Ritinha.
0: Boa tarde.
1: Tudo bem?
0: Tudo.
1: Ritinha, eu queria pedir a música Porto Alegre é Longe. Eu ofereço para toda a minha família, para todos vocês da rádio, para todos os ouvintes que estão na escuta do programa.
0: Uhum.
1: E é Ivani de Sapiranga. Se for atendida, meu muito obrigado.
0: Tá bom, Ivani. Beijo pra você. O Ademir Rodrigues está em Canela ouvindo a gente também, né, Ademir? Um abraço grande pra você. A Eva também.
2: Oi, Ritinha. Cheguei.
0: Valeu.
2: Abraço.
0: Valeu. A Noemi Machado de Canela também está por aqui, como sempre. Fala, Oséias.
3: Fala, meu amor, boa tarde, minha vida, minha querida, minha princesa, minha rainha, meu tudo.
0: Tá, chega.
3: Tudo de bom pra ti, minha querida. Eu não tenho porque tu não me chama, né? Faz o convite pra ver, arrisco. Ah, não, faz não.
0: Ai, ai.
3: Mas
0: não.
3: Tô te esperando.
0: Tá bom. Fala.
3: Sabe que é fácil de tu me conquistar com meia dúzia de palavras só.
0: Uhum.
3: Fazer assim, vem. Oséias.
0: Não.
3: Já vou correndo.
0: Não, vou ter que pagar tudo.
3: E o Joelzinho, meu galo cinza, rapaz. Hein? Dom Juan, de Gramado.
0: Claro, vai namorar hoje, tu viu?
3: Credo.
0: O Joel que tá feliz.
3: Um abraço, Joel.
0: Beijo, e agora? Querida. Beijo. Agora a gente volta lá pra onde? Volta lá pro nosso pedágio. Fala, Jefferson Câmara, como é que tá o pedágio da Verdinha?
4: Mas por que que o Oséias não veio colocar na bondinha aqui também o adesivo pra poder vir no show em Gramado aí sim?
0: Porque ele
4: poder
0: quer
4: falar tudo que ele falou pessoalmente com a Ritinha.
0: Ele quer que eu bote a gasolina no monte.

0: bolsa dele pra ele poder vir.
1: Ah, nossa, tu tá bem arrumado. Bonitinho, estamos aqui de volta. Tô aqui. Chiquinho tá com a gente por aqui, Chiquinho. Pessoal parando, pessoal adesivando, colocando na bundinha do carro o adesivo pra poder... poder ganhar ingresso para esses quatro. O Chiquinho disse que vai em todos. Ele falou que vai no Corpo e Alma, que vai no Armandinho e no Papas da Língua, que quer conhecer a Mariana Fagundes, que ele não conhece ainda, que tá bombando a juventude, muita juventude querendo ir na Mariana Fagundes, hein? E no dia 2, é claro, o Combo Sertanejo, onde é que a gente vai ter João Bosco e Vinícius, João Neto, Frederico e Maria Cecília Rodolfo. Tá demais, né, Chiquinho?
2: Só showzaço. Oi, Rita!
0: Oi!
2: Um abraço para todo o pessoal da Verdes Campos FM. E vamos, não vamos poder perder nenhum show, né? Vamos aproveitar.
0: Claro que não. Nessa
2: Oktoberfest de Gramado, que vai ser show e show, né?
1: Com isso, certeza. Isso, na Expo Gramado. Então, ó, gente, tem ingresso aqui ainda, tá? A metade já foi, mas ainda tem muito ingresso. Até às 7 a gente vai estar aqui. É só encostar o veículo, colocar o adesivo e escolher para qual show você quer ir. Quer ir? É fácil, hein? É fácil. A Ritinha já me disse que vai quase todos, né, Ritinha?
0: Também vou. Começa agora sexta-feira e não paro mais.
1: Tá certo. Ó, então... Tem que vir pra cá, vem aproveitar, vem se divertir, vem dar risada, vem fazer um abraço com a turma da Verdinha que tá aqui. Tô eu, tá o Chiquinho, tá a Gisele, tá o Alessandro, tá a Bárbara, tá a Gabi, tá aqui. Tá o Fritz e a Frida dançando aqui na frente, junto à unidade móvel, a tenda da Verdinha. Então é só encostar o seu veículo aqui pra você aí, né, retirar o seu ingresso e escolher. Muita gente já passou por aqui, tá? Muitos carros já passaram mais de 50 veículos. Oba. Mas tem espaço pra mais ainda, tem mais 50 ingressos disponíveis. Não para de chegar a gente. Tá, tem ingresso disponível.
0: Então, eu falei só encostar que tava o veículo
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0: Então tá bom. Daqui a pouquinho o Jefferson volta de lá contando mais pra gente sobre o nosso pedágio da Verdinha pra você faturar aí os ingressos pra Oktober de Gramado. Você não pode perder. E como o Gabriel falou pra gente, ainda faturar ingressos pro Aqualoco, gente. 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Eu vou trazendo notícia, duas notícias agora.
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0: Primeira notícia, deu empate entre o Gramadense e o Pelotas hoje à tarde aqui em Gramado. Isso mesmo, gente. Então, ó, ficou em 1-1 o jogo entre o Gramadense e o Pelotas, tá? Agora tem que esperar os outros resultados para ver aí o que pode acontecer, tá bom? Outra notícia que eu quero falar é bem preocupante, que é a Defesa Civil do Rio Grande do Sul emitiu um alerta de perigo muito alto para a chance de colapso iminente da barragem Arroio São Luís em São Marcos, município de 21 mil habitantes a 170 quilômetros de Porto Alegre. O comunicado avisa para que os moradores estejam prontos para evacuar. O órgão deu início à evacuação preventiva de cerca de 60 edificações nas áreas potencialmente atingidas, incluindo uma escola. Estejam atentos às orientações dos órgãos de emergência preparados para evacuação. Então, ó, você que é de São Marcos, já deixa sacola pronta, já deixa tudo pronto, porque se precisar vai ter que sair correndo. Procure informações junto à Defesa Civil da sua cidade, conheça os planos de contingência municipais para saber quais os riscos e como agir em caso de desastre no seu município, afirma o alerta da Defesa Civil para a barragem no Arroio São Luís, em São Marcos, que está com chance iminente de colapso.
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0: 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Eu sou a Rita Lini e esse é a Conexão. E de segunda a sexta eu tô aqui, das 2 às 6, junto com você.
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0: 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Nossa, pedágio tá bombando lá, e se você não for, você vai ficar sem os ingressos para Outubro de Gramado, hein, gente? 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O pessoal tá lá te esperando, o Fritz e a Frida, a galera da Verdinha.

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1: Vamos lá para os quatro últimos signos, saber como fica a sua quinta-feira, dia 24 de setembro. Sagitário. O dia favorece novas experiências e pensamentos mais otimistas nessa quinta-feira, Sagitário. No amor, alegria e espontaneidade deixa o relacionamento mais leve. No trabalho, uma ideia ousada pode abrir caminho para uma nova oportunidade. Número da sorte é 15. Capricórnio. Disciplina e responsabilidade ajudam você a avançar rumo aos seus objetivos nesta quinta, Capricórnio. No amor, um gesto simples pode demonstrar muito mais do que grandes palavras. No trabalho, esforços consistentes começam a apresentar resultados. Número da sorte é 8. Aquário. A criatividade e a liberdade de pensamento movimentam sua quinta. No amor, uma novidade pode mexer positivamente com seu coração. No trabalho, confie nas suas ideias, mas procure ouvir quem trabalha ao seu lado. Número da sorte é 19. Sensibilidade e intuição ajudam você a perceber oportunidades escondidas. No amor, um movimento de carinho pode renovar a conexão com alguém especial. E no trabalho, evite dúvidas excessivas e confie mais na sua capacidade. Número da sorte é 12. Os nossos signos voltam amanhã aqui na Verdinha, na Verdes Campos. E eu quero trazer aqui também...
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1: Alô, alô! Quem mais está com a gente aqui é o Paulo. Fala aí, Paulo.
2: Boa tarde, Verdes Campo. Boa tarde, Ritaline, tudo bem? Aqui é o Paulinho, Roberto Jesus. Quero ouvir aí a música do Céu e Cantos, Morena Misteriosa.
1: Tá bom.
2: É, saí do trabalho agora, né?
1: Aham. Uhum.
2: Na lida aí.
1: Uhum.
2: Tô por casa aí.
1: Então tá bom. E o Paulinho tá procurando namorada, tá, gente? Ele tá solteiro. Quem quiser namorar com o Paulinho, ó, é só ficar de olho. Tá bom? Abraço, Paulinho. Fala, Daniel.
3: Boa tarde. Daniel, professor de danças de igrejinha. Um abraço para todos os meus amigos, meus alunos que estão ouvindo.
1: Tá bom.
3: De cidades mais variadas do Rio Grande do Sul. Um forte abraço para todos. Para todos dessa rádio aí que são nosso combustível de alegria todos os dias.
1: Valeu.
3: Que o Senhor Jesus Cristo nos abençoe e que possamos ter uma abençoada noite de descanso.
1: Coisa boa.
3: Para mim, ainda vai mais um pedaço da
1: pra
3: noite
1: onde tu vai?
3: Tem apresentação agora com o Lustig Harmonia Tanzgruppe, da cidade de Harmonia. Forte abraço a todos.
1: Valeu, Daniel. A Elia também tá por aqui. Tudo bem, Elia? Com um pouquinho de dor de garganta, mas tá tudo certo. Tá bom? Gente linda, maravilhosa, eu vou trazer aqui, ó, pra terminar o nosso programa, na Cápsula do Tempo, uma música muito conhecida na voz deles, João Neto e Frederico. Você conhece a música Tá Combinado? Vou cantar um pedacinho, ó. Tá combinado se encontrar no October de Gramado, vou reunir os meus amigos, vai rolar o movimento. Ê, coisa boa, eu vou pro October de Gramado, gente, você também vai. 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Então vai lá e garanta já o seu par de ingressos, tá bom? Turma da Verdinha tá lá, o Fritz e a Frida tá lá, vai lá se divertir, ganhar os seus ingressos para October. Extrapolei o tempo aqui hoje, tá bom, gente? Gente, um beijo grande pra vocês. Amanhã eu tô aqui de volta das 2 às 6. Boliche Verdes Campos tá vindo aí com o Cícero Bala. Tchau, fui, beijo.
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1: Canela terá uma nova campanha de doação de sangue no dia 21 de outubro, das 8 às 11 da manhã e da 1 às 4 da tarde. A ação será na Igreja de Jesus Cristo dos Santos dos Últimos Dias, na Rua 7 de Setembro, no centro. Os donativos serão destinados ao Hemocentro Regional de Caxias do Sul, que atende pacientes do SUS em 49 municípios da região, incluindo Canela. As inscrições podem ser feitas pelo link divulgado pelos organizadores. Parobé está realizando uma obra de drenagem no bairro Vila Feliz para melhorar o escoamento da água da chuva e reduzir riscos de alagamentos. O projeto prevê duas novas redes com tubos de 80 centímetros de diâmetro, além de caixas coletoras e repavimentação das áreas afetadas. Ao todo serão implantados 273 metros de tubulação, com investimento de cerca de R$ 362 mil. Saiba mais em radioverdescamposfm.com.br. Da redação, Anderson Dilkin.
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8: Alô você, muito boa noite. Estou chegando nesta super quarta-feira, hoje 23 de setembro de 2026. A partir de agora, o Boliche Verdes Campos te faz companhia até às 21 horas, trazendo muita música boa. Na comunicação desse amigo de você, Cícero Bala, desejando a todos uma ótima noite. Para você que quer participar, interagir, fazer a sua homenagem, pedir a sua música, ó, 54-999-270-979. Estarei atendendo vocês com muito carinho, porque onde tem um rádio ligado, não existe solidão. Bora lá! E antes das primeiras músicas, lembrando, até às 7, isso mesmo, imperdível, é o Pedágio da Verdinha. 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Daqui a pouquinho, Jefferson Câmara entra ao vivo de lá, reforçando esse convite. Corra lá, garanta seu ingresso. Bora lá, então! E para começar bem o boliche de hoje, tem a primeira com a banda Passarela, Sofrendo e Vivendo. Opa, já vamos lá? Já vamos aceitar então aqui o Jefferson Câmara, para você ligadinhos com a gente, ó. Vamos já entrar em contato então, vamos ver se já está na linha. Alô, Jefferson! Bom, vamos trazer a primeira aqui com a banda Passarela e já vamos falar com o Jefferson.
10: Sabe aquele papo de bar? Dois amigos falando sobre amores mal resolvidos. Aquela pessoa que tá sofrendo, deprimida. Vem cá, meu amigo. Meu caso é diferente. Eu até tô sofrendo, mas eu tô vivendo.

0: Música o JM Porto Alegre é longe. Você conferiu aqui no Boliche Verdes Campos, só começando, né? Pra você ligadinhas com a gente até as 21 horas. E olha só, você não pode perder grande oportunidade. Quer ganhar o seu ingresso? Então vamos falar com Jefferson Câmara, é o pedágio da Verdinha. Isso mesmo, é hoje até as 19 horas no estacionamento do Posto Charrua. Alô, Jefferson, contigo!
1: Vamos lá, tô aqui na linha, se esse pessoal passa bonito, buzinando, abraçando. Maurício Moniatti acabou de passar por aqui. Andrezinho Turbinado. Andrezinho chega a pegar por Papas da Língua, Armandinho, ele pegou pelo Combo Sertanejo.
0: Opa!
1: Andrezinho Turbinado, abraço, obrigado pela companhia. Já veio aqui, já colocou o adesivo na bundinha do carro, tá? Ô, Cícero, tu que
0: fala,
1: tem um carro bonitinho, legal, bacana, tu não botou o adesivo ainda, né, mano? Tem que dar um jeito de botar o adesivo e pagar ingresso também, Cícero.
0: Não é uma ideia, Jefferson. Então, corra pra lá e garanta seu ingresso, é só chegar aí, né, Jefferson? O que, que o pessoal tem que fazer? Já tem mensagem aqui, Jefferson.
1: É só até as 19 horas, até as 7 da noite a gente tá aqui, tá? É só encostar o carro, colocar o adesivo e escolher o show que você quer ir. Além de você ganhar ingresso, tá? Pra outubro, ainda vai ganhar ingresso pro Aqualoucos, temporada de inverno. Olha só que premiação legal e bacana. Então é só encostar, só
0: dose aqui, dupla.
1: Aqui no Posto Charrua, na João Pessoa, em Canela, tá? Tem a unidade móvel, tá? O Fritz e a Frida por aqui, tá? A nossa tenda da Verdinha, é só encostar. Uma loucura isso aqui. Todo mundo, ainda tem muito ingresso, gente. Ainda tem ingresso, tá? As meninas ficaram queridonas e botaram um lote a mais. Ah, estão queridas demais essas gurias hoje. Então aproveita, corra pra cá, vem aproveitar. Lembrando que é até as 19 horas. Deixa eu perguntar pra Bárbara, quem não adquiriu o seu ingresso ainda, que não vai ter tempo para ganhar ingresso hoje e precisa comprar. Como é que faz, Bárbara? Explica pra gente.
2: Vai entrar no site leventickets.com e escolher o show que quer assistir.
1: Lá tem camarote, lá tem todas as informações que precisa.
2: Isso aí, e pista a partir de R$50, os horários do show, meia entrada, meia solidária, tem tudo lá.
1: Então é só você entrar no site, tá, e poder dar o Oktoberfest de Gramado. Lembrando que é o Oktoberfest de Gramado, tá? Estamos aqui na João Pessoa, viu, Cícero? É na João Pessoa, bem em frente aqui, a Quinta Autopeça, bem em frente à Central de Ferragens, não tem como errar, é o Posto Charrua. Você vai entrar do ladinho aqui, tá? Vai ficar na fila onde os carros estão colocando adesivo. Não dá 2 minutos, tá? A equipe é rapidinha. Coloca o adesivo, você escolhe o ingresso e já sai. Dá 2 minutos, não perde tempo nenhum. Então, até as 19 horas, até as 7 da noite, estamos aqui esperando por você. Então, você que está nos ouvindo no seu veículo, só encoste o carro aqui, coloque aí, escolha o show que você quiser ir, qualquer um dos shows da Oktober, tá? De sexta, de sábado, de domingo, da próxima sexta, do dia 2. E aí, sai feliz, dando risada de boa. Cícero, eu volto contigo daqui um pouquinho antes de a gente encerrar. Eu volto de novo trazendo aqui como é que foi o nosso adesivaço aqui na João Pessoa, tá bom?
0: Maravilha, Jefferson. Tá bom, corra pra lá então. Valeu, Jefferson. Garanta seu ingresso daqui a pouquinho, tu volta. Combinado. Grande Jefferson Câmara. Olha só, não garantiu seu ingresso ainda, corra pra lá. É a oportunidade pra você aí garantir o seu ingresso nesse grande evento, né? Participe você também. Bora lá com participações antes do intervalo. Vamos ver o que está com a gente. Solta o áudio do ouvinte. Alô, Wilson, Três Coroas.
3: Boa tarde, Verto Campo. É o Wilson de Três Coroas. Me toca a perigosa linda. Ofereço pra esposa, pra todos os ouvintes e pra vocês. Forte abraço. Tchau.
0: Valeu, Wilson. Quem mais? Rosane, de Porto Lucena. Boa noite, Cícero Bala. Estamos te ouvindo aqui em Porto Lucena. Roda uma música para mim e para todos os meus amigos aqui que estamos curtindo a Verdes Campos. Um abraço. Quem mais? Cristiano e Três Coroas. E aí, Cícero Bala? Nós vamos no Outubro de Gramado. Valeu, vão ser bem-vindos aí sempre, né? Uma ótima noite. Eu volto já, os melhores anunciantes estão aqui. 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
13: 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Tirar alguém à força ou cortar água e luz é ilegal, tá bom? 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Então depende da ordem do juiz, da ordem judicial. Eu sou o advogado Joel Reis, você pergunta, a lei responde.
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0: 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Simbora lá, de volta, estamos de volta até às 21 horas, um oferecimento para você que liga e se liga com a gente em casa, no trabalho, no trânsito, onde você estiver. 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Um abraço para o Claudião e para toda a galera. Bora de música, chegando para vocês, Os Atuais.

0: Música, o corpo e alma perigosa e linda. É sucesso, você confere aqui no Boricho. Só começando até as 21 horas. Muita música rola por aqui, né? Bora lá então. 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Entra em contato então, ó, direto, vai lá. Daqui a pouquinho tem Jefferson Câmara e toda a equipe da Verdes Campos diretamente então, lá em Canela. Simbora lá, pra você que liga e se liga com a gente. Participações. Boa noite, Cícero Bala. É a Fernanda de Esteia. Estou te ouvindo, escolhe uma bem legal para nós de banda a seu gosto. Valeu, Fernanda, obrigado pelo carinho da audiência. Quem mais por aqui, ó, solta o áudio do ouvinte.
1: Boa tarde, Cícero.
0: Boa tarde.
1: Tudo bem? Aqui é o Paulinho Roberto de Jesus. Moro perto da Petrópolis. Quero ouvir aí a música do JM aí, Vida e Perfume. Eu falei isso para as moças solteiras. Avisa as moças aí que eu sou solteiro. Quero arrumar uma namorada, tenho 38 anos. Meu WhatsApp é 54 996 77 4084. Deu 38 anos aí. Então, para as moças solteiras aí. Valeu, Cícero Bala. Um grande abraço aí.
0: Valeu, Paulinho. Quem mais por aqui, ó? Boa noite, Cícero. Gostaria de mandar um abraço para o meu mano, o Dilamar, em Pinheirinhos. Então tá, é a Elia Martins. Valeu, Elia. Rapidamente aí, né? Sempre atendendo todos vocês com muito carinho. Para você que está em casa, no trabalho, onde você estiver, uma ótima noite. Obrigado aí pelo carinho da audiência. Sim, bora lá. 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Não adquirir o seu ingresso, você pode escolher o show. É só chegar lá que você vai ser bem recebido pela equipe da Verdinha. Não é mesmo, Jefferson Câmara? É contigo de novo.
2: Vamos lá, estamos aqui de novo, Cícero Bala. Por quê? Porque, olha só, agora são 6 horas mais 38 minutos. Você tem 22 minutos apenas das 7 horas cravadas. A gente está saindo daqui.
0: Corra para lá.
2: Aí, né? Tem que correr para poder retirar o seu ingresso. Para poder retirar o seu ingresso, tá? É de graça, gente. É ingresso, par de ingresso, tá?

0: 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Cícero, vou ficando por aqui, tô aguardando, tá? Então menos de 20 minutos aí pra você correr aqui e ganhar o seu ingresso para essas baitas atrações da segunda Oktoberfest Gramado, na Expo Gramado, que está acontecendo a partir desta sexta, desse final de semana. Valeu, valeu, Cícero, até mais.
1: Valeu, valeu, Jefferson, até mais. Ó, corra pra lá que dá tempo, então. Ali na João Pessoa, em Canela, bem em frente à Quinta Autopeças, o Posto Charrua. 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Lembrando que a equipe da Verdes Campos vai estar lá também prestigiando esses eventos aí. 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Eu volto já, não saia daí.
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1: 18h40.
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3: 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Simbora de volta, estamos de volta até as 21 horas com muita música. 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Abraço lá pro Alcione e pra toda a galera, o Alcione, o Auri, enfim, toda aquela turma sempre com a gente. Obrigado pela companhia, que tal? 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Abraço para Heloísa e Poli e vem novidades por aí. Chegando música com Antônio Carlos. Essa música vai pra toda a turma de Santa Rosa, mas que tal? Lá em Igrejinho, meu amigo Moreno e toda a galera Santa Rosa, né? E aqui no Piratini, lá pro Fabiano, pro Ney e pra própria Ritaline, nossa colega aqui, ó, Antônio Carlos. Eu sou de Santa Rosa, que tal?

0: César e Paulinho, nunca mais. Você conferiu aqui no Boliche Verdes Campos, agitando a noite de quarta-feira, hoje, 23 de setembro de 2026. Bora lá, antes do intervalo, tem participações para você que liga e se liga com a gente. Alô, Percy, boa noite. Gostaria de ouvir uma música, mais claro, Anjo Paranaense, oferecendo para minha esposa, a Neuci, e também para o meu amigo Dalton Trem. Valeu, obrigado pela participação, Percy. Quem mais? Itacir Ribeiro Lopes, boa noite, Cícero, boa noite. Tudo bem, aqui é o Itacir de Igrejinha, gostaria, se for possível, oferecer uma música para todos os ouvintes aí, né? Tá certo? Ô, gurizada, lembrando, ó, esse programa aqui, ó, de romantismo, de WhatsApp, para vocês participarem, encontrarem o grande amor de sua vida, é ali das 10 da meia-noite com Cid Silveira, tá bom? Então, ó, é só você entrar em contato com o Cid aí, aqui pela Verdes Campos, do 54999-270-979. E aí, é claro que vocês vão pedir música, vocês vão aí atender aquele pedido e, claro, procurar o grande amor da sua vida. Valeu, valeu, Itacir Ribeiro Lopes, lá de Igrejinha, do 54996613076. Ele está à procura aí de uma pessoa aí. Felizmente, esse programa não posso fazer esse quadro, mas das 10 da meia-noite aí com o Cid Silveira. Valeu, gurizada, quem mais? Tânia Araricá está por aqui também. Boa noite, Cícero Rodoba, bem legal para nós, estamos te ouvindo. Valeu, Tânia. Uma ótima noite para vocês. Eu volto já, os melhores anunciantes estão aqui.
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0: Pontualmente 19 horas.
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Muito bem, estamos de volta para você que liga e se liga com a gente. Uma ótima noite, obrigado pelo carinho da audiência. Até às 21 horas, muita música roda por aqui. Para você que está em casa, no trabalho, onde você estiver, prazer ter vocês em nossa companhia. 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Em Canela, abraço amigo Samuel e toda a galera com a gente aí. Ligadinhos na Verdes Campos. Bora de música, chegando pra vocês, Rainha Musical 19-4. Uma ótima noite.

0: Doa a vida por um beijo, você conferiu aqui no Maniche Verdes Campos. Bora lá então, até as 21 horas, muita música roda por aqui para você que liga e se liga com a gente. Obrigado pela companhia. Alô, Ari Miller. É, valeu, ótima noite aí, Ari. Qualquer coisa, retorna pra gente aí. Quem mais aqui? Stephanie. Boa noite, Cícero Bala. Stephanie de Igrejinha, estou curtindo. Roda uma bela legal de banda, sua escolha. Valeu, Stephanie. Quem mais por aqui? A Maria. Boa noite, gostaria de ouvir a música Usuários com o JM, oferecendo para todos Cavalini e para nós aqui da rádio. Valeu, Maria, o Fábio e toda essa turma legal. Sayonara de Canela, boa noite, Cícero. Ótima noite, Sayonara e José de Canela. Gostaria de ouvir uma antiga do Corpo e Alma, estamos na escuta, deixa para nós. Vamos para Nova Hearts. Alô, meus amigos de Nova Hearts. Alô, Irani Bertotti, estou sempre com a gente.
1: Boa noite, Cícero.
0: Boa noite.
1: Tudo bem? Aqui é Irani de Nova Hearts. Queria pedir uma música com João Luiz Correia e oferecer para todos os ouvintes da Verdinha, para você. Um forte abraço, muito obrigada por atendido e uma boa noite.
0: Valeu, Irani, uma ótima noite. Obrigado pelo carinho da audiência. Assim, bora lá com Terceira Dimensão.

0: João Luiz Correia, amigo velho, você conferiu aqui no Boliche Verdes Campos, que segue em frente, né, agitando a Super Noite Legal de quarta-feira. Bora lá com participações, pra você que liga e se liga com a gente. Vamos pra Esteio, região metropolitana, Grande Porto Alegre. Alô, Fernanda, alô, Elza, abração pra vocês aí, pessoas, gente boa demais, né? Obrigado pelo carinho da audiência. E aí, Cícero, roda uma bem legal de banda, sua escolha, estamos te ouvindo e, claro, tomando aquele chimarrão da noite, deixa pra mim. Quem mais por aqui? Ainda falta a Maria, lá do Igrejinho, que pediu o JM os olhos. A Sayonara de Canela por aqui também. Valeu, Sayonara. E José, deixa pra nós já já. Tem uma bem legal pra vocês. Vamos pra Nova Hearts. Alô, Irani Bertucci, né? Com a gente. Fala, Irani.
1: Boa noite, Cícero. Tudo bem? Aqui é Irani, de Nova Hearts. Queria pedir uma música com João Luiz Correia e oferecer para todos os ouvintes da Verdinha, para você. Um forte abraço, muito obrigada por atendido e uma boa noite.
0: Valeu, um forte abraço. Vamos para São Chico de Paula, Grande Marco Velho, com a gente.
2: Bueno, meu amigo Cícero.
0: Opa!
2: Cheguei agora, fazendo meu rango, tomando uma caipirinha. Vou ter que pedir Rick Renner, não tinha como não pedir nessa música, né? Sempre fui fã deles. Qualquer uma vale a pena. De preferência, minha filha, a letra dele, que eu fiz para a filha dele. Beleza com meus amigos de São Chico e meus ouvintes. Viva Serra Gaúcha e viva São Chico.
0: Valeu, valeu, Marco Velho. Viva São Chico de Paula. Quem mais por aqui, ó? Boa noite, Cícero, estou te ouvindo, roda uma bem legal de banda, e a Fabiane, a Bruna Caxias do Sul, e aí, Cícero Bala, roda uma legal pra nós aqui no bairro Cruzeiro, a sua escolha, deixa pra nós, vamos pra Canela, fala João da Celulose.
3: Boa noite,
0: boa noite.
3: Campo. Boa noite, meu amigo Cícero, gostaria de pedir a música Gaúcho do Litoral, e oferecer para o Silvio e sua família lá no bairro Canelinha, o Jefferson lá do Paulo Sotel e sua família, todos os outros meus amigos ouvintes dessa rádio maravilhosa, para minha esposa Marlene e para vocês aí da rádio. Um grande abraço, Cícero.
0: Valeu, João, um abraço. O João da Celulose, a Marlene e toda a família. Tudo isso e muito mais após o intervalo. Rapidinho, Odão, sai daí.
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0: O Grêmio avançou nas negociações para definir um novo patrocinador master para a próxima temporada. A CIMED, empresa de setor farmacêutico, participa das tratativas com o clube. Já estende há mais de 8 meses. Apesar do avanço das conversas, o acordo ainda não foi oficialmente oficializado pelas duas partes.
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6: 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Tchau, tchau. 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

0: 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Guarda música chegando para você que liga e se liga com a gente, ó. Musical Brilha Som, uma ótima noite. Continue participando, estaremos atendendo sempre com muito carinho.
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0: Alemão do Forró Fica Amor, você conferiu aqui no Boniche Verdes Campos. E aí, como é que tá essa noite de quarta-feira? Que prazer ter você com a gente. Até as 21 te faz companhia, claro, atendendo participações. Vamos ali pro Piratini. Alô, gente boa do Piratini, em frente ao mercado, nessa casa. Gorizar tá lá no Verucas Bar. E ele mesmo mandou mensagem pra nós, né? Fala aí, Veruca, solta o áudio.
1: Fala aí, tá.
0: Opa, né, gurizada, estão lá jogando.
1: Tá eu.
0: Estão lá jogando aquela sinuca, tomando aquela gelada.
1: O Lucas, o Josso, o Fabiano, o Sérgio, o Bode Véio, o Batman e o Lenito. E o Cabeça de Leitão, que faz Uber lá de Canela.
0: Mas que tal o Veruca? Valeu, gurizada. Já tem música aí, ó. Com o Baitaca, tá bom? Passar água, deixa pra mim. Vamos ver quem mais. A Miriam em Novo Hamburgo ligada com a gente. Alô, Miriam. Ótima noite. Gostaria de ouvir Ela Vai Voltar com a Banda Universitária. Ainda falta aqui o Gaúcho do Litoral com o João da Celulose. Quem mais? A Elza de Esteio. Boa noite, Cícero Bala. Roda uma bem legal pra nós a sua escolha, uma de banda. Deixa pra mim. Chegando Banda Universitária. Uma ótima noite.

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1: Muito bem, ouvimos aqui o Baitaca Pedido de um Pai para Filho. Simbora lá, que bom ter vocês com a gente, né? Eu daqui, vocês aí, até às 21 horas. E claro, atender mais pedidos do ouvinte, participações. Quem está aqui, ó, pedindo? Queria pedir a música Procura da Felicidade, oferecendo para todos os ouvintes. Valeu, valeu, Percy. Daqui a pouquinho tem a Procura da Felicidade. Quem mais? Camila, Sapucaia do Sul. E aí, Cícero Bala, estou te ouvindo. Roda uma bem legal para nós. Valeu, valeu, Camila. Ainda quem mais? Lindonês Ribeiro. Solta o áudio do ouvinte.
2: Boa noite, meu amigo.
1: Boa noite.
2: Cícero. Toca para nós aqui da Barragem dos Burros, Barragem do Salto. Todos que estão na escuta, hein? Segunda opção do Marcos e Mariana. Ficarei muito agradecido, hein? Forte abraço, uma ótima noite abençoada para todos nós.
1: Valeu, Lindonês, uma ótima noite. Ademar Gonçalves está por aqui também. Boa noite, Ademar Gonçalves de Santo Antônio da Patrulha. Mas que tal? Tô curtindo a Verdes Campos na carona. Então deixa para nós, ele pede Alucinação com Amado Batista. Valeu! Adriana Caxias do Sul, boa noite, Cícero Bala, roda uma legal para nós aqui no bairro Nossa Senhora de Lourdes. Estou te ouvindo, uma bem legal sua escolha. Valeu! Quem mais aqui? Solange, bairro Ideal, Novo Hamburgo. E aí, Cícero Bala, estamos te ouvindo, tomando aquele chimarrão da noite e, claro, curtindo a verdinha. Tudo isso e muito mais após o intervalo. Rapidinho, não sai daí. 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

Tchau, o melhor da música rodando, sempre do oferecimento de Bar Lancheria do Claudião, lá em Igrejinha. 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Bora de música, chegando Rick Renner. Grande perda que a gente teve essa semana aí, né? Um dos maiores cantores e compositores do Brasil, que vai fazer muita falta na música sertaneja.

música, o JM, A Procura da Felicidade. Você conferiu aqui no Bonichu, que segue em frente. Daqui vocês aí até as 9 da noite. Muita música roda por aqui. Final de contas, é quarta-feira. Quem está participando? Boa noite, Cícero Bala. Eu sou a Karen de Caxias do Sul. Roda uma bem legal pra nós aqui no Nossa Senhora de Lourdes. Deixa pra nós, já já tem toque de mágica. Ainda atendendo o João da Celulose, que pediu o Gaúcho do Litoral. Quem mais? Aqui é o Cláudio Barulho Cícero Bala. Roda uma música pro meu amigo Celso lá de São Chico de Paula. Gurizada lá do Salto. Deixa pra mim, chegando os Tiranos.

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1: 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Musical Toque de Mágica, Eu, o Copo e a Solidão, você conferiu aqui no Cápsula do Tempo. Isso mesmo, da banda Toque de Mágica, gravado no ano de 2008. Composta por Maurício Nunes. Música linda, Eu, o Copo e a Solidão. 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Simbora lá atender participações e pedir do ouvinte, que a boa música não para, não. Vamos para Caxias do Sul, Alô Raica Moraes, o Gerson e a Eva Terakoski, por aqui.
2: Oi, Cícero.
1: Opa!
2: Boa noite.
1: Boa noite.
2: Tudo bem? Tá fazendo a janta aí agora que deu um tempinho de mandar mensagem. Gostaria de ouvir a música Os Olhos do JM. Tá bom? Um abraço, menino.
1: Deixa pra mim, Eva. Um abraço pra você, pra Raica Moraes, pro Gerson, a Terezinha de Campo. Campo do Meio por aqui também. Solta o áudio.
3: Boa noite, Cícero.
1: Boa noite.
3: Oi, eu sou de São Francisco de Paula, Campo do Meio, Terezinha Santos. Peço uma música bem galponeira aí pra nós. Ofereço para Sansão, que mora em Caxias do Sul. Muito obrigada pela atenção. E que dure muitos e muitos anos a Verdes Campos, que é muito boa demais, minha nossa.
1: Valeu, Terezinha, Campo do Meio e São Francisco de Paula, ligado com a gente. Ótima noite para vocês. Quem mais por aqui? Sandra, boa noite, Cícero. Estou ouvindo em Porto Alegre, roda legal para nós. Quem mais? O Claudio Omar, boa noite, Cícero. Aqui é o Toquinho, do Distrito Industrial, na escuta da programação Verdes Campos. Coloca o Calendário da Saudade com o Cid de Lima. Valeu, Toquinho. Vamos para Parobé, grande Ciro, lá do Residencial Azaleia.
4: Boa noite, Cícero.
1: Opa!
4: Bota aí para toda a gurizada, para as gurias e os gurias que estão ligados sempre aí, né? Você é um peleguinho do bailão. O Vaneca descobriu, essa negra descobriu da pobreza. Tá pra toda a cruzada, estão sempre na escuta aí. É pra toda a região, afinal. Nem vou dar o nome. É bastante gente. Eita.
1: Valeu, Ciro. Um abraço aos amigos aí do Residencial Azaleia. Quem mais aqui? A Elza de Esteio. E aí, Cícero Bala. Estamos fazendo aquele cafezão, eu e minha filha Fernanda. Brigadão aí. Valeu, valeu, Elza. Valeu, Fernanda. Já, já tem uma bem legal de banda. Beijão pra vocês aí. Tudo de bom. Percy também oferecendo, tá jogando uma canastra com a esposa, daqui a pouquinho tem toalha branca. Valeu, Percy. Eu volto já, os melhores anunciantes estão aqui.
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1: 8:03.
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1: Anote o WhatsApp da Verdes Campos, 54999270979. Peça sua música e faça sua homenagem, estarei atendendo com muito carinho. Bora lá para você que liga e se liga com a gente, ó. Muita música rodando por aqui. 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Simbora lá, dando sequência para você que liga e se liga com a gente. Uma ótima noite e obrigado pelo carinho da sua audiência. Seja em casa, no trabalho, no trânsito, onde você estiver. Chegando o musical JM.

0: Amado Batista, alucinação, você conferiu aqui no Boniche Verdes Campos, até as 21 horas eu te faço a companhia, pra você que liga e se liga com a gente. Bora lá com mais participações antes do intervalo. Boa noite, Cícero, no chimarrão, claro, ouvindo a Verdinha, roda pra nós e curtir, e para todos os ouvintes, réu apaixonado com o Teodoro e Sampaio. Alô, Ione e Afonso de Pareci, ótima noite, obrigado pelo carinho de vocês aí, tá bom? A Jéssica lá da Igrejinha, bairro 15 de novembro. Boa noite, Cícero Bala. Estamos te ouvindo, fazendo uma janta, claro, curtindo você. Roda uma bem legal. Deixa pra mim, Jéssica. Ainda Rose, bairro Ideal, Novo Hamburgo. E aí, Cícero Bala, estamos tomando aquele chimarrão da noite e curtindo você. Escolhe uma bem legal do Sidney Lima. Já já tem o calendário da saudade. Tudo isso e muito mais após o intervalo rapidinho. Mas antes tem informações.
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0: O Internacional anunciou na manhã de hoje a contratação do técnico Eduardo Batista. O treinador assinou contrato com o clube até dezembro de 2026. Ele substituiu Paulo Pessolano, que foi demitido na noite do último domingo, dia 20, um dia depois da derrota por 1-0 para o São Paulo pelo Campeonato Brasileiro no Morumbi. Atualmente, o Inter é o 18º colocado no Brasileirão com 28 pontos dentro da zona de rebaixamento.

0: 8:21.
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0: Muito bem, estamos de volta para você que liga e se liga com a gente. Uma ótima noite de quarta-feira, Dia Internacional do Amor, dia do sofá. Apesar que o dia do amor é todos os dias. O amor é igual à saúde, à amizade e a ser. Quem é que vive sem? Ninguém. 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Vamos de música para você. Chegando Rafael Rodrigo, Escravo do Amor, 8h25. Uma ótima noite.

0: Teodoro Sampaio, Réu Apaixonado, você conferiu aqui, ó. Bora lá, vamos em frente daqui, vocês aí até as 9 da noite. Claro, atendendo participações. Alô, Yara Dal Curtivo. Obrigado pelo carinho da audiência, por estar sempre com a gente aqui. Quem mais? Sinara, Araricá, e aí, Cícero Bala, roda uma passarela pra nós, se for possível, deixa pra mim. Estamos te ouvindo. Valeu, Sinara. Bruna Caxias do Sul, e aí, Cícero Bala, bairro Cruzeiro, Soldado Verdes Campos, escolhe uma bem legal de banda, seu gosto. Valeu, Bruna, beijão pra você, tudo de bom. Simbora lá, chegando passarela pra você que está curtindo aqui, ó, uma ótima noite.
1: 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Dois amigos falando sobre amores mal resolvidos. Aquela pessoa que tá sofrendo, deprimida. Vem cá, meu amigo, meu caso é diferente. 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

Sidney Lima, calendário da saudade. Você conferiu aqui no Boliche Verdes Campos até as 21 horas. Já vamos para o último bloco. Obrigado sempre pelo carinho da sua audiência. Bora lá com mais participações antes do intervalo. Alô, Mari, da Ateliê da Mari, é lá no Viaduto Igrejinha, ligaram com a gente. Boa noite, Sistrubala, roda uma bem legal de banda, estamos te ouvindo. Quem mais aqui, ó? A Simone Campo Bom. Boa noite, Cícero. Dá tempo de rodar mais uma da sua escolha? Deixa pra nós. Vamos trazer uma bem legal pra vocês que estão curtindo aqui. Ótima noite, que estão curtindo aqui. Ótima noite. Ainda, aí, quem mais aqui? A Ione e o Afonso de Pareci, né? Valeu, Ione.

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1: Vamos seguir então com o tema série 40+, saúde para a melhor fase da vida. E hoje vamos falar sobre a menopausa. A alimentação pode aliviar os sintomas? Você sabia que a alimentação pode ser sim uma grande aliada na menopausa? Ondas de calor, alterações de humor, dificuldade para dormir, ganho de peso e perda de massa óssea são queixas bem comuns. Embora a alimentação não elimine todos esses sintomas, ela pode ajudar bastante a reduzir o impacto deles e melhorar a qualidade de vida. Consumir proteínas de qualidade ajuda a preservar os músculos. Alimentos ricos em cálcio, vitamina D são importantes para os ossos. Frutas, verduras, legumes e sementes oferecem nutrientes que protegem o organismo. Também pode ajudar reduzir o consumo do álcool, ultraprocessados, excesso de açúcar, que ainda pode piorar alguns sintomas em algumas mulheres. Cada mulher vive essa fase de um jeito diferente. Por isso, a alimentação precisa ser personalizada. Se você está passando por essa fase e quer melhorar sua qualidade de vida, agende uma consulta ou uma avaliação nutricional. 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O seu corpo não entende promessas, ele entende escolhas. Eu sou Leila Alves, nutricionista, e espero você no nosso próximo encontro.
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Muito bem, de volta aqui no Boliche Verdes Campos, que vai ficando por aqui nessa quarta-feira. Agradecer a todos vocês que tiverem a nossa companhia. Eu volto amanhã, das 18 às 21 horas. Fiquem com Deus, que eu vou com ele, me queiram bem, não custa nada. Vem aí das 10 à meia-noite, Cid Silveira e o Love Time, que era a música romântica tocando os corações. Afinal de contas, hoje é quarta-feira. Até lá, fica as últimas. Tchau, tchau.

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1: Olá, boa noite.
2: Boa noite para você que nos acompanha em todo o país.
1: Quarta-feira, 23 de setembro de 2026.
2: Vamos aos destaques do dia.
1: Sancionada lei que aumenta a pena para furto e roubo de combustíveis.
2: Norma também endurece a punição para quem compra, transporta ou vende combustível de origem criminosa.
1: E tem início a operação carga pesada com foco em aumentos abusivos. Luana Karen.
3: A Agência Nacional do Petróleo já aplicou mais de 200 milhões de reais em multa a distribuidoras por cobrança abusiva.
2: E o Brasil ultrapassou os 30 milhões de empregadores e trabalhadores por conta de empregados e trabalhadores por conta própria em 2025.
1: O índice passou de 24% em 2012 para 35% segundo o IBGE. Gabriela Noronha.
4: A região sul liderou a formalização e atingiu índice de 47% em 2025, seguida pelo centro-oeste e pelo sudeste.
2: Transporte aéreo.
1: Mais de 88 milhões de passageiros viajaram em voos domésticos e internacionais de janeiro a agosto.
2: Número é 4,7% superior ao registrado no mesmo período do ano passado.
1: E novas regras ampliam os direitos à informação dos passageiros. Thaís de Araújo.
5: O consumidor deverá ser informado já na compra da passagem de que o voo pode sofrer alterações por condições meteorológicas, requisitos de segurança ou outros fatores.
2: Hoje, na apresentação da Voz do Brasil, eu, Mariana Jungmann e Luciano Seixas.
1: E acompanhe a gente ao vivo. Acesse radioglob.ebc.com.br ou o canal Gov na sua TV aberta.
2: Foi sancionada a lei que aumenta penas para furto e roubo de combustíveis.
1: Além de endurecer penas contra ilícitos já existentes, o dispositivo também tipifica novos crimes.
2: E para saber os detalhes, nós conversamos agora ao vivo com a repórter Luana Karen, que apurou tudo. Boa noite, Luana.
3: Boa noite, Mariana, Luciano. Boa noite também aos ouvintes da Voz do Brasil. A nova lei alcança crimes cometidos desde os locais de produção e armazenamento até o transporte de combustível furtado ou roubado, incluindo o transporte por dutos, terminais e veículos de qualquer espécie. A norma cria pena específica de reclusão de 4 a 10 anos e multa para o furto de petróleo e derivados, gás natural, álcool.